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2: Olá a todos que nos acompanham na Rádio Vang. Segunda-feira, uma outra frente fria cruza o estado. Pode provocar chuva forte, até mesmo algum temporal passageiro na região de Marau. Mais um dia frio, com uma tarde de 14 graus e à noite a temperatura despenca para 8 graus. E preparem-se para uma semana de inverno mesmo. A previsão é de terça, quarta e quinta-feira serem dias aí muito gelados, mínimas ao redor de zero e negativas, principalmente na quarta e quinta-feira pela manhã. E com isso, há risco de formação de geada que pode ser severa nas baixadas, especialmente. O frio da semana que vem, ele segue também durante as tardes, mesmo com aberturas de sol. As tardes são curtas, porque a gente está justamente no começo do inverno astronômico, então o frio será bem persistente. Aqueles dias realmente de frio, e a gente lembra o resto do ano depois. Da Metsu Meteorologia, Stael Cias.
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2: Olá a todos que nos acompanham na Rádio Vang. Segunda-feira, uma outra frente fria cruza o estado. Pode provocar chuva forte, até mesmo algum temporal passageiro na região de Marau. Mais um dia frio, com uma tarde de 14 graus e à noite a temperatura despenca para 8 graus. E preparem-se para uma semana de inverno mesmo. A previsão é de terça, quarta e quinta-feira serem dias aí muito gelados, mínimas ao redor de zero e negativas, principalmente na quarta e quinta-feira pela manhã. E com isso, há risco de formação de geada que pode ser severa nas baixadas, especialmente. O frio da semana que vem, ele segue também durante as tardes, mesmo com aberturas de sol. As tardes são curtas, porque a gente está justamente no começo do inverno astronômico, então o frio será bem persistente. Aqueles dias realmente de frio, e a gente lembra o resto do ano depois. Da Metsu Meteorologia, Stael Cias.
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3: Olá a todos que nos acompanham na Rádio Vang. Segunda-feira, uma outra frente fria cruza o estado. Pode provocar chuva forte, até mesmo algum temporal passageiro na região de Marau. Mais um dia frio, com uma tarde de 14 graus e à noite a temperatura despenca para 8 graus. E preparem-se para uma semana de inverno mesmo. A previsão é de terça, quarta e quinta-feira serem dias aí muito gelados, mínimas ao redor de zero e negativas, principalmente na quarta e quinta-feira pela manhã. E com isso, há risco de formação de geada, que pode ser severa nas baixadas, especialmente. O frio da semana que vem, ele segue também durante as tardes, mesmo com aberturas de sol. As tardes são curtas, porque a gente está justamente no começo do inverno astronômico, então o frio será bem persistente. Aqueles dias realmente de frio, e a gente lembra o resto do ano depois. Da Metsu Meteorologia, Stael Cias.
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8: Olá, olá, tudo bem com vocês? Uma maravilhosa segunda-feira, um bom início de semana. Meu amigo motorista, você sabia que uma mudança no clima pode interferir no desempenho do seu carro? É isso mesmo, vem conferir a dica do Sinal Verde de hoje. Assim como acontece nos dias de calor intenso, os pneus do seu carro são propícios a mudar de pressão com a chegada do frio. Por esse motivo, é fundamental monitorar de perto a calibragem desses componentes, para garantir a segurança e a eficiência nas pistas. Não há necessidade de mudar a forma de encher os pneus. Basta conferir regularmente os dianteiros, os traseiros e também o estepe. Respeite sempre os valores exatos indicados pela montadora e dirija com tranquilidade.
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0: você. Oi, boa semana, tudo bem? Eu sou a Kelly Gomes e para essa segunda-feira a gente já fala sobre os cuidados com o inverno, né? Porque no inverno o ar gelado e seco costuma desidratar a pele sensível das crianças, deixando tudo ressecado e sem proteção. Então, para reverter esse quadro, evite banhos demorados com água muito quente e abuse de hidratantes ou óleos corporais adequados para o seu pequeno logo após a higiene. Além disso, fiquem muito atentos à hidratação interna, porque no frio nós costumamos esquecer de tomar líquidos. Então incentiva aí a garotada a beber água ao longo de todo o dia para que ela mantenha o corpinho sempre saudável e protegido. Combinados? Uma bela semana para cada um de vocês e amanhã a gente tem mais Mamãe Cheguei. Até lá.
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3: Olá, tudo bem? Uma excelente segunda. Tá no ar o nosso quadro Patrulha do Consumidor. Fique muito atento para não cair no perigoso golpe do falso bônus do seguro. O estelionatário entra em contato fingindo que você tem uma bolada para receber, mas exige um adiantamento de 5% do valor total em dinheiro. Para enganar a vítima, eles fazem um depósito falso na sua conta usando um cheque roubado que logo é invalidado pelo banco. Lembre-se, antes de fechar qualquer negócio ou transferir dinheiro para a conta de terceiros, ligue você mesmo para a sua seguradora oficial e confirme as informações. O Patrulha do Consumidor fica por aqui. Até mais.
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2: Neste sábado, dia 20, na Igreja Matriz de Marau, será realizada a ordenação presbiteral do Frei Sidmar Prece. O marauense será ordenado sacerdote da Ordem dos Freis Capuchinhos. Nascido e criado em Santo Agostinho, no interior de Marau, foi onde deu os primeiros passos na vida cristã. Segundo ele, o interesse pela vida religiosa surgiu na infância, quando a figura do sacerdote durante as missas e os momentos de oração do terço em casa despertavam a sua atenção. A ordenação presbiteral é o rito por meio do qual um diácono recebe o sacramento da ordem e é consagrado padre. A primeira celebração como sacerdote ocorrerá no domingo, dia 21, às 10h30 da manhã, em Santo Agostinho. Após, ele retornará à paróquia São Pedro de Garibaldi, onde trabalha desde 2024. Direto da redação, Diene Gazola.
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3: Oi, oi, oi. Oi, chegando nessa segunda-feira feliz da vida no meu amigo Pet. E pra você que tá pensando em proteger as patinhas do seu cãozinho com aqueles sapatinhos coloridos, sabe? Ó, cuidado, viu? Os veterinários não recomendam. O uso constante de calçados atrapalha a fricção natural das almofadinhas com o chão e prejudica gravemente a troca de calor do pet, já que eles transpiram através das patas. Se o passeio do dia for na chuva, não tem problema nenhum deixar o seu companheiro se molhar um pouquinho. Ao chegar em casa, basta lavar e secar tudo bem para garantir o bem-estar dele.
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1: 1:32.
2: Com vocês e pra vocês, uma lenda da música que a gente deve muito respeito, Gilberto Gil. Vamos que vamos. Valeu, mestre.

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1: Olá, olá, tudo bem com vocês? Uma maravilhosa segunda-feira, um bom início de semana. Meu amigo motorista, você sabia que uma mudança no clima pode interferir no desempenho do seu carro? É isso mesmo, vem conferir a dica do Sinal Verde de hoje. Assim como acontece nos dias de calor intenso, os pneus do seu carro são propícios a mudar de pressão com a chegada do frio. Por esse motivo, é fundamental monitorar de perto a calibragem desses componentes, para garantir a segurança e a eficiência nas pistas. Não há necessidade de mudar a forma de encher os pneus. Basta conferir regularmente os dianteiros, os traseiros e também o estepe. Respeite sempre os valores exatos indicados pela montadora e dirija com tranquilidade.
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4: Olá a todos que nos acompanham na Rádio Vang. Segunda-feira, uma outra frente fria cruza o estado. Pode provocar chuva forte, até mesmo algum temporal passageiro na região de Marau. Mais um dia frio, com uma tarde de 14 graus e à noite a temperatura despenca para 8 graus. E preparem-se para uma semana de inverno mesmo. A previsão é de terça, quarta e quinta-feira serem dias aí muito gelados, mínimas ao redor de zero e negativas, principalmente na quarta e quinta-feira pela manhã. E com isso, há risco de formação de geada que pode ser severa nas baixadas, especialmente. O frio da semana que vem, ele segue também durante as tardes, mesmo com aberturas de sol. As tardes são curtas, porque a gente está justamente no começo do inverno astronômico, então o frio será bem persistente. Aqueles dias realmente de frio que a gente lembra o resto do ano depois. Da Metsu Meteorologia, Stael Cias.
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1: Olá, uma boa sexta-feira para você. Eu chego com mais informação. A Prefeitura de Marau está nos preparativos finais para iniciar as atividades do Centro Dia da Pessoa Idosa. As inscrições para o serviço devem ocorrer entre os dias 30 de junho e 15 de julho. O atendimento será destinado a idosos com limitações relacionadas ao envelhecimento ou que necessitem de cuidados e acompanhamento, conforme a avaliação da equipe responsável. Terão prioridade idosos em situação de vulnerabilidade social, famílias acompanhadas pelo CREAS, beneficiários do BPC, pessoas com direitos violados e inscritos no cadastro único. O Centro Dia contará com equipe formada por psicólogo, assistente social, terapeuta ocupacional e outros profissionais para oferecer atendimento especializado aos idosos e suas famílias. Mais informações podem ser obtidas pelo telefone 54-3342-4436 ou diretamente no CREAS Marau. Esse conteúdo completo você pode acessar no vangfm.com.br. Direto da redação, Kelly Felipe.
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0: Você, oi, boa semana, tudo bem? Eu sou a Kelly Gomes e para essa segunda-feira a gente já fala sobre os cuidados com o inverno, né? Porque no inverno o ar gelado e seco costuma desidratar a pele sensível das crianças, deixando tudo ressecado e sem proteção. Então, para reverter esse quadro, evite banhos demorados com água muito quente e abuse de hidratantes ou óleos corporais adequados para o seu pequeno logo após a higiene. Além disso, fiquem muito atentos à hidratação interna, porque no frio nós costumamos esquecer de tomar líquidos. Então incentiva aí a garotada a beber água ao longo de todo o dia para que ela mantenha o corpinho sempre saudável e protegido. Combinados? Uma bela semana para cada uma de vocês e amanhã a gente tem mais Mamãe Cheguei. Até lá.
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3: Oi, oi, oi. Chegando nessa segunda-feira feliz da vida no meu amigo Pet. E pra você que tá pensando em proteger as patinhas do seu cãozinho com aqueles sapatinhos coloridos, sabe? Ó, cuidado, viu? Os veterinários não recomendam. O uso constante de calçados atrapalha a fricção natural das almofadinhas com o chão e prejudica gravemente a troca de calor do pet, já que eles transpiram através das patas. Se o passeio do dia for na chuva, não tem problema nenhum deixar o seu companheiro se molhar um pouquinho. Ao chegar em casa, basta lavar e secar tudo bem para garantir o bem-estar dele.
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0: Quem gostou, Bruninho e Davi, levanta a mão, faz barulho!
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3: Olá, eu vou te contar sobre segurança pública. O Corpo de Bombeiros de Marau foi acionado na madrugada dessa sexta-feira para atender um incêndio em uma edificação industrial localizada no Distrito Industrial de Vila Maria. O chamado foi registrado por volta das 13h10. Ao chegarem ao local, os bombeiros constataram que as chamas já haviam sido controladas e extintas pela Brigada de Incêndio da própria empresa. As causas do incêndio não foram informadas. Também não há registro de feridos em decorrência do incidente. Esse conteúdo, assim como imagens do ocorrido, você pode conferir no vangfm.com.br. Direto da redação, Kelly Felipe.
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1: Olá, olá, tudo bem com vocês? Uma maravilhosa segunda-feira, um bom início de semana. Meu amigo motorista, você sabia que uma mudança no clima pode interferir no desempenho do seu carro? É isso mesmo, vem conferir a dica do Sinal Verde de hoje. Assim como acontece nos dias de calor intenso, os pneus do seu carro são propícios a mudar de pressão com a chegada do frio. Por esse motivo, é fundamental monitorar de perto a calibragem desses componentes, para garantir a segurança e a eficiência nas pistas. Não há necessidade de mudar a forma de encher os pneus. Basta conferir regularmente os dianteiros, os traseiros e também o estepe. Respeite sempre os valores exatos indicados pela montadora e dirija com tranquilidade.
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6: Olá a todos que nos acompanham na Rádio Vang. Segunda-feira, uma outra frente fria cruza o estado. Pode provocar chuva forte, até mesmo algum temporal passageiro na região de Marau. Mais um dia frio, com uma tarde de 14 graus e à noite a temperatura despenca para 8 graus. E preparem-se para uma semana de inverno mesmo. A previsão é de terça, quarta e quinta-feira serem dias aí muito gelados, mínimas ao redor de zero e negativas, principalmente na quarta e quinta-feira pela manhã. E com isso, há risco de formação de geada que pode ser severa nas baixadas, especialmente. O frio da semana que vem, ele segue também durante as tardes, mesmo com aberturas de sol. As tardes são curtas, porque a gente está justamente no começo do inverno astronômico, então o frio será bem persistente. Aqueles dias realmente de frio, e a gente lembra o resto do ano depois. Da Metsu Meteorologia, Stael Cias.
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12: E eu estou aqui também com você. Oi, boa semana, tudo bem? Eu sou a Kelly Gomes e para essa segunda-feira a gente já fala sobre os cuidados com o inverno, né? Porque no inverno o ar gelado e seco costuma desidratar a pele sensível das crianças, deixando tudo ressecado e sem proteção. Então, para reverter esse quadro, evite banhos demorados com água muito quente e abuse de hidratantes ou óleos corporais adequados para o seu pequeno logo após a higiene. Além disso, fiquem muito atentos à hidratação interna, porque no frio nós costumamos esquecer de tomar líquidos. Então incentiva aí a garotada a beber água ao longo de todo o dia para que ela mantenha o corpinho sempre saudável e protegido. Combinados? Uma bela semana para cada uma de vocês e amanhã a gente tem mais Mamãe Cheguei. Até lá.
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2: Acho linda demais da conta. Tem muita gente que nem lembra dela, mas às vezes esqueceu, mas vai lembrar da melodia agora aqui, ó.

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4: Olá, eu volto com mais informação para você, direto da redação. Uma família de Itapiranga, em Santa Catarina, foi condenada por cultivo de cannabis após uma operação policial realizada em dezembro do ano passado. Segundo a defesa, a plantação era destinada à produção de óleo medicinal, usado no tratamento de uma criança de 4 anos com epilepsia grave e também de outros familiares. O casal responsável pelo cultivo recebeu condenação em regime fechado. A Polícia Civil e o Ministério Público consideraram a atividade como tráfico de drogas. Já os advogados afirmam que havia finalidade terapêutica e apontam falhas na investigação e na perícia realizada no local. A defesa também questiona a falta de exames para medir a concentração de THC das plantas apreendidas, informação considerada importante para a caracterização do crime. O caso ganhou repercussão por envolver o uso medicinal de cannabis, tema que segue gerando debate sobre saúde, legislação e acesso a tratamentos alternativos no Brasil. A defesa informou que pretende recorrer da decisão judicial. Direto da redação, Kelly Felipe.
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1: Olá, tudo bem? Uma excelente segunda. Tá no ar o nosso quadro Patrulha do Consumidor. Fique muito atento para não cair no perigoso golpe do falso bônus do seguro. O estelionatário entra em contato fingindo que você tem uma bolada para receber, mas exige um adiantamento de 5% do valor total em dinheiro. Para enganar a vítima, eles fazem um depósito falso na sua conta usando um cheque roubado que logo é invalidado pelo banco. Lembre-se, antes de fechar qualquer negócio ou transferir dinheiro para a conta de terceiros, ligue você mesmo para a sua seguradora oficial e confirme as informações. O Patrulha do Consumidor fica por aqui. Até mais.
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4: Olá a todos que nos acompanham na Rádio Vang. Segunda-feira, uma outra frente fria cruza o estado. Pode provocar chuva forte, até mesmo algum temporal passageiro na região de Marau. Mais um dia frio, com uma tarde de 14 graus e à noite a temperatura despenca para 8 graus. E preparem-se para uma semana de inverno mesmo. A previsão é de terça, quarta e quinta-feira serem dias aí muito gelados, mínimas ao redor de zero e negativas, principalmente na quarta e quinta-feira pela manhã. E com isso, há risco de formação de geada que pode ser severa nas baixadas, especialmente. O frio da semana que vem, ele segue também durante as tardes, mesmo com aberturas de sol. As tardes são curtas, porque a gente está justamente no começo do inverno astronômico, então o frio será bem persistente. Aqueles dias realmente de frio, e a gente lembra o resto do ano depois. Da Metsu Meteorologia, Stael Cias.
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9: Oi, oi, oi. Chegando nessa segunda-feira, feliz da vida no meu amigo Pet. E pra você que tá pensando em proteger as patinhas do seu cãozinho com aqueles sapatinhos coloridos, sabe? Ó, cuidado, viu? Os veterinários não recomendam. O uso constante de calçados atrapalha a fricção natural das almofadinhas com o chão e prejudica gravemente a troca de calor do pet, já que eles transpiram através das patas. Se o passeio do dia for na chuva, não tem problema nenhum deixar o seu companheiro se molhar um pouquinho. Ao chegar em casa, basta lavar e secar tudo bem para garantir o bem-estar dele.
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3: Olá, uma ótima segunda-feira para você. Sou Luana de Oliveira. Vamos começando o nosso horóscopo. Que seja uma semana produtiva, abençoada por Deus. Já falo com você de Áries, Touro e Gêmeos.
0: Áries.
3: Ariano, sonhar é sempre bom. Será? Sonhar é realmente bom, porque conecta a alma a outros mundos. Porém, às vezes, esses mundos são de fantasia. E se a alma fica tempo demais neles, perde o contato com aquilo que pode ser feito. A cor para hoje é o azul.
0: Touro.
3: Oi, Touro. Há pessoas de todos os tipos e cores, assim como também os interesses que as motivam, são diversos e, em muitos casos, discordantes entre si. Tenha clareza sobre o objetivo que persegue para escolher as pessoas certas. A cor para hoje é o laranja.
0: Gêmeos.
3: Olá, Gêmeos. Uma vez que você tomar a iniciativa que tem em mente, não haverá como voltar atrás depois. Procure aceitar a inevitabilidade.

0: base da cadeia de fatos antes de colocar em prática. Vale a pena elaborar estratégias melhores. A cor para hoje é o dourado. Daqui a pouquinho, Câncer, Leão e Virgem.
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3: Oi, de volta na programação, você de Câncer, Leão e Virgem.
2: Câncer.
3: Oi, Câncer, amplie seus pontos de vista. Procure neste momento se atrever a pensar as coisas que acontecem, se colocando no lugar das pessoas que participam, em vez de as julgar e criticar com sua maneira peculiar de pensar. A cor para hoje é o amarelo.
2: Leão.
3: Olá, Leão, apesar do temor de ter feito escolhas erradas e agora não ter a opção de voltar atrás, você verá na prática que o medo faz profecias infundadas que não se concretizam. Continue em frente e não atenda ao medo. A cor para hoje é o bege.
2: Virgem.
3: Oi, Virgem. As boas ideias das outras pessoas devem ser assimiladas e honradas, porque representam saídas e soluções que, de outra maneira, não estariam disponíveis. Cuide para que a inveja não obnubile a situação. A cor para hoje é o lilás. Daqui a pouquinho, Libra, Escorpião e Sagitário.
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5: Opa, muito bom dia. 6:01, 6:01. Essa é a Vang, é o nosso Vang Bom Dia começando agora, nessa segunda-feira, comecinho de semana, viu? Inverno, chegou o inverno ontem cedo, viu? Hoje já começamos o dia com chuva, madrugada com chuva, tendência do frio se instalar essa semana. E te prepara, viu? Te prepara que tem a promessa aí e previsão de temperaturas bem baixas. E tem previsão de bastante chuva para hoje também, tá? Então já vai se programando, já vai reservando o guarda-chuva aí, que hoje certamente tu vai usar bastante. Guilherme de Abreu por aqui, te fazendo companhia até às 8 horas. 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A temperatura agora é de 11 graus, tá? 11 graus aqui no centro, talvez chegue a 12, 13, não mais do que isso, e durante a noite despenca. Promessa para amanhã é que o dia já comece aí na casa dos 2 graus. Vamos lá, vamos com música. 6:02, Barreirito para cantar hoje, depois tem a Thaíde e Alexandre. Um ótimo dia, ótima semana.

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3: Vamos lá, 6:10. 6:10. Abraço cheiroso, meu parceiro. Obrigado pela companhia, obrigado pela audiência. Tá lá com a esposa Amélia. Netinha Roberta também aqui na companhia da Vang. Obrigado pela companhia e pela parceria de sempre, tá? Pessoal do Casulo. Um abraço também lá pra Maria Fátima do Progresso, Milton do Prado, ali na Ângela Borella. Obrigado pela companhia de sempre. Entre os destaques para hoje, tá? A Defesa Civil emite aviso para temporais e queda de granizo na metade norte aqui do Rio Grande do Sul, tá? Ainda 8 em cada 10 construtoras relatam falta de mão de obra. Escassez motiva maiores salários e ofertas de qualificação. Ainda tem jogos da Copa do Mundo nessa segunda-feira, viu? Segunda-feira é interessante aí, viu? Hoje tem Argentina e Áustria às 14:00, tem França e Iraque às 18:00 e Noruega e Senegal às 21:00 da noite, viu? Ontem tivemos já Japão 4, Tunísia 0, Espanha 4, Arábia Saudita 0, Bélgica e Irã empataram em 0-0, Uruguai, hein? Empatou em 2-2 com o Cabo Verde, o Uruguai vai ficar fora da segunda fase. E ainda o Egito venceu a Nova Zelândia por 3-1. Jogos da Copa do Mundo desse domingo que vai ganhando forma já, viu? Já tem equipes que não tem mais chances de classificação, tem outras já classificadas, outras tem grupos aí que estão 100% em aberto, ainda todos têm chance de avançar, ou seja, tá interessante aí a Copa do Mundo, né? Copa do Mundo aí dos Estados Unidos, do Canadá e também do México. A Vang tá lá contando tudo pra você, né? O pessoal tá tava falando com o Carlito, né? O pessoal já foi pra Miami, né? O que achou? O pessoal aí sempre na companhia da Vang também lá nos Estados Unidos. Temperatura agora de 11 graus, tá? 11 graus aqui no centro. Pode mandar o teu recado pra cá no 3342-1522 e ser sempre o nosso parceiro aqui da Vang. E pra tu que não acompanhou no comecinho do programa, tá? Fica atento, fica esperto, que pra hoje tem bastante previsão de chuva. Cerca de 30 milímetros é o que tá programado aí para as próximas horas. 6:12, eu tenho uma nota de falecimento, né? A funerária marauense, juntamente com a Vang, comunica o falecimento de Maria Amabile Soranzo, ocorrido ontem aos 68 anos. O corpo está sendo velado na Capela B do Cemitério Municipal de Marau. O horário da celebração e do sepultamento serão divulgados em breve e o sepultamento será no Cemitério Paroquial de Montauri. A Vang comunica, então, o falecimento de Maria Amabile Soranzo, ocorrido ontem aos 68 anos. Vamos lá, vamos com música então. Um ótimo dia, ótima semana.

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5: Olá a todos que nos acompanham na Rádio Vang. Segunda-feira, uma outra frente fria cruza o estado. Pode provocar chuva forte, até mesmo algum temporal passageiro na região de Marau. Mais um dia frio, com uma tarde de 14 graus e à noite a temperatura despenca para 8 graus. E preparem-se para uma semana de inverno mesmo. A previsão é de terça, quarta e quinta-feira serem dias aí muito gelados, mínimas ao redor de zero e negativas, principalmente na quarta e quinta-feira pela manhã. E com isso, há risco de formação de geada que pode ser severa nas baixadas, especialmente. O frio da semana que vem, ele segue também durante as tardes, mesmo com aberturas de sol. As tardes são curtas, porque a gente está justamente no começo do inverno astronômico, então o frio será bem persistente. Aqueles dias realmente de frio, e a gente lembra o resto do ano depois. Da Metsu Meteorologia, Stael Cias.
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10: Agora você de Libra, Escorpião e Sagitário.
0: Libra.
10: Oi, Libra, é preciso temperança para conseguir reunir todos os ingredientes da atualidade e os fazer funcionar em harmonia. A temperança inclui um tempo de muito caos, porque de outra maneira, sua alma não entenderia a necessidade. A cor para hoje é o branco.
0: Escorpião.
10: Olá, Escorpião, é possível o entendimento, mas para isso sua alma precisa fazer concessões, porque neste momento, o entendimento possível se constrói em torno das necessidades das pessoas com que você se relaciona. Em frente, a cor para hoje é o prata.
0: Sagitário.
10: Olá, Sagitário. Prefira a simplicidade, porque não apenas ela dará menos trabalho, quanto também você verá que não teria dado tempo para realizar planos mais sofisticados. Prefira a simplicidade. Nela há tudo que você precisa. A cor para hoje é o marrom. Já, Capricórnio, Aquário e Peixes.
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Vamos lá, 6h22, 6h22. No sábado, na noite do sábado, a IMF jogou pelo gauchão de futsal em casa, ali no ginásio do Colégio Gabriel Taborim, e venceu, aliás, empatou, né? Empatou em 3x3 com o Cerca de Casca, os três gols da IMF marcados pelo Thomas, né? A IMF perdia por 3x1, aí depois foi com o goleiro Linha e marcou dois gols no final do jogo, 3x3 contra o Cerca. Em três jogos, a IMF ganhou uma, perdeu a outra e empatou uma. Já o Cerca ganhou uma e empatou duas. É a campanha aí das equipes da região nesse campeonato estadual, o gauchão de futsal, a Liga 1. E pelo estadual Série Bronze, que faz parte da federação, os maranhenses jogaram ontem. Os dois perderam de novo, viu? Pela segunda vez consecutiva. O Meninos da Vila acabou perdendo por 5x1. Para a equipe do Catuípe, lá em Catuípe, enquanto a AME, a Associação Maranhense Esportiva, perdeu feio, viu? 12x4, né? Para a equipe da Gelb de Alto Alegre, jogando em casa, ontem à noite, no ginásio da SERP. Resultado aí do futsal para as equipes aqui de Marau, tanto a IMF, que joga a Liga Gaúcha, quanto Meninos da Vila e AME, que disputam pela federação. 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Abraço, Ivanete Nerves, também tá por aqui, obrigado pela sintonia de sempre, um ótimo dia, uma ótima semana.

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3: Vamos lá, 6:30, 6:30. Também trazendo aviso para você, viu? Nesse próximo sábado tem galeto com massa, né? Promoção da Ronda Fandangueira do CTG Felipe Portinho, dia 27, né? Dia 27 é sábado mesmo, tá certo. Segunda edição do Macarrão com Galeto. Promoção aí da 34ª Ronda Fandangueira do CTG Felipe Portinho, tá? Retirada dos kits a partir das 11:30 da manhã, lá mesmo no Felipe Portinho, é no sistema Pague Leve, tá? O kit no valor de R$55 acompanha uma deliciosa maionese de batata, tá bom? Então tem nesse próximo sábado macarrão com galeto lá do CTG Felipe Portinho. Reservas pelo 99707-4294 ou com os integrantes aí da Ronda Fandangueira, tá? É fácil de tu encontrar. 6:31, vamos com mais música, Lourenço e Lorival.

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6: De volta com as últimas dicas astrais nesta segunda-feira, Capricórnio, Aquário e Peixes.
5: Capricórnio.
6: Oi, Capricórnio. Com pouca coisa é possível ter lindas experiências. Observe melhor tudo que há ao seu redor. Aproveite tudo que você já tem em sua casa ou lugar de trabalho, porque há potencialidades.

0: ainda não foram exploradas. A cor para hoje é o pink.
1: Aquário.
0: Olá, Aquário. Aproveite os momentos de ternura e suavidade que acontecem espontaneamente, porque esses são refresco para a alma, que a maior parte do tempo precisa transitar por um terreno árido de dilemas e incertezas. A cor para hoje é o verde.
1: Peixes.
0: Oi, peixes. É insuficiente se regozijar pensando coisas maravilhosas. É preciso fazer coisas maravilhosas, participar de experiências e que, como protagonista, você faz acontecer situações que marcam e emocionam. Aí sim, a cor para hoje é o azul claro. Galerinha, muito obrigada pela companhia. Beijo e até a próxima. Tchau.
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3: Fechou então, fechou a primeira hora do nosso Vang Bom Dia. Na sequência tem a Tempo de Fé, o programa da Igreja do Evangelho Quadrangular. Temperatura aqui no centro agora, 11 graus. 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Eu volto na sequência, 7 horas, dando sequência aqui ao nosso melhor bom dia. Até daqui a pouco.

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Muito bom dia, paz seja convosco. 6:47. Somos a Igreja do Evangelho Quadrangular. Sou o pastor Eduardo dos Santos Almeida. E é um prazer estar com você nesta manhã de segunda-feira. Hoje, que dia é hoje, Guilherme? Dia 22 de junho. O tempo voa, né? Com as nossas atividades do dia a dia, com as com seus compromissos de trabalho, de estudo. Que bom que você está conosco com a Igreja do Evangelho Quadrangular. Sou o pastor Eduardo dos Santos Almeida. A Bíblia Sagrada, ela nos ensina muitas coisas preciosas e maravilhosas que faz a coisa ser diferente na nossa vida quando nos aplicamos aos ensinamentos ou aos planos de Deus. A gente sabe, às vezes, a dificuldade de se ouvir, ou melhor, de se propor a andar nos planos de Deus. É preciso persistência, paciência, para que a gente possa vivenciarmos o plano de Deus. Miqueias 7:7 diz: eu, porém, vou olhar para o Senhor, nosso Deus, e esperar no Deus da minha salvação. O meu Deus ouvirá. Um plano importante a ser adotado por cada um de nós é olhar para Deus. Nosso objetivo não pode ser focado apenas nas coisas terrenas ou coisas materiais ou coisas pessoais de reconhecimento ou prestígio, mas de reencontrar uma realização e uma satisfação em Deus, independente do seu status financeiro ou status social que você queira alcançar. Tudo isso é bom, mas não pode ser a priori da sua vida. Por isso que esse livro nos incentiva, antes de qualquer coisa, a esperar em Deus. A sociedade que a gente vive hoje nos ensina a consumir e a ter. Como eu disse, tudo isso é importante. Não desmerecemos e não ignoramos o desejo do crescimento pessoal. Mas um crescimento pessoal sem buscar aquilo que é de mais importante a um homem e uma mulher nos torna, como diz a passagem bíblica de Jesus, o mais miserável dos homens e das mulheres, quando a gente se preocupa ou se importa em apenas conquistas terrenas. Mas essa palavra que a gente leu hoje, Deus me ouvirá. Então Deus vai te ouvir. Na sinceridade da sua alma, do seu relacionamento com Deus, Ele vai te ouvir. E quando Deus nos ouve, sempre há uma resposta. Por isso, importe-se com a sua salvação em qualquer área da sua vida e Deus vai te ouvir. 6:51. Eu preciso mandar um abraço muito especial para quem está ligado conosco e também esteve de aniversário sábado. Sabe quem foi, Guilherme? A Marizelma, uma das nossas apresentadoras da programação, sábado estava de aniversário. Então recebe aí as homenagens do programa, da sua família, o Gilmar, o Joaquim e a Victoria. Muito obrigado pela sua vida, Deus a abençoe. Vai essa canção pra ti.

0: alcançados pela bênção de Deus. Senhor Deus Pai Todo-Poderoso, em nome do Senhor Jesus, somos agradecidos por este novo dia. Uma oportunidade que estamos tendo de ter a tua bênção, a tua graça e a sua misericórdia. Em que o Senhor nos abençoe favoravelmente. Que a mão poderosa do Senhor nos alcance com o seu poder e com a sua graça divina. Em nome do Senhor Jesus Cristo. Obrigado por este novo dia, por esta nova semana, e que tudo vá bem no nosso corpo, na nossa alma, no nosso espírito. Com a tua bênção, Deus, nós vamos avançar e que sejamos salvos, Senhor, das adversidades e dificuldades do dia, que a gente, Senhor, seja protegido de toda palavra negativa e torpe, que tenha paz e alegria nos corações dos nossos ouvintes e seus familiares, e que possamos avançar, cada um avançar nesta semana, no nome de Jesus, e possam provar da salvação que vem de ti, no nome do Senhor Jesus Cristo, para que haja saúde, libertação, paz e alegria. Abençoamos esta água como um remédio divino para o corpo e para a alma, e materializa poder e unção sobre esta água. Abençoamos o chimarrão, o café, o chá, o leite, o suco, chocolate quente e iogurte. Pedimos a bênção em nome de Jesus sobre os alimentos que está sobre essa mesa, que está sobre esse fogão, nas mãos desta pessoa, desse homem, desta mulher, o seu lanche, o seu café da manhã, o seu almoço. Colocamos a tua bênção e a tua graça em nome do Senhor Jesus. Eu te agradeço por sua intervenção divina. Amém, Jesus. Muito bem, se aproximando aí das 7 horas da manhã, você está plenamente abençoado e tudo vai ir bem. Fique ligado, vem aí as principais informações do final de semana, na segunda hora do Vang Bom Dia, com ele, sempre ele, super campeão da audiência, depois que ele fez o lanchinho dele. Tchau, tchau, Guilherme de Abreu.
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3 minutos faltando para as 7 horas da manhã. Vamos à nossa grande corrente da fé, unidos num propósito de sermos

0: Vamos lá, que é segunda-feira. Coragem, mais uma semaninha que vai começando. Segunda-feira, 22 de junho de 2026. É o nosso Vang Bom Dia chegando à sua segunda metade, chegando à segunda hora. Comigo mesmo, Guilherme de Abreu, por aqui, te fazendo companhia até às 8. E a temperatura é de 11 graus aqui no centro da cidade. Vamos lá, já na estação do inverno, oficialmente, né? O signo é de Câncer, estação do ano inverno, fase da lua crescente. 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Vamos lá, previsão de chuva, né? Já choveu durante a madrugada, peguei uma bomba de água vindo para cá, né? Ali por volta das 5 e um pouquinho, e pelo que parece, tá chovendo agora. O Ronaldo vai contar pra nós, ele que tá mais perto aí da chuva. Tem pingos, tô vendo que tem pingos, sim. Daí, Ronaldo, tudo certo? Bom dia.
1: Bom dia, Guilherme. Bom dia também pra quem ouve a Vang nesta manhã de segunda-feira, Guilherme. Sabe que até eu estava programado pra fazer a participação na rua, mas começou agora pingos, então eu precisei me recolher, por isso estou entrando aqui da Unimóvel, porque já tem novamente pingos de chuva aqui na área central. Embora aqui na praça, viu, a temperatura é de 11 graus, mas voltou alguns pingos nesse momento, viu, Guilherme?
0: E vai ser assim o dia, boa parte do dia, viu? E a temperatura despenca durante a noite. Tendência para terça, quarta, quinta e sexta já começar com temperaturas bem baixas, viu? E eu falo baixas na questão aí de 0, 1 e 2 graus, viu? Que está programado pelo menos até sexta-feira.
1: É exatamente isso, Guilherme. E tem um fator, né? Que hoje a mínima não é pela manhã, e sim no final do dia, né?
0: É, só cai hoje, viu? Talvez chegue a 12, 13 graus, mas depois despenca aí. Teremos uma noite gelada pela frente.
1: É exatamente isso. Guilherme, eu vou trazer aqui informações da segurança pública. O trabalho da Brigada Militar do final de semana tem bastante ocorrências das últimas 48 horas. Então eu destaco agora que no sábado pela tarde, a uma hora, uma mulher de 22 anos compareceu na Brigada Militar, no quartel, relatando estar sendo ameaçada pelo ex-companheiro. Ela informou que já foi vítima de agressões físicas desse indivíduo em ocasiões anteriores e que possui uma filha em comum, manifestando com isso, né, o interesse em requerer medidas protetivas de urgência. A comunicante foi encaminhada à delegacia de polícia para tomar as devidas providências. Também teve no sábado à tarde, às 13h30, a Brigada Militar atendeu uma ocorrência de furto na Avenida João Ponser. A vítima, um homem de 29 anos, relatou que ao realizar a instalação de um aparelho de ar-condicionado e deixar o local de forma momentânea, constatou que a parte externa do equipamento, o condensador, havia sido ficado na calçada, foi furtado. De posse das características do automóvel suspeito, os policiais iniciaram buscas e lograram êxito, e na rua Pedro Mistura fizeram a abordagem desse veículo, e em contato com um homem de 44 anos admitiu ter pego equipamento na calçada, indicando o objeto onde estava no interior do automóvel. Diante do flagrante, foi preso e encaminhado à delegacia de polícia, onde também foi formalizada a prisão em flagrante, que ocorreu, portanto, nas últimas horas, ou seja, no sábado à tarde. O furto foi na João Posser, porém, a abordagem foi na rua Pedro Mistura. Também teve, no sábado à noite, às 7h30, a Brigada Militar atendeu uma ocorrência de trânsito com lesões corporais. Foi na Bento Gonçalves, envolveu um automóvel e uma motocicleta, sendo que o veículo era conduzido por um homem de 25 anos, já a motocicleta conduzida por um homem de 24 anos. O motociclista foi encaminhado para atendimento médico pela equipe do SAMU. Também foi feito o teste do etilômetro, que resultou negativo para ingestão de bebida alcoólica, sendo que envolvidos também acabaram sendo orientados e feito o registro. No sábado à noite, às 7h50, a Brigada Militar esteve na Rua México, onde atendeu uma ocorrência conforme a Lei Maria da Penha. Em contato com a parte solicitante, relatou estar sofrendo violência psicológica por parte do companheiro. No entanto, a filha do casal interveio e desmentiu as acusações, informando que a mãe possui transtorno bipolar e, devido a crises recorrentes, apresenta alterações comportamentais. O companheiro confirmou o relato da filha, acrescentando que a mulher interrompeu o uso de medicamentos controlados por conta própria nos últimos dias. Diante das diversidades, né, e divergências também nos relatos, envolvidos foram levados à delegacia de polícia. Também teve no sábado à noite, às 9h15, na Rua Pedro Mistura, a Brigada Militar atendeu uma ocorrência de violência doméstica. Em contato com a vítima, relatou ter sido agredida fisicamente pelo companheiro, o qual já havia fugido do local. A mulher foi conduzida pelos policiais para laudo médico no hospital e depois à delegacia de polícia, onde também solicitou medida protetiva de urgência. E depois também a brigada permaneceu aguardando o transporte, aliás, a mulher permaneceu na delegacia para aguardar o transporte familiar para deslocar até o município de Passo Fundo. Já no domingo, à 00h30, na Rua Guabiju, no bairro São José Operário, uma denúncia de perturbação do sossego em evento particular. No local foi constatada a presença de mais de 50 pessoas. A proprietária do imóvel foi identificada, orientada para cessar o som e encerrar a festa, comprometendo-se em cumprir de imediato as determinações e normalizar a situação. À 01h50, na Rua Pedro Carlesso, a Brigada Militar também efetuou fiscalização preventiva em um estabelecimento comercial. E durante a abordagem e busca pessoal dos frequentadores, foi localizada, junto a um homem, no bolso de sua calça, uma carteira de cigarro contendo 3 unidades com substâncias análogas à maconha. Sendo que em revista pessoal, também foi encontrado na bolsa frontal de uma mochila mais uma porção de substância pesando 21 gramas. Diante do fato, foi apreendido todo o material e também feito devido ao registro. Já a 01h10 da madrugada, na via perimetral, a Brigada Militar efetuou a fiscalização preventiva em estabelecimento comercial e, durante a abordagem, identificou que todos os frequentadores presentes e constatou que a grande maioria era menores de idade, ou seja, adolescentes. Diante do fato, a Brigada Militar acionou o Conselho Tutelar, que compareceu após os adolescentes foram liberados mediante a presença dos seus respectivos responsáveis, e o alvará do estabelecimento foi verificado, anexando a documentação e lavrando com isso também o boletim de ocorrência. Já às 10h50 da manhã, a Brigada Militar atendeu uma ocorrência de denúncia de perturbação do sossego em razão de som alto em um condomínio residencial na Rua José Posse Sobrinho, na Santa Lúcia. No local, o solicitante, de 31 anos, informou que os moradores do pavimento superior haviam provocado ruídos excessivos. A guarnição deslocou até o apartamento apontado para fiscalização, porém já havia cessado o barulho e a solicitante optou então por não representar, apenas teve a devida orientação. Ainda teve ontem, ao 00h30, a Brigada Militar, ela atendeu uma ocorrência de trânsito na Rua Bento Gonçalves, envolvendo uma colisão traseira com um Gol e também um Golfe. E em consulta aos sistemas, nenhum dos condutores, um de 33 anos e outro de 20 anos, possuíam a habilitação, ou seja, não tinham a permissão para dirigir. A proprietária do veículo Gol, uma mulher de 26 anos, estava como passageira no momento do fato e confirmou que havia entrega de forma voluntária a direção ao companheiro, sente que não tinha habilitação. Diante do flagrante, também configurou como crime de trânsito e foi lavrado auto de infração e também termo circunstanciado, como prevê a legislação. Ao 00h50, a Brigada Militar esteve na Avenida Júlio Borella, sendo que atendeu uma ocorrência de furto em andamento em um supermercado na área central. Constatado que um homem de 43 anos foi retido por segurança do estabelecimento após ser flagrado ocultando gêneros alimentícios, ou seja, carne e salgados, no interior de suas vestes e um produto de higiene no bolso, totalizando R$189,52 em mercadorias. Diante do fato, ele foi abordado, os produtos perecíveis foram restituídos de imediato ao estabelecimento, o autor levado para o hospital e depois à delegacia de polícia, onde foi lavrado o flagrante por furto em estabelecimento comercial. Também teve, às 5:05 PM, uma denúncia de perturbação do sossego em som alto na rua Portugal. No ponto indicado, os policiais identificaram um homem de 25 anos com o veículo estacionado com o som ligado. O proprietário foi formalmente orientado pelos policiais e, de forma voluntária, desligou o equipamento e acabou ainda sendo orientado. Já às 6:50 PM, 6:50 PM, uma outra ocorrência de trânsito

0: fato foi também verificada na Júlio Borella e envolvendo uma colisão lateral entre veículos, um Polo conduzido por um homem de 42 anos e uma motocicleta Twister conduzida por um jovem de 18 anos que teve lesões e foi encaminhado para atendimento médico. À noite, às 8 horas, disparo de arma de fogo. Essa ocorrência, segundo a Brigada Militar, foi uma ocorrência de dano em residência causado por disparo de arma de fogo na via que dá acesso a Nicolau Vergueiro. Foram realizadas buscas, abordagem a suspeitos nas imediações. No local da ocorrência, em contato com a vítima de 43 anos, informou que localizou então o projétil de arma de fogo, aparentemente de calibre 9, que atingiu a estrutura então da residência. O material esse foi recolhido e feito devido a registro. Ainda teve prisão por dano na Júlio Borella ontem à noite às 10 horas, sendo que populares indicaram as características e a direção da fuga de um homem de 38 anos. Os policiais iniciaram buscas e localizaram o indivíduo nas proximidades. O homem demonstrou estar se exaltou e tentou correr para resistir à abordagem. No endereço do fato, a guarnição constatou que o ator havia, ou o autor, melhor dizendo, havia quebrado dois vidros da porta de entrada do prédio e o cano de abastecimento de água e o vaso de flor. Familiares informaram que o homem é usuário de entorpecente e havia tentado acessar o apartamento mais cedo, mas foi ordenado pelo pai a se retirar. Ele retornou logo em seguida e passou a perturbar pelo interfone. Ao ter acesso negado, passou então a fazer a depredação da estrutura do condomínio. O autor restou com lesões corporais, ou seja, corte e fratura na mão, e provocando com isso também então lesões. Foi encaminhado para o hospital para também atendimento médico. O pai, de 74 anos, foi levado à delegacia de polícia para o devido registro. E por fim, Guilherme, teve ainda ontem, já hoje, melhor dizendo, à meia-noite e 5, a Brigada Militar atendeu também uma ocorrência de desacato enquanto efetuava a custódia de um homem de 38 anos na condição de preso no hospital, presenciou o crime nas dependências no hospital. Durante o procedimento clínico, o autor, que manteve comportamento extremamente alterado e hostil, passou a proferir ameaças verbais contra a médica plantonista de 27 anos, no momento em que realizava a sutura de ferimentos. Diante da conduta, também os policiais realizaram um registro formal em desfavor desse autor e também registrando, né, e orientando a profissional de saúde com relação a esse fato ocorrido dentro do hospital, portanto, nesta madrugada de segunda-feira aqui em Marau. E esse foi, portanto, o trabalho das últimas 48 horas de bastante ocorrências aí por parte da Brigada Militar. 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
1: 7:20, 11 graus em Marau, vamos para nossa pausa comercial, né? 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
10: Olá a todos que nos acompanham na Rádio Vang. Segunda-feira, uma outra frente fria cruza o estado. Pode provocar chuva forte, até mesmo algum temporal passageiro na região de Marau. Mais um dia frio, com uma tarde de 14 graus e à noite a temperatura despenca para 8 graus. E preparem-se para uma semana de inverno mesmo. A previsão é de terça, quarta e quinta-feira serem dias aí muito gelados, mínimas ao redor de zero e negativas, principalmente na quarta e quinta-feira pela manhã. E com isso, há risco de formação de geada que pode ser severa nas baixadas, especialmente. O frio da semana que vem, ele segue também durante as tardes, mesmo com aberturas de sol. As tardes são curtas, porque a gente está justamente no começo do inverno astronômico, então o frio será bem persistente. Aqueles dias realmente de frio, e a gente lembra o resto do ano depois. Da Metsu Meteorologia, Stael Cias.
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1: Vamos lá, 7h28, 7h28, é o nosso Vang Bom Dia com chuva, viu? Começo de semana, começo de segunda-feira com chuva em toda a região. Temperatura de 11 graus, mas a promessa é de frio, viu? Bastante frio pro decorrer da semana. A terça, quarta, quinta e sexta, sempre com mínimas aí abaixo dos 2 graus. 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Segundou, né? 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
1: Perfeito, então, Marisa. Ótimo segundaço para vocês e uma ótima semana.
19: Muito obrigado a você, muito obrigado a todos os ouvintes e que tenhamos todos, né, uma semana muito abençoada aí pela frente.
1: Que assim seja. Falei com a Marisa, gerente da Quero Quero, falando sobre esse segundaço, então, para começar muito bem a semana. 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Jenny, bem-vinda, bom dia.
20: Olá, muito bom dia, Guilherme, Ronaldo, toda a audiência do Vang, bom dia. Já iniciou trazendo, pode ser, uma informação sobre segurança. A Polícia Civil, por meio da Delegacia de Repressão às Ações Criminosas Organizadas, a DRACO de Passo Fundo, deflagrou na última sexta-feira, dia 19, a Operação Falso Patrão. Essa ofensiva investiga um esquema de lavagem de dinheiro aqui na região. A ação resultou no cumprimento de ordens judiciais direcionadas ao núcleo operacional e financeiro do grupo, contabilizando 12 prisões preventivas e a execução de 20 mandados de busca e apreensão, sendo 19 em Passo Fundo e 1 no município de Ernestina. Conforme a polícia, a justiça determinou o bloqueio de 54 contas bancárias via sistema Cisbajude e o sequestro de 22 veículos com patrimônio total avaliado em mais de 2.800.000 reais. De acordo com o relatório da investigação, os valores movimentados pelos suspeitos tinham origem de atividades de tráfico de drogas e associação para o tráfico. Por meio de análise dos dados bancários, fiscais e patrimoniais, A polícia identificou uma estrutura organizada para a ocultação e dissimulação da origem, movimentação e propriedade dos recursos com o objetivo de inserir os valores no sistema financeiro formal. As restrições patrimoniais visam paralisar a continuidade da movimentação financeira e garantir a futura reparação dos danos causados pelas infrações penais investigadas.
1: Beleza, 7h36, vamos para uma parada comercial, né? E na sequência tem Unimóvel aqui na Vang.
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7: Vamos lá, 7h44, 16 faltando para as 8. Nosso Vang Bom Dia chegando ao seu bloco final com 11 graus aqui no centro ainda, Ronaldo. Tá chovendo por aí?
8: Que chuva forte, viu, Guilherme? Nesta manhã, agora há pouco teve pancada forte, pingos bem grossos, viu, Guilherme? E a impressão é que escureceu novamente nesta manhã. Embora já é quase próximo das 8, viu, Guilherme? Então, promessa é de um dia de bastante chuva aqui para nossa região, certamente. Guilherme, no trabalho do final de semana das guarnições do Corpo de Bombeiros Voluntários aqui de Marau, no sábado apenas 4 chamados, 3 deles foram para casos clínicos, na rua Frei Gentil Narrigo para uma mulher de 20 anos, na Raquel Ultramar no bairro Progresso para um homem de 49 anos e na Irineu Felim no centro para um homem de 42 anos. Também teve uma ocorrência de trânsito na rua Cerato, aliás, Silvio Cerato, no Portal do Sol, envolveu uma motocicleta Kaczynski com placa de Marau e um Corsa também de Marau. Ficou ferida a motociclista, uma mulher de 26 anos, que foi levada para emergência do Hospital Cristo Redentor. Durante o domingo e até agora há pouco, 6 foram chamados, sendo que os 6 foram para casos clínicos. Na rua Laurent Tramontina, no Colina Verde, para um homem de 43 anos. Na Vitório de Conto, no Santo Expedito, uma idosa de 73 anos. Na Fioraviante, Via Piana, no Colinas Nova Amaral, para uma mulher de 35 anos. Na Rua Luiz Riva, também no Colinas Nova Amaral, para um homem, aliás, para uma mulher de 48 anos. Na Rua México, Nova Alternativo, mulher de 46 anos. E na Rua José Antônio Pelissari, no Alberto Borella, para um homem de 28 anos. Esse foi, portanto, o trabalho das últimas 48 horas das guarnições de plantão do Corpo de Bombeiros Voluntários aqui de Marau. 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Da Unimóvel, Guilherme, apertando a chuva agora com o repórter Ronaldo Antônio Poleto.
7: Vamos lá, chuva, 7:47, dando sequência aqui ao nosso melhor bom dia, comecinho de semana, começo também de inverno, 11 graus, segunda-feira que vai ser chuvosa do início ao fim, e aí depois o frio chega com força, viu? Bastante força para terça, pelo menos até sexta-feira, com temperaturas abaixo aí dos 2 graus, é o que está programado pelo menos. 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Ficamos devendo os números da loteria, então, para tu que fez a tua fezinha no sábado, dia 20, teve o concurso 3021 da Mega Sena. Uma aposta ganhadora, viu? Uma única aposta vencedora da Mega Sena, prêmio que vai para, vamos dar uma espiada aqui, para onde que vai? Vai para o município de Nova Iguaçu, Rio de Janeiro. Aposta simples, única. E o prêmio é de R$ 39.427.000. As dezenas sorteadas então, vamos lá. 16, 19, 22, 24, 46 e também o 58. Ainda tivemos a Loto Fácil, concurso 37, 16, sorteio acumulado, dezenas 01, 22, aliás, vamos de novo, Loto Fácil 01, 02, 04, 05, 07, 11, 12, 15, 17, 18, 21, 22, 23, 24 e também o 25. Números sorteados nesse último sábado, tanto da Loto Fácil quanto da Mega Sena. 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Ortodontic tem a fachada toda azul, espelhada, é fácil, fácil de encontrar. 9 para as 8, meu Deus, já no finalzinho do programa, hein? Vamos trazer os indicadores econômicos, números aí para tu começar a semana já atualizado, atualizada. O dólar comercial tá valendo 5,16, o dólar turismo 5,34, o euro 5,92 e a libra tá valendo 6,83. É o nosso quadro indicadores econômicos aqui no Vang Bom Dia. 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Sobre o esporte, ontem teve

0: na Nova Zelândia. E aí, para essa segunda-feira, viu? Jogos muito bons. Argentina e Áustria, 2 horas, para tu ver o Messi. Às 6 horas tem França contra o Iraque, para tu ver o Mbappé. E às 9 horas, Noruega contra Senegal. Tem Haaland em campo, né? Jogos, 3 jogos nessa segunda-feira de Copa do Mundo. E assim vamos ficando por aqui, Jenny. Um ótimo dia, ótima semana.
1: Uma boa segunda-feira e uma ótima semana para todos nós. Tchau, tchau.
0: 11 graus. Chove forte em Marau nesse momento, tá? Vai sair de casa, leva o guarda-chuva que a chuva vai te acompanhar o dia todo. E depois vem o frio. Até a próxima. Tchau.
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0: Agora 8 horas aqui na Vang, está no ar o nosso Espaço Plural desta manhã de segunda-feira, manhã de inverno, manhã de chuva aqui na nossa região, temperatura de 11 graus nesse começo de manhã de segunda-feira, nova semana e primeira semana completinha da estação do inverno. A partir de agora até às 10, nós ficamos na sua companhia com o nosso Espaço Plural, comigo Ronaldo, mas também tem o Alacir Assunção, na produção da Jenny Gasoli, colaboração sempre da Kelly Felipe, e ainda tem na Unimóvel o trabalho do Guilherme de Abreu. O programa que começa agora vai também trazer para você as informações desse começo de semana, que, como falamos, tem chuva aqui na nossa região. Alacir Assunção, bom dia.
1: Bom dia, tio Ronaldo, bom dia, Jenny, Francisco, também o Matheus, a toda a nossa equipe, ao Guilherme, a todo o pessoal que nos acompanha também através do rádio, através do YouTube, a toda a nossa audiência de Marau e região, e bem-vindo, né? Chegou o inverno, quer dizer, chegou já no domingo, estou dando as boas-vindas para ele agora, segunda-feira, mas e sim, estamos oficialmente na estação mais fria do ano.
0: Pelo menos o primeiro dia de inverno teve até sol, né? O domingo foi um belo domingo à tarde, principalmente, nós tivemos sol aqui, depois, nas últimas horas o tempo fechou, e durante a madrugada nós tivemos a chuva que chegou aqui na nossa região. E ela persiste. Tanto é que o amanhecer já, ele se repete nesse momento porque ainda está escuro, viu?
1: É verdade, ainda não clareou, abre aspas, o dia ainda, né? Mas enfim, é o que temos para uma manhã chuvosa, amanhã nesse formato aí que a gente está acompanhando, sem aquele clarear do dia oficialmente. Mas é o inverno, é assim, a estação é assim.
0: Teve chuva forte já, inclusive agora há pouco, né? Tem trovoadas. E assim que está começando também a nossa segunda-feira aqui na nossa região. 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A gente vai começar, viu, Alacir, também destacando aqui as informações referentes à segurança pública e especialmente o trabalho da Brigada Militar das últimas 24 horas, aliás, das últimas 48 horas, né? É o final de semana todo que tem o trabalho da Brigada Militar. 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E o destaque para a segurança pública. E começamos hoje aí com as ocorrências da Brigada Militar.
1: Isso mesmo, então. Começo pelo sábado, ameaça a partir do melhor turno da tarde, né? Do sábado, do dia 20, às 13 horas. Uma mulher de 22 anos compareceu ao quartel da Brigada Militar na rua Reinaldo Mate, relatando estar sendo ameaçada por seu ex-companheiro. Ela informou que foi vítima de agressão física por parte do indivíduo em ocasiões anteriores, o que possui uma filha em comum. Manifestando o interesse de requerer medidas protetivas de urgência, a comunicante foi devidamente orientada e encaminhada à delegacia de polícia civil. O registro da ocorrência e providências legais foram feitas, então, na Brigada Militar.
0: Também teve uma prisão por furto, isso foi à tarde, às 13:30. A Brigada Militar atendeu uma ocorrência de furto na João Posser. No local, a vítima, um homem de 29 anos, relatou que realizava a instalação de um ar-condicionado. E por um momento ele se afastou do ambiente e constatou que a parte externa do equipamento, o condensador, foi deixada na calçada, foi furtado. De posse das informações do automóvel, suspeitos policiais iniciaram buscas e logrando êxito na localização do veículo na rua Pedro Mistura. E em contato com o condutor do automóvel, um homem de 44 anos, esse admitiu ter pego o equipamento na calçada, indicando onde o objeto estava no interior do automóvel. Diante da situação flagrante, foi dado voz de prisão ao autor, bem como também recuperado o equipamento, que foi apresentado na delegacia de polícia, e além da formalização da prisão pelo furto, né, flagrante aqui em Marau. Aqui aquela situação, a ocasião fez o ladrão, né? Estavam instalando equipamento, é. Se afastou o técnico, ao retornar não estava mais, né?
1: Que coisa.
0: Porque,
1: né?
0: Alguém passou na rua e achou que tinha que levar.
1: Achou que era dele ou não tinha dono, enfim, acabou levando, né?
0: É, mas foi depois responsabilizado por isso também,
1: né? E vai responder por esse fato, né? Ainda no sábado, Ronaldo, no turno da noite, né? Às 7:30, a guarnição de serviço foi despachada para atender uma ocorrência de sinistro de trânsito com lesões corporais. Esse fato que aconteceu na Bento Gonçalves, envolvendo um automóvel e uma motocicleta. O veículo era conduzido por um homem de 25 anos e a motocicleta por um homem de 24 anos. Ao chegar no local, o motociclista já estava sendo atendido pela equipe do SAMU, o qual o conduziu até o hospital local para receber atendimento médico. No local do fato, foi ofertado teste do etilômetro ao condutor do automóvel, resultando em negativo para ingestão de álcool. Posteriormente, na casa de saúde, foi realizado o mesmo teste no condutor da motocicleta, o qual também apresentou resultado negativo. O boletim de atendimento foi confeccionado sem demais alterações.
0: Também no sábado à noite, às 7:50, a Brigada Militar atendeu uma ocorrência, conforme prevê a Lei Maria da Penha, na Rua México, no bairro Nova Alternativa. Em contato com a solicitante, relatou que sofreu violência psicológica por parte do companheiro. No entanto, a filha do casal interveio e desmentiu as acusações, informando que a mãe possui transtorno bipolar e, devido às crises recorrentes, apresenta alterações comportamentais. O companheiro confirmou o relato da filha, acrescentando que a mulher interrompeu o uso de medicação controlada por conta própria nos últimos dias. Diante dos relatos divergentes e visando resguardar a integridade de todos, as partes foram encaminhadas à delegacia de polícia, onde foi feito o registro e também esclarecimento desse fato.
1: Já às 21:15, às 9:15 da noite, ainda do sábado, a guarnição do serviço deslocou até a rua Pedro Mistura para atender uma ocorrência envolvendo violência doméstica. No local, em contato com a vítima, essa relatou ter sido agredida fisicamente por seu companheiro, o qual já havia fugido e não foi localizado nas proximidades. A mulher foi conduzida pelos policiais até o hospital para a confecção do laudo de lesão corporal e, na sequência, encaminhada à delegacia de Polícia Civil. Na bancada policial foi efetuado o registro de ocorrência com o pedido de medidas protetivas de urgência, permanecendo a vítima no local, aguardando o transporte familiar para deslocar até o município de Passo Fundo.
0: Também teve já no domingo, à 12:30, a Brigada Militar esteve na rua Guabiju em razão de uma perturbação do sossego alheio. Foi lá no bairro São José Operário para averiguar denúncia de perturbação decorrente de um evento particular. No local foi constatada a presença de mais de 50 pessoas. A proprietária do imóvel foi identificada, orientada a cessar o som e encerrar a festa, comprometendo-se em cumprir de imediato as determinações. Neste sentido, então, também a situação foi normalizada mediante a orientação policial.
1: Já as guarnições de serviço, esse fato que aconteceu há 1:50, se deslocaram até a rua Pedro Carleço para realizar uma fiscalização preventiva em um estabelecimento comercial. Durante abordagem e busca pessoal nos frequentadores do local, foi localizado com um dos indivíduos no bolso de sua calça uma carteira de cigarros contendo 3 unidades de substância com características análogas à maconha. Em continuidade a revistas, policiais militares encontraram no bolso frontal da mochila do abordado mais uma porção da mesma substância, pesando aproximadamente 21 gramas. Diante dos fatos, o material foi apreendido e confeccionado a ocorrência no local para procedimentos legais cabíveis.
0: Ainda com relação à fiscalização em estabelecimento comercial, ontem também de madrugada a 1:10, na Perimetral Leste, a Brigada Militar realizou fiscalização preventiva em estabelecimento comercial na via perimetral. Durante o procedimento, feito na madrugada, também foi feita abordagem e identificação de todos os frequentadores presentes no estabelecimento e constatado que a grande maioria dos frequentadores eram adolescentes. Diante da situação, foi acionado o Conselho Tutelar, que compareceu após também os adolescentes foram liberados mediante a presença dos seus respectivos pais ou responsáveis. O alvará do estabelecimento foi verificado e anexada a documentação, sendo também feito o boletim de ocorrência referente a esse fato.
1: Já às 10h50, estamos falando do domingo, a guarnição do serviço foi despachada para verificar a denúncia de perturbação do sossego decorrente ao som alto em um condomínio residencial na rua José Posse Sobrinho. No local, em contato com a solicitante de 31 anos, esta informou que os moradores do pavimento superior haviam provocado ruídos excessivos anteriormente. A guarnição deslocou até o apartamento apontado para a fiscalização, porém, já havia cessado o barulho. A solicitante optou por não representar criminalmente, sendo devidamente orientada quanto aos procedimentos cabíveis, caso fosse o fato persistisse.
0: Também teve ontem ao 12h40, a Brigada Militar foi despachada para uma ocorrência de trânsito com danos materiais na rua Bento Gonçalves, que envolveu uma colisão traseira entre um Gol e um Golfe. E em consulta aos sistemas foi constatado que nenhum dos condutores, um com 33 e outro com 20 anos, possuía carteira de habilitação ou permissão para dirigir. A proprietária do veículo Gol, uma mulher de 26 anos, que estava como passageira no momento do fato, confirmou que havia entregue de forma voluntária a direção do seu a direção ao seu companheiro e ciente de sua condição de não habilitado. Diante do flagrante, configurado por crime de trânsito e também previsto no Código de Trânsito, sendo que foram lavrados autos de infração, confeccionado termo circunstanciado. As partes foram orientadas e liberadas após também o encerramento de atos administrativos.
1: Ao 12h50 de ontem, a guarnição do serviço foi despachada para atender uma ocorrência de furto em andamento em um supermercado na Avenida Júlio Borella. No local, os policiais militares constataram que um homem de 43 anos havia sido retido pela segurança do estabelecimento após ser flagrado ocultando gêneros alimentícios, carnes e salgados, no interior de suas vestes e um produto de higiene no bolso, totalizando o valor de R$189,52 em mercadorias. Diante da crise, ou melhor, diante do crime, foi efetuada abordagem e busca pessoal. Os produtos pertinentes, perecíveis foram restituídos imediatamente, representante do estabelecimento. Ronaldo, eu vou ter que dar uma seguradinha aqui um minutinho.
0: Perfeito. Então, só para acrescentar essa ocorrência que eu trazia aqui, Alacir, com relação a esse fato, então, em estabelecimento comercial, que foi também observado, né? O autor foi conduzido depois para o hospital e sendo também feito o boletim de ocorrência com o flagrante, né? Pelo furto em estabelecimento comercial e encaminhado para o presídio regional de Passo Fundo. Também teve ainda nas últimas horas a Brigada Militar também efetuou a presença em eventos que ocorreram no interior e também aqui na cidade. Ontem, no final do dia, às 10h07, a Brigada Militar atendeu uma nova ocorrência de trânsito com lesões corporais, sendo de que foi na Júlio Borella, envolveu uma colisão lateral entre um automóvel Polo, conduzido por um homem de 42 anos, e uma motocicleta Honda Twister, conduzida por um jovem de 18 anos. Em decorrência do impacto, o motociclista restou lesionado e foi socorrido pelos bombeiros e encaminhado para atendimento médico no HCR. Foram feitos os testes do estilômetro, que resultou negativo para os envolvidos. Em consulta aos sistemas, nenhuma situação irregular também foi observada e apenas foi feito, então, o boletim de ocorrência desse fato, verificado ontem por volta das 10h07.
1: Ronaldo, obrigado. Agora sim, às 20h, as guarnições de serviços foram despachadas para atender a ocorrência de dano em residência causado por disparo de arma de fogo na estrada de Nicolau Vergueiro. Foram realizadas buscas e abordagens a suspeitos nas imediações do perímetro. No local da ocorrência, em contato com a vítima de 43 anos, os policiais militares localizaram e apreenderam um projétil de arma de fogo, aparentemente calibre 9mm, que atingiu a estrutura do imóvel. Também apreenderam um projétil, né? Apreenderam um calibre 9, atingiu a estrutura do imóvel. O material bélico foi recolhido para procedimentos legais.
0: Também teve ontem à noite, às 10 horas, a Brigada Militar efetuou prisão por dano. A Brigada atendeu esta ocorrência em um prédio residencial na Júlio Borella, na área central da cidade. Populares indicaram as características e a direção da fuga do autor, um homem de 38 anos. Os policiais iniciaram buscas e localizaram a pessoa nas proximidades. O homem demonstrou exaltação e tentou correr para resistir à abordagem policial. No endereço do fato, a guarnição constatou que o homem havia quebrado dois vidros da porta de entrada do prédio, o cano de abastecimento de água e um vaso de flores. Familiares informaram que o homem é usuário de entorpecentes e havia tentado acessar o apartamento mais cedo, mas foi negado pelo pai e pediu para que se retirasse. Ele retornou ao local e em seguida, passando a perturbar pelo interfone e ter acesso negado, passou a depredar a estrutura do condomínio. O autor restou com lesões corporais, ou seja, com corte e fratura nos dedos da mão, provocadas por ele mesmo no momento em que causava os danos, sendo conduzido e permanecendo com atendimento médico no Hospital Cristo Redentor. Já o pai, um idoso de 74 anos, foi à delegacia de polícia ou encaminhado à delegacia de polícia para o devido registro e também receber as orientações referentes ao fato ocorrido na área central da cidade.
1: Já às 5:05, falando já da segunda-feira, a guarnição de serviço, enquanto efetuava a custódia de um indivíduo de 38 anos, na condição de preso, na rua Bento Gonçalves, presenciou o cometimento de um novo crime nas dependências do Hospital Cristo Redentor. Durante o procedimento clínico, o autor, que mantinha comportamento extremamente alterado e hostil, passou a proferir ameaças verbais contra a médica plantonista de 27 anos, no momento em que realizavam uma sutura nos seus ferimentos. Diante da conduta do custeado, os policiais militares realizaram o registro formal do fato em desfavor do autor e a profissional de saúde foi devidamente orientada quanto aos procedimentos e trâmites legais cabíveis.
0: Essas foram as ocorrências do final de semana da Brigada Militar. Agora vamos fazer um contato com o Corpo de Bombeiros, quem traz as informações nesta manhã, o bombeiro Evanilson. Bom dia, Evanilson.
2: Bom dia, ouvintes. Vamos ao relato dos chamados atendido pelo Corpo de Bombeiros nas últimas 48 horas. As guarnições de plantão atenderam a 9 chamados, sendo eles chamados do dia 20, sábado, 14:20, atendimento a sinistro de trânsito, tipo colisão entre veículos, onde envolveu a motocicleta Honda CB300 com placas de Marau, sendo seu condutor conduzido para avaliação médica. Já o segundo ocupante, nada sofreu. 18:10, atendimento à vítima de caso clínico. Fato esse, na rua Irineu Ferlim, centro. 20:15, atendimento à vítima de caso clínico, na rua Raquel Ultramari, centro. 22:10, atendimento à vítima de caso clínico, na rua Frei Gentil, bairro Rigo. Chamados do dia 21, domingo, 14:00, realizado acompanhamento do desfile da Semana Italiana. 17:50, atendimento a sinistro de trânsito, tipo colisão entre veículos, onde envolveu a motocicleta Honda CB300 com placas de Marau. Já o segundo envolvido, um veículo Volkswagen Polo com placas de Marau. 21:11, atendimento a vítima de caso clínico, na rua Laureano Tramontina, bairro Santa Rita. Chamados do dia 22, segunda, 2:34, atendimento à vítima de caso clínico, na rua José Antônio Pelissari, bairro Alberto Borrella. Esses foram chamados da sala de operações. Para os ouvintes, informou o bombeiro Evanilson. Tenham todos um ótimo dia e uma boa semana.
0: Ok, boa semana, Evanilson. E as informações essas da segurança pública, né? Segunda-feira sempre com muitas ocorrências que a gente traz aqui, especialmente envolvendo aí a área do policiamento ostensivo. 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Agora 8:19. Tem o Guilherme já em condição, não sei se ele participa agora, pelo menos adianta qual vai ser o assunto na sequência. E daí, Guilherme, como vai você? Bom dia.
3: Bom dia pra ti, Ronaldo, bom dia, Lacer. Pode ser na sequência, então, Ronaldo, pra dar uma agilizada aqui, pode ser?
0: Perfeito, então a gente volta na sequência com o nosso programa, agora 8:19.
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16: Olá a todos que nos acompanham na Rádio Vang. Segunda-feira, uma outra frente fria cruza o estado. Pode provocar chuva forte, até mesmo algum temporal passageiro na região de Marau. Mais um dia frio, com uma tarde de 14 graus e à noite a temperatura despenca para 8 graus. E preparem-se para uma semana de inverno mesmo. A previsão é de terça, quarta e quinta-feira serem dias aí muito gelados, mínimas ao redor de zero e negativas, principalmente na quarta e quinta-feira pela manhã. E com isso, há risco de formação de geada que pode ser severa nas baixadas, especialmente. O frio da semana que vem, ele segue também durante as tardes, mesmo com aberturas de sol. As tardes são curtas, porque a gente está justamente no começo do inverno astronômico, então o frio será bem persistente. Aqueles dias realmente de frio, e a gente lembra o resto do ano depois. Da Metsu Meteorologia, Stael Cias.
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0: 8h25, aqui na Vang tem Espaço Plural. O Guilherme já adiantou. Está em condição para participar, Guilherme. E traz que assunto nesse momento, hein?
3: Isso, Ronaldo, tô no gabinete da prefeita Naura Bordignon, no nosso bate-papo habitual de começo de semana. Bastante chuva, né, prefeita? Mas com muito trabalho por aqui, como sempre. Bem-vinda, bom dia.
22: Olá, bom dia, Guilherme. Exato, começamos a semana com chuva novamente, encerramos a passada com chuva e iniciamos também esta. E nesse sentido, a gente também está muito atento às questões climáticas, né? Essa semana nós estaremos participando do evento internacional de proteção e defesa civil, com orientações diante do programa recém-lançado do governo do estado, que é Prepara RS. Mas claro, não dá para começar a semana sem deixar de fazer uma menção ao grande desfile italiano que tivemos ontem, né? E também o culto evangélico na igreja do Evangelho Quadrangular, muito bonito, com uma pastora falando italiano, foi realmente bastante emocionante. E a gente também segue a semana em ritmo de festa italiana, uma vez que essa semana tem uma programação que os maranhenses gostam muito, que são os cafés coloniais, né? Essa semana no CTG Sentinelas do Pago, todos convidados a participar. Também estamos dando continuidade à divulgação do Festival Nacional do Salame, que volta esse ano, num novo local, num novo formato, e a gente acredita que vai agradar bastante todos os gostos e bolsos aí dos marauenses e também dos nossos visitantes, né? Que a gente aguarda com bastante expectativa e carinho. Como eu falava, além desse evento internacional de defesa civil, nós também deveremos participar de um evento que a FAMURS está promovendo voltado à questão da reforma tributária. É um assunto que está aí pegando na pauta, no dia a dia da rotina dos gestores públicos municipais, que poderiam até ser egoístas e pensarem, não, quando a reforma for implementada, eu já nem vou estar mais aqui. Mas a gente precisa ter a responsabilidade de que as contas públicas tenham a sustentabilidade para que os futuros gestores também tenham condições de, diante das alternativas, a partir das ações que tomarmos agora, né, eles também tenham condições de realizar o planejamento e atender as necessidades e a expectativa do cidadão no momento em que a reforma estiver 100% implantada. Apesar das condições climáticas, mas também temos Guilherme, em programação, né, a retomada dos asfaltos, da pavimentação lá no bairro Colinas, mais precisamente no Bem Viver, já iniciado na semana passada. Nós também temos o início das atividades da Praça do Santo Expedito, da Praça do São Miguel, a colocação de cordões lá no distrito de Viado Pardo para ali em meados de julho receber também a nova pavimentação asfáltica daquele distrito, né? Também no fim de semana a gente terá o Festival das Sopas na comunidade de Santo Antônio dos Triquês. É mais ou menos isso que a gente destaca para esta semana, evidentemente que muitos atendimentos a cidadãos, a entidades, como podes verificar aqui na agenda ao lado, né? E a gente segue também com as demais rotinas nas mais diversas secretarias e destaco, né, como também referência à realização da Conferência Municipal dos Direitos da Criança e do Adolescente, que acontece na próxima sexta-feira no nosso município.
3: Perfeito. Apesar da chuva, né, prefeita, dessa segunda-feira, apesar do frio, tempo firme a partir de amanhã, então certamente vai facilitar bastante para os trabalhos externos.
22: Ah, com certeza. A gente aguarda também, né, com expectativa. Tem uma previsão do tempo que aponta para uma frente fria, né? Mas assim que as condições do tempo melhorarem, a gente também vai dar uma prioridade toda especial para essa questão das obras externas, sim. E a semana passada conversávamos sobre a obra da Laranjeira. Guilherme, apesar de você não ter me perguntado, eu também aproveito aqui os microfones que foi anunciado a homologação, né? A assinatura do contrato iria se dar no dia seguinte do momento que a gente conversou, mas no momento ali da homologação a gente verificou alguns ajustes necessários e estamos providenciando para tão logo seja possível, então, a assinatura.
3: Perfeito. Prefeita, obrigado pela atenção e ótima semana.
22: Nós que agradecemos e também aproveitamos para desejar uma boa e produtiva semana a toda a comunidade. Muito obrigada.
3: Que assim seja. Falei com a prefeita Naura Bordignon sobre as principais atividades da semana aqui do Executivo. 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
0: Muito bem, Guilherme, trouxe a informação da Unimóvel, conversando nesta manhã também com a prefeita Naura Bordignon aqui no nosso Espaço Plural. 8h31, Alacir, e a condição, né? Falamos sobre a questão também do clima. Já o amanhecer da terça-feira deve ser marcado por temperaturas baixas, né? Para amanhã já tem previsão de 3 graus de mínima e não sobe tanto amanhã, viu? Não chega nem a 10. 9 é a previsão de temperatura para amanhã. O dia que deve ter também nebulosidade e depois o surgimento do sol ao longo do dia. Na quarta-feira, o amanhecer será de 1 grau, máxima de 9.
1: Positivo.
0: Por hora, sim.
1: Tá bom. É. Já ajuda.
0: Sol e também nuvens na quarta-feira. Não fala aqui, por exemplo, em geada, tá? Na quinta-feira também amanhecer com 2 graus, máxima de 12, já sobe um pouco mais a mínima. Assim também para sexta-feira, mínima de 2 e a máxima 16. Mas nesses dias aqui não apresenta a questão de geada, porque teremos sempre muitas nuvens ao longo dos dias. E aí para o sábado já a mínima é de 6 graus e a máxima é de 15. Para o sábado também com o sol e muitas nuvens. E o domingo próximo deve ser marcado pelo início da manhã com o sol, mínima de 12 e a máxima de 18. Mas, porém, domingo tem muita chuva prevista para tarde. Claro que é distante ainda, mas teremos essa condição. E aí, por consequência, no início da semana que vem, começaria novamente com temperaturas baixas, pelo menos na segunda e terça-feira, e a partir da quarta-feira, que já é o mês de julho, então estaria elevando as temperaturas. Mas a tônica nas próximas semanas é sempre essa. Melhora um pouco o tempo, vai ter o sol, sobe a temperatura, vem uma nova frente fria e despenca a temperatura. Assim deve ser também aí. Olhando aqui para as previsões, viu? Claro que é distante falar disso, viu, Alacir? É muito longe.
1: Sim, sim.
0: Mas olhando lá para o Festival do Salame, nós teremos aqui temperaturas negativas para aquele período.
1: Para o festival?
0: É. Nós teremos aí na sexta-feira a temperatura de 1 grau, o sábado a mínima de -1 e no domingo, dia 5, de 0 grau. Então nós teremos. É distante essa previsão aqui, vamos ser sinceros, né? É muito longe, mas tem essa perspectiva olhando aqui, porque tem justamente isso, melhora o tempo, depois volta a chuva e por consequência caem as temperaturas. É muito longe, mas vamos ficar de olho até para acompanhar como é que é a dinâmica também do clima, mas apontaria aí temperaturas negativas, especialmente aí nos primeiros dias do mês de julho.
1: Né? Ontem o desfile, o tempo ajudou e muito, lógico, o desfile muito bem organizado, tudo muito bem estruturado, mas
0: o
1: tarde,
0: clima ajudou.
1: A tarde de ontem ajudou muito o desfile, então o clima colabora também, né?
0: Se comparar com o sábado, que foi um sábado emburrado o tempo todo, né? De frio. O domingo pela manhã começou emburrado. E a tarde do domingo estava bonita, né?
1: Estava bem bonito.
0: Estava algo bem convidativo para sair de casa ontem, né?
1: Verdade, verdade.
0: Porque estava bem melhor ontem à tarde, inclusive. Vamos voltar já com o nosso programa, agora 8h34. 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
1: Tempo com chuva aqui, Marão, nesta manhã de segunda-feira, temperatura agora de 11 graus. Nós seguimos com você com o nosso espaço plural. Ainda praticamente não clareou o dia hoje, viu, Alacir? O tempo tá escuro por aqui, né? E agora faltando 18 para as 9 da manhã. Ou seja, nuvens muito carregadas e mudança no tempo. E a semana promete ser de muito frio no decorrer, especialmente a da próxima madrugada. Vamos fazer um contato com o Luiz, também com o Carlito, mas acho que é o Carlito que está na.

0: tela, é isso, né?
1: Isso mesmo, é o Carlito que está
0: na tela aqui, que vai falar também de como está o clima e o que que traz informação referente à Copa do Mundo. E aí, Carlito, bom dia.
2: Bom dia, se aí tá frio, aqui tá muito calor, né? Estamos falando de Miami, passamos o fim de semana descansando também. Eu preferi ficar no meu apartamento aqui, descansando um pouco, me preparando aí para a jornada que começa hoje. E aqui o tempo apresenta-se naturalmente muito bom. Temperatura ontem chegou a 38 graus, um calor muito forte, mas ao mesmo tempo compensa o ambiente. A cidade é maravilhosa, é o sul do país, né? E aqui não tem aquela história de nevascas e companhia limitada, né? Parece um outro país, na verdade. E aqui, então, Miami é uma cidade que chama muito a atenção e que reúne muitos brasileiros também morando por aqui. É, as pessoas que querem investir, passar, evidentemente, suas férias tradicionais por esta região. E então estamos aqui nessa manhã começando uma nova jornada. Então, o descanso no final de semana, o Luiz e o Roberto andaram de bicicleta por aqui nas margens, porque aqui nós estamos exatamente de frente, bem aonde você está me vendo ao fundo, nós temos o mar, e então é um local de praias, né? Que muita gente vem. E a presença, Ronaldo, de muita gente com linguagem espanhola ou então portuguesa aqui, a gente ouve com muita frequência. Sim. Parece que fala-se um pouco mais na nossa língua do que propriamente a norte-americana. Ontem acompanhei também com vocês daí, acompanhei o desfile aqui daquela comemoração dos italianos na Avenida Júlio Borella. Achei muito bacana, bem interessante, e então preferi ficar no hotel acompanhando esse ato na Avenida Júlio Borella, e quero cumprimentar aqui de público aí pelo trabalho que foi feito pelo pessoal aí, comandado pelo setor da Prefeitura Municipal de Marau. Ronaldo, foi grande o movimento, embora frio também, na tarde de ontem, né?
0: Mas Carlito, apesar do sábado ter ficado fechado, o sábado todo, domingo pela manhã amanheceu emburrado, o domingo à tarde até foi maravilhoso com o sol, que foi uma razão para ir para a Avenida para assistir o desfile, porque a tarde realmente melhorou, mas logo depois que acabou o desfile já começou a baixar a temperatura, né? Então, justamente no tempo do desfile estava bem agradável na área central, viu?
2: Pois é, mas o público bom, né? Também, que presente aí ao largo da nossa avenida para fazer essa comemoração importante. E aí também já os preparativos que a gente tem para o grande momento de projeção nacional e de repercussão também, que é as comemorações que agora voltaram, né? Que é o grande momento da Festival Nacional do Salame.
0: Carlito,
2: Carlito,
0: o que tu achou da seleção da sexta-feira, hein, Carlito?
2: Olha, eu vou ser bem franco para você. Eu não quero iludir ninguém, mas eu não tô confiando muito na seleção brasileira, não. E a gente tá, evidentemente, com a responsabilidade de poder estar transmitindo as informações. A gente vai ouvir a manifestação do público, mas quando você fala com os brasileiros, não sei, há um otimismo exagerado por parte de uns, mas não tô gostando muito da seleção. E olha, nós vamos ter que fazer agora contra o próximo jogo que vai acontecer aqui, nós precisamos fazer gols também, né? Além de ganhar, fazer gols para a gente poder ficar em primeiro na tabela aí de classificação, pela razão de que, se não for dessa forma, até para nós aqui vai ser um pouquinho prejudicial, a gente deverá ir naturalmente, mas com mais dificuldade voltar para o México para poder completar os jogos aí, né? No próximo, com quem será indicado. Sim, aí, é. E vai aparecer, Carlito, quem será o nosso adversário.
0: É, Carlito, e aqui tem uma situação do grupo do Brasil, grupo C, porque Marrocos hoje é segundo colocado, o Brasil é primeiro, e a Escócia ainda tem chance de classificação. Então, os jogos desse grupo, o Marrocos obviamente vai buscar a vitória em cima do Haiti, porque tem interesse na classificação. Mas a Escócia está viva e o Brasil também precisa somar pontos para passar para a próxima fase. Então, nessa última rodada desse grupo, não vai faltar emoção, porque tem que ficar de olho, justamente porque os jogos são ao mesmo momento, né? Na quarta-feira, dia 24, os dois serão à noite às 7 horas. E aí vai ficar aquele jogo, como é que tá Marrocos e Haiti, né? E como é que tá Brasil e Escócia, para poder definir os classificados, porque dos quatro, três estão vivíssimos para a próxima fase da Copa do Mundo. E aí, qualquer resultado, qualquer tropeço, pode deixar o Brasil fora da próxima fase, hein?
2: Pois é, eu acredito que ficar fora, acho que não. Eu apenas espero que não seja assim. De repente a gente está precisando aí de fazer gols. Eu acho que precisamos fazer gols para a gente garantir a nossa presença na fase seguinte da competição. Seria uma tragédia a gente ficar fora dessa competição. Já aconteceram alguns fatos marcantes aí de times grandes que também empataram, que também perderam. Eu vejo o caso ontem, acompanhei aqui também, do hotel, enquanto os jogos estavam acontecendo, o time do Uruguai também, né? Terminou empatando, com dificuldade, o Uruguai vai passar, hein? Então, é uma pena, né? Que isso aconteça. Eu estava torcendo para os uruguaios que terminaram tendo esse resultado negativo. 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São os que acompanham a gente. O tempo é forte, é quente, vai esquentar muito. Daqui a pouquinho a gente vai também já começar a nossa atividade fazendo as entrevistas, o encontro com brasileiros, buscando as informações da competição que chama muita atenção a todo o mundo. Impressionante que os estádios também, embora o alto valor dos ingressos, sempre lotados. É observar a distância aí, que a gente tem notado, Ronaldo, que o pessoal tem comprado seus ingressos, né? Então, no fundo, a gente criticou tanto a FIFA em relação a isso, mas não adianta, é assim, eles acertaram no fundo. Vamos aguardar quando desaparecerão alguns torcedores que vêm na primeira fase, se na segunda fase, terceira fase, não vão continuar aqui, a maioria vai embora. E aí, quem sabe, tem possibilidades aí de talvez até baixar preço. Não acho que isso aconteça, mas é a expectativa do torcedor para que os valores dos ingressos também correspondam um pouquinho mais com a realidade. Quem pobre, na verdade, não está indo aos estádios, infelizmente. Uma vez era diferente. Lembro que na última competição o ingresso 300, 400, 500, 600 dólares, né? Valia para os ingressos no tempo em que era diferente. Agora tudo mudou. Então, no fundo, a FIFA faz o seguinte: tendo quem corresponde, paga e enche os estádios, eles estão satisfeitos. Eles não estão aí para ajudar ninguém. Eles

0: Ok, então, Carlito, você vai voltar no finalzinho da manhã, Carlito?
1: Olha, nós vamos voltar sim, com aquele lembrança aí, um pouquinho de lembrar os fatos mais alegres também que acontecem, né? Porque a gente está aqui, claro, tranquilo, feliz da vida, realizando sonhos, mas ao mesmo tempo tem coisas marcantes aqui. Ontem à noite fomos jantar num restaurante que é de propriedade do Messi. Aí, meu Deus, é carne argentina, toda aquela comida boa que os argentinos sabem fazer, e um lugar muito apropriado. Está aqui em distância talvez de 3 quadras da onde a gente está no nosso hotel aqui em Miami. Olha, são informações primeiras, mas depois a gente vem com mais detalhes. Agora, gurizada que fez sucesso e vai fazer sucesso está neste momento, o pessoal aqui de Marau que estão presentes, e junto com o pessoal da FGR, eles estão em Washington, conhecendo lá o local. Até o Finkler me disse o seguinte, mandou uma mensagem na noite de hoje, disse, amanhã eu vou conversar com o presidente da República aqui, embora ele seja do lado esquerdo, né? Mas tudo bem, é assim, na brincadeira e tudo, mas é isso que acontece. Então, eles fizeram muito sucesso e estão passando e mandando lembranças aí para o pessoal de Marau. E aí, mais gente acontecendo, viu? Quando surgir a oportunidade de você vir para uma Copa do Mundo, eu recomendo. Estou fazendo aqui minha 12ª Copa do Mundo. Pessoal comentando que eu tenho que buscar a participação também da responsabilidade de poder pedir, né, a FIFA que me dê a medalha, aquela que alguns recebem que passam das 12 Copas do Mundo. Então é um prazer muito grande a gente estar participando. Então, as pessoas que querem pensar por uma Copa, primeiro, sonhos, trabalhar para realizar os sonhos, alimentar os sonhos e ao mesmo tempo ir guardando um dinheirinho, porque os ingressos são muito altos. Diretamente daqui de Miami, esse local maravilhoso ao sul do continente americano, fala o repórter Carlito Silvestre. Voltamos junto com o Luigi mais tarde aqui no final da sua programação, Ronaldo.
0: Maravilha, Carlito. Falou ao vivo de Miami aqui no nosso Espaço Plural, lá no sul dos Estados Unidos. Agora faltando 9:04 da manhã, só para trazer aqui, ela ser rapidamente, né? Nós temos nesta segunda-feira, hoje nós temos um jogo que tem que ficar atento a 1:00 PM. Porque se o Messi marcar um gol hoje, ele se torna o jogador que mais fez gols em Mundial. Ele já é, mas tem um companheiro que é o Klose da Alemanha. Se ele fizer hoje, ele vai a 17, se torna único, o que mais fez gols em Copas do Mundo.
2: Certamente, vai chegar.
0: Então tem que ficar de olho hoje no jogo da Argentina com a Áustria, que é à tarde às 14:00. E também tem ainda hoje às 18:00, França e Iraque. Noruega e Senegal jogam às 21:00 PM e tem ainda para fechar a Jordânia, que joga com a Argélia, mas esse jogo é marcado para 00:30, horário de Brasília. Bom, a gente vai falar mais sobre isso, porque estava vendo aqui, tem jogos emocionantes na última rodada. Exemplo é o jogo do Uruguai com a Espanha, porque Cabo Verde fez os 2 primeiros gols ontem na Copa do Mundo. Nunca tinha feito gol em Copa do Mundo, fez 2 ontem. E tá na briga, junto com o Uruguai, para a próxima fase. Só que o Uruguai vai pegar a Espanha.
2: Opa, opa,
0: e o Cabo Verde vai pegar a Arábia Saudita.
2: Não, tá mais fácil.
0: Então, você veja o seguinte, um tropeço do Uruguai perante a Espanha e uma vitória do Cabo Verde, ou até mesmo um empate em cima da Arábia Saudita.
2: É suficiente.
0: Coloca Cabo Verde na próxima fase da Copa do Mundo e fica fora o Uruguai.
2: Historicamente.
0: Meu Deus do céu, né? Vai ser emocionante isso na próxima sexta-feira. Para fechar o bloco, deixa eu mandar um abraço, viu, Luiz?
2: Sim.
0: Alacir. Pro Nereu Tramontina, estive lá no repouso do Gavião, na sexta-feira, acolheu a gente lá de uma forma muito calorosa, né? Uma boa conversa, então, e ele é ouvinte assíduo aqui do Espaço Plural. Diz que não perde um programa. Valeu, Nereu, né? Pela acolhida também, né? Pela audiência de sempre. Vamos voltar já com o nosso programa.
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13: 9:06, estamos na segunda hora aqui do Espaço Plural. 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
1: Eu vi. Tem, tu também viu?
13: É, tem relâmpagos por aí, né? Tem trovoadas.
1: Quase que te pergunto, tá chovendo aí, porque aqui tá relâmpago.
13: Aqui chove, né? Tem trovoadas e também tem relâmpagos. E ainda o amanhecer, né? Iluminação pública, por exemplo, não apagou ainda hoje, né?
1: Estamos no escuro.
13: Então nós temos iluminação pública acionada. Hoje já não apagou em razão do clima que ainda permanece bastante escuro e chuvoso. E deve ser ao longo do dia, sim. 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Nós estamos aqui na segunda hora do nosso programa. E recebendo aqui nesta manhã o coordenador do Núcleo de Terrenos Baldios aqui de Marau, Carlos Augusto Borges, o Caco, que traz também informação sobre um trabalho que já acontece há alguns anos, que é a questão também de observar os terrenos baldios e até mesmo notificar os seus proprietários para que ocorra a limpeza. Para quem não está lembrado, muito se falava, né, num período recente, logo ali atrás, do universo de terrenos baldios, e aí que era a razão, né, de vir muito mato, e alguns até utilizavam dos espaços, e digo alguns, não os proprietários, que se aproveitavam daquela área que estava com o mato para jogar lixo, né? Mas Marau deu esse passo importante, criou um núcleo que cuida desse assunto, que é para poder, então, se não tem uma construção, manter os imóveis limpos. Seja bem-vindo aqui, coordenador, bom dia.
14: Bom dia, Ronaldo, bom dia, Lacir, bom dia aos ouvintes. Realmente, a gente começou esse trabalho aí, já acho que no último ano ainda do governo do Iura, né? A gente começou a fazer esse trabalho e vou dizer assim, ó, graças a Deus, ao longo desse tempo, veio evoluindo bastante na questão dos proprietários, né? De a gente pedir, a gente entra em contato, pede e eles dentro do prazo fazem a limpeza. E aquilo que tu falou, a maior queixa que tem quando o pessoal vai limpar os terrenos é o lixo.
13: Alguém jogou lixo.
14: Alguém jogou lixo. Então, quanto mais sujos estão os terrenos, mais propício a jogarem lixo, porque eles jogam o lixo lá para dizer que está escondido.
13: Uhum.
14: E daí a gente tem essa dificuldade, porque se você faz a limpeza do seu terreno e você junta galhos e você junta o lixo e coloca ali no passeio, a gente entra em contato com, por exemplo, uma outra secretaria, eles vão, fazem um recolhimento. Agora, nós não podemos entrar dentro do terreno, dentro do teu terreno e lá juntar lixo.
13: Sim, sim.
14: Né? Então, assim, ó, E quanto mais limpo os proprietários mantiverem os seus terrenos, menor a possibilidade de ter lixo, né? Então isso é um grande problema. O pessoal joga mesmo, esconde até sofá, máquina, geladeira, quanto mais suja eles vão escondendo as coisas, depois vira uma dificuldade.
13: Caco, claro que a gente vai falar depois sobre a evolução que teve isso, mas olhando para esse passado recente desse projeto, certamente no começo tinha algumas coisas que chamam a atenção que acontecia nesses espaços baldios ou não.
14: Sim, nossa, no início ali, o pessoal chegava a chamar nós lá e filmavam coisas assim que tinha nos terrenos, né? E só que a coisa, a gente diz, vai evoluindo. Agora, eu vou te dizer, a gente até nem dá para falar muito no ar o que se encontra e o que as pessoas no início ficavam bravas com a gente, sabe? Uhum. No início eles acabavam até xingando a gente, porque aí eles sempre têm aquela coisa: a prefeitura não limpa os dele, por que nós temos que limpar os nossos? Por que a prefeitura não vem limpar aqui e me cobra? Daí tu tem que explicar que se você não limpar o teu terreno e a gente der o prazo e você não limpar, só que pela lei ela vai gerar uma multa, vai gerar um custo de operação da limpeza, que eu vou dizer assim, a grosso modo, um terreno ali de 300 metros quadrados, por exemplo, que você paga ali 150, se ele está muito sujo, R$200, se eu aplicar a multa e aplicar a limpeza, você vai gastar 700, porque é o que está na lei, é o que está lá. Então se torna muito caro e as pessoas no início não entendiam isso. E daí queriam que a prefeitura fosse limpar e depois botasse no IPTU. Outra, a limpeza não pode ser colocada no IPTU, a lei não permite, ela vai ficar lá em dívida ativa. O dia que você for mexer no teu terreno, você vai ver que tem multas lá correndo juros. Daí, vão xingar lá o Caco, vão xingar o prefeito, porque não avisaram e multaram.
13: Então, o recomendável aqui, Caco, nesse sentido, é que se notificado é você mesmo providenciar essa limpeza. Custa mais, é mais econômico, digamos assim.
14: É bem mais econômico. Hoje, o valor de uma multa e uma limpeza feita por uma empresa terceirizada da prefeitura, por exemplo, você limpa 4 ou 5 anos o teu terreno com o mesmo valor de uma limpeza.
13: Claro. Deixa eu até perguntar, o senhor até mencionou aqui que tinha justamente esse argumento: ah, mas a prefeitura não limpa nem os seus, vem cobrar o meu. O município tem ficado atento também com seus imóveis para isso ou não, hein?
14: Sim, a gente acompanha isso, né? A gente acompanha todos os terrenos do município e sempre que tem um terreno do município que a gente recebe denúncia ou que a gente vê, a gente passa um ofício, né, lá do nosso departamento, direcionado ao secretário Rogério, e ele, ou às vezes conversa com o Keio, e eles fazem a limpeza dentro da programação deles, mas eles sempre estão sabendo as áreas do município que precisam ser limpas, né? Então, conforme eles vão fazendo os bairros, então, isso vai acontecendo. Então, sempre que a demanda é áreas do município, então a gente repassa então para o secretário Rogério.
13: Quando falamos aqui em terrenos baldios aqui em Marau, a gente falou desse programa, desse projeto, né, que visa justamente ficar atento para que se mantenha ele sempre muito limpo. O que tínhamos de evolução quanto a esse assunto? O que na prática dá para perceber, hein, Caco? Já tem essa consciência de cada um fazer?
14: É uma grande evolução desse tempo, porque eu te digo assim, tem muitos e muitos proprietários, por exemplo, que a gente conversou no início, e hoje eles vêm mantendo os terrenos limpos, tá? Tem alguns, nós temos muitos, muitos proprietários, que eu digo assim, eles fazem investimento na cidade, e eles moram em outros municípios. Eu vou te dizer assim, ó, Camargo, Nova Alvorada, Casca, Ibiraiaras, tem pessoal de Santa Catarina, e esse pessoal, você mandou uma mensagem dentro do prazo, eles então, houve sim uma evolução, até quem anda na cidade acho que nota, até porque eu vou te dizer, ó, só para te entender, ó, no mês de janeiro deste ano, a gente pede a limpeza, teve 92 pedidos atendidos, tá? No mês de fevereiro, 137 pedidos atendidos, no mês de março, 80. Abril baixou para 56 já, porque começa aquele período mais frio, o pessoal vai começando a diminuir. Maio nós estamos com 65 E esses números são todos terrenos que foram limpos na cidade, não é terreno. Tem, eu tenho lá
13: então,
14: o.
13: Foi informado o proprietário, né? E eles fizeram
14: a gente tira os espelhos, a nota, tem o número, a data que a gente pede a limpeza, a gente aguarda o tempo, vai, confere, está limpo, coloca no nosso relatório como limpo. Nós temos já em torno de 50 terrenos limpos no mês de junho e a gente tem em torno de 30 pedidos. Desculpa. Então, trabalhamos lá eu e a Rosana.
13: Uhum.
14: Então a gente faz os pedidos e a Rosana mantém esta planilha atualizada e a gente vai trocando essas informações. E hoje entre a minha mesa e a mesa dela temos uns 30 pedidos, né, que estamos aguardando esse prazo. Então teve uma evolução, sim. Se você pegar há 4 anos atrás, no mês de janeiro, por exemplo, tu ia achar lá 10, 12, 15 terrenos limpos. E tu já chegou em 92 no mês de janeiro. Então, quer dizer, tem sim uma evolução. Quando a gente anda, como a gente anda fiscalizando também e indo atrás das denúncias, porque a gente não vai só atrás das denúncias, a gente vai e onde a gente vê que o terreno está na hora da limpeza, que a gente vê que está sujo e tal, a gente tira o espelho e vai atrás. Então a gente não só espera pelas denúncias, a gente já busca fazer esse trabalho antes que as pessoas denunciar, né?
13: Sim.
14: Que eu acho que é o importante isso, né?
13: Quando o senhor fala que impediu, significa que foi solicitado fazer a limpeza e teve a confirmação.
14: E teve a confirmação.
13: Perfeito.
14: Quando a gente, esses números que eu te passo, são todos os terrenos que a gente, dentro da nossa planilha, tá lá. Limpo, aguardando.
13: Uhum.
14: Esses limpos. Então todos esses tão limpos.
13: Caco, o fator climático e até mesmo de temporada, porque estamos agora no inverno, a vegetação agora ela avança menos, né? Digamos, o desenvolvimento é menor. O verão certamente exige uma vigilância maior com a limpeza dos terrenos ou não?
14: Bem maior, porque tu pode notar que agora começa a diminuir,
13: uhum.
14: Mas assim mesmo a gente tem que estar atento. Só que, claro, quando o pessoal que limpa os terrenos, vamos assim, vamos pegar outubro, novembro, ali quando chega março, tem que limpar, porque é chuva e é o calorzão assim. E o pessoal que está limpando agora esses terrenos, eles vão lá para o final do ano para limpar de novo, porque diminui a tendência de o mato crescer muito. Mas eu digo assim, eu acho que eu converso bastante com o secretário Marcelo, né, que é o meu secretário, e a gente notou e fala dessa evolução. E a gente está, de certa forma, contente com a população de Marau que mantém os seus terrenos.
13: Entendeu qual é a lógica disso?
14: Entendeu a lógica, né?
13: Sim.
14: Então, acho assim, ó, que tá valendo a pena esse trabalho, acho que ele é bom. E a gente também fica feliz quando a gente anda pela cidade e tu passa, bah, aquele terreno limpinho. Uhum. Às vezes eu olho, eu digo, Rosana, dá uma olhada, ó. Terreno bem roçadinho, outro bem roçadinho. Daí a pouco tu vem aquele matagal alto. Vamos atrás desse aqui também.
13: Sim, sim.
14: Às vezes a gente tem um pouquinho de dificuldade, demora um pouquinho mais, porque às vezes as pessoas moram fora e às vezes não tem o contato no cadastro, aí tem um e-mail para onde vai o IPTU eleito, entra em contato. Muitas vezes, eu acho engraçado que até a Rosana brinca comigo, que elas batem um fulano aqui. Daí eu olho assim, ah, é lá da Laranjeira.
13: Uhum.
14: Lá eu mando uma mensagem pro Marquinhos, que é muito meu amigo, Marquinhos lá. Digo, Marquinhos, parecida Laranjeira, me descubra o telefone do fulano. Daí um pouquinho ele me manda.
13: Então tem muita de pesquisa por parte de você,
14: isso,
13: tem que pesquisar.
14: Aí eu saio correndo atrás dos amigos ali, vou por sobrenome, às vezes procuro, uhum. Às vezes até procuro nos funcionários da prefeitura, sim, um sobrenome. Poleto, por exemplo. Daí lá vou eu mandar uma mensagem pro Ronaldo. Ô, Ronaldo, tu conhece o fulano e tal que é Poleto, mora lá na tua região? Daí um pouquinho vem a resposta. Sim, conheço, é meu primo, tá aí o telefone dele. Sabe? Então, a gente tem bastante esta ajuda. É bonito isso, porque tu pede para as pessoas e eles te mandam e você manda. Tem, claro, tem também, às vezes, quando a gente manda uma mensagem, as pessoas ficam meio desconfiadas, na primeira não responde, daí depois a gente coloca, eu sou funcionário da prefeitura, assim explica o setor que trabalha, a lei e tal, aí eles mandam a resposta, não, tá aí, tá, então.

0: No aumento também pode ter essa questão, até porque, infelizmente, né, o WhatsApp, né? Tem muito golpista, né?
1: Tem então, muito golpista.
0: É compreensível também que as pessoas, elas ficam um pouco mais cautelosas, né?
1: Sim, a gente até fica feliz quando eles ficam assim e te pedem, você explica bem, manda. Às vezes eu mando até a foto do meu crachá, né? Uhum. Até fiquei sempre que tem o caco aqui embaixo, mas eu mando a foto do meu crachá, daí o pessoal responde, não, tranquilo, eu digo, ó, passa o número da prefeitura, digo, pede informação, né, funcionário. Mas assim, bem, o pessoal tem recebido bem. Olha, eu vou te dizer que faz bastante tempo que eu não levo nenhuma bronca, sabe?
0: Eu queria perguntar, tem a questão de quem resiste a isso, talvez, acaba até desrespeitando, no caso, o senhor e também o seu colega. Tem esses casos ou não tem?
1: Tem, algumas vezes na primeira conversa as pessoas são um pouco ríspidas com a gente, sabe? Mas aí tu começa a conversar, me desculpa aí, eu achei que era trote. Uhum. Mas assim, não, tá tranquilo. Eu te digo que no início foi bem, as pessoas eram bem mais grosseiras com a gente. Hoje tá bem mais tranquilo.
0: Sabe? Claro. Geralmente, quando se pede fazer essa limpeza, qual é o tempo médio para fazer esse trabalho aí? Tem um período, tem um prazo?
1: Por exemplo, eu pego o espelho lá do terreno do Ronaldo, eu entro em contato contigo e eu coloco ali nesse espelho, né? Dia 22/6, contato o zap ou o telefone e dentro e a data. Uhum. E hoje, 22. Então, dentro dos 15 dias, a gente passa, às vezes, e olha, não, ainda não limparam.
0: Tem 15 dias de prazo para fazer.
1: Tem 15 dias. Se eu, aí muitas vezes, que nem o pessoal de fora, aí ele disse, ó. Hoje é dia 1º. Ele disse, eu só vou poder ir para lá pelo dia 20. Ou no final do mês. Tranquilo, a gente anota ali que até o final do mês vai ser limpo. Então a gente também não pode ser rigoroso. Mas tem aquele jogo de cintura de esperar um pouquinho mais também, né? Porque se o mato tá alto, é porque faz meses que tá assim. Então, 15 dias a mais ou 15 dias a menos, não vai fazer tanta diferença. Mas aonde, principalmente terrenos aonde já tem moradias ao lado, por exemplo, então a gente é um pouquinho mais insistente. Tá? Porque cria rato, cria bicho, sabe? Então, às vezes, esses que estão um pouquinho fora de moradia, assim, a gente até espera, não tem problema, 30 dias, por exemplo. Uhum. Mas aonde tem casa, a gente procura ser um pouquinho, claro, mais rigoroso, até porque tem moradia do lado, é aquela questão, o cara pode se esconder. Eu tenho a filha que volta da faculdade e tem aquele mato lá, eu tenho medo. Então a gente procura também
0: de
1: colocar,
0: né,
1: isso,
0: sentido, né?
1: De segurança, né?
0: O senhor até dizia aqui que não compete o seu setor, a gente até ficou aqui, a gente vai buscar essa informação até para ter uma dimensão do que nós temos hoje aqui, Marão, em terrenos que não estão ocupados, hoje são o que a gente chama até indo baldio, né? Mas é terreno que não tem construção. O senhor não tem esse dado porque não é do seu setor esse dado, né?
1: Até poderia até ser, é uma coisa que eu também nunca pensei nisso. Mas eu te digo que hoje tem, acho que se não me engano, 12 ou 14 loteamentos novos aí, uhum, que foram aprovados e estão sendo feitos, alguns concluídos, que os terrenos ainda estão todos vazios. Você, sim, pega, por exemplo, aqui o terreno, o loteamento 324 lá.
0: Isso.
1: Tem uma imensidão de terrenos lá e agora, pessoal, né? Você pega aquele loteamento na frente da BRF Aves lá, né? Até não faz muito, o pessoal fez uma limpeza que o pessoal pediu, ali os terrenos estão muito sujos. A gente conversou com a empresa, eles fizeram um mutirão de limpeza lá, mas não tem ainda casas, né? Então tem outros que estão sendo feitos ali e daí tem muitos terrenos, então nunca, mas eu ainda vou correr atrás desses, claro, dados aí.
0: Claro. Caco, até pra gente trazer aqui, a gente fala aqui da limpeza do terreno, e é importante colocar aqui, né, que a limpeza química é proibida, aquele uso do secante popularmente conhecido, isso vocês não recomendam, porque isso não é permitido, inclusive. O que se recomenda, o que é? Roçada?
1: É roçada. A gente anda na rua direto aí, a gente vê bastante gente que faz isso.
0: A capina química.
1: Mas pelas leis, pelo meio ambiente, isso não pode ser feito, né? Uhum. Claro que daí tu tem que, eles têm que pegar a pessoa fazendo isso, porque depois que fez, daí eu não sei como é que procede bem essa questão. Mas a gente não orienta ninguém a passar secando, é porque se é proibido, eu não posso lá dizer, né? Mas às vezes tu passa e vê, e daí tu vai fazer o quê, né? Mas claro que se eu chegar lá no terreno e o cara tá passando, eu vou ter que dizer pra ele, ó, é proibido, sim, né? Dar uma orientada nele, até porque
0: é um crime ambiental,
1: é um crime ambiental,
0: né? E quando se fala aqui em roçada, não tem necessidade de retirar o mato, somente a roçada, tá tudo certo ou não?
1: É, Ronaldo, quando é muito, muito mato, aquele capoeirão, se tu quer deixar teu terreno bem limpinho, tu puxa na calçada, uhum, ali no passeio, tu recolhe tudo isso no passeio, tu me manda uma mensagem ou diz, ó, recolhi pedra, aí sim, galhos, a prefeitura vai e recolhe.
0: Perfeito.
1: Tá? Daí o terreno também fica limpinho, não, né? Mas lixo, essas coisas é bastante complicado. Às vezes até a gente tem, quem tem me ajudado muito também, o Kei, o Rogério, às vezes quando o acúmulo é muito grande de lixo, então a gente acaba indo uma máquina lá e fazendo essa limpeza no passeio. Em nenhum momento a máquina vai entrar lá no terreno, lá tirar sujeira e coisa.
0: Somente no passeio.
1: Ali no passeio, vai ser recolhido aquilo ali e vai ser dado o destino.
0: Pra gente colocar também, nós temos uma prática interessante aqui em Marau, que é utilizar os terrenos para cultivar feijão, pipoca, milho verde, ou milho, né, no caso, né? Também tem essa prática, o plantio de mandioca, né? Isso é muito comum também nos bairros.
1: É bastante comum e ele eu digo que é uma prática boa. É, que daí o terreno se mantém limpo. O que a gente tem. O que a gente tem passado, e é bom que se tem alguém que planta nos terrenos e está nos ouvindo, que não plante no passeio. Entendeu? Porque se você plantar na área da calçada, um terreno de esquina, por exemplo, você vai prejudicar o trânsito, a visão do trânsito. Porque você vai chegar na esquina, vai, você tem que ultrapassar a esquina para poder olhar o que está no teu lado direito ou no teu lado esquerdo. Então, isso a gente pede pro pessoal não plantar no passeio. Milho, pipoca, vassoura, mandioca, que são coisas altas, mas um feijãozinho, uma coisa, se tá ali, se é uma área que não se usa muito o passeio, mas o ideal é sempre deixar o passeio.
0: Que eu recuo, que é 2,5 metros, 2 metros?
1: Depende, varia, né? de bairro para bairro. Perfeito. Até porque perfeito, os mais antigos era menos, agora é mais, ainda não tem um número exato do mas o passeio é pelo bairro.
0: Sim.
1: Né? Tu vai plantar lá no Vila Bela, por exemplo, tu vai ver que a calçada lá é 2 metros, então tu vai respeitar
0: esses 2 metros. Respeita esse espaço, né?
1: Porque aí sim, se plantar e a gente pedir para não tirar, então quando o pessoal vai limpar os passeios, a gente pede para que limpe o passeio. Daí fica chato a gente ir lá derrubar uma coisa que você plantou. Mas, então, a gente pede que o pessoal respeite os passeios.
0: Claro. Que embora o passeio é de competência do proprietário de cuidar ele, né?
1: É, o proprietário do terreno, isso, ele é proprietário do passeio. O
0: passeio também.
1: O passeio também faz parte. Quando ele comprou aquele terreno de 300 metros quadrados, inclui o passeio.
0: Uhum.
1: Então, o passeio sempre é de responsabilidade. Mas, como tem esse trabalho de limpeza nos bairros, na cidade, que o pessoal. Então, muitos acabam mantendo os passeios limpos, né? Mas seria, sim, de responsabilidade do proprietário.
0: Ok. Carlos Augusto Borges, que coordena o núcleo de terrenos baldios aqui de Marau. Obrigado pela vinda aqui no programa, por essas informações. Um ótimo dia e bom trabalho.
1: Muito obrigado pelo espaço. Só uma nota para colocar. Nós temos um telefone direto,
0: claro,
1: tá? Que é o 33429534, que é direto no núcleo. E se alguém quiser mandar um WhatsApp, pode mandar no meu, né? No 99992-2400, que com certeza será respondido e a gente vai sim atender. E tem um chat da prefeitura, se você entrar no site da prefeitura, lá tem um chat, e você vai lá, clica na opção 10 e dá direto no núcleo dos terrenos.
0: Então também esse contato pode ser feito para quem observou que ao lado tem um
1: terreno.
0: Pode comunicar vocês.
1: Pode
0: também.
1: É assim, ó, às vezes as pessoas dizem, ah, mas eu não queria denunciar porque o vizinho vai ficar bravo comigo. Em hipótese alguma, a gente vai mencionar que o Ronaldo entregou o terreno do vizinho que tem que fazer limpeza. Não. A gente vai explicar para ele que o terreno está sujo e tem que ser de limpeza. Ah, mas a denúncia veio pela ouvidoria e a gente está atendendo esse pedido. Agora, não precisa ficar com medo, a gente não vai dizer, ah, fulano, o ciclano veio aí e disse que teu terreno está sujo e você não limpa. Não, a gente não faz isso, até porque tu não precisa botar uma pessoa contra a outra. A gente vai, como funcionários, ó, estamos pedindo porque existe a lei e a lei tem que ser cumprida.
0: Então essa informação é uma colaboração que se faz para manter o bairro, né? E a rua limpa, né?
1: E pra gente é bom quando eles mandam, porque você vai dizer assim, ó, é na rua Abel Turra ao lado do número 10. Então a gente já vai, procura, aí tu vai lá, tu chega do lado do número 10, tem um terreno sujo, você vem, tira o espelho, já pede a limpeza. Pronto, não tem, a gente não fica colocando coisas assim para as pessoas.
0: Perfeito.
1: Tenta fazer o nosso trabalho da maneira, maior maneira possível. Estamos abertos, eu até para dizer, eu já convidei também os vereadores, tanto o Sandro como a Beto, que viessem lá para ver o nosso trabalho, nós explicar, nós mostrar, e eles ficaram, nós fizemos uma visita e nós estamos aguardando. Então a gente está aberto a toda a população. Se tem dúvida, vem lá, a gente explica, a gente vai atrás e às vezes demora um pouquinho, mas sempre se consegue a limpeza.
0: Ok, obrigado.
1: E muito obrigado pelo espaço e quando precisar da gente, estamos aqui. Volte. Um grande abraço a todos os ouvintes.
0: Volte mais vezes aqui, a gente recebeu o Carlos Augusto Borges, o Caco, para falar também sobre esse assunto. A gente volta na sequência. Na sequência também tem mais um imóvel aqui no Espaço Plural.
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3: Nove horas e 36, agora faltando 24 para as 10 da manhã, de volta aqui na Vang com o nosso Espaço Plural, nesta manhã de segunda-feira. 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A gente retoma aqui o nosso programa nesta manhã, que traz as informações agora da Unimóvel. Quem retorna aqui no programa é o Guilherme de Abreu. E traz que assunto agora, Guilherme?
4: Informando, Ronaldo, que começa hoje, tá? O período de inscrições para o Centro Aprender. Teremos aí 4 cursos, né? Com inscrições abertas já a partir dessa segunda-feira, se estendendo também para os próximos dias. Oportunidade boa de capacitação. Eu vou conversar, Ronaldo, com a secretária Adriela Balotin Tonin, que é a secretária da pasta, né, de desenvolvimento social aqui de Marau, até para falar sobre esse período importante das inscrições. Secretária, bem-vinda, bom dia.
5: Bom dia, Guilherme, todos os ouvintes que nos acompanham. Iniciamos hoje, então, na Secretaria de Desenvolvimento Social, as inscrições para os cursos de estética e salão de beleza, gastronomia e confeitaria para a próxima turma, que iniciará em julho e irá até dezembro. Então, lembrando que as inscrições é para o público que tem Bolsa Família ou encaminhamentos do CRAS, do CREAS, do Centro de Convivência do Idoso ou do Centro de Atendimento à Mulher, e também para o público em geral, sempre que tivermos vagas, possíveis vagas. As inscrições, então, iniciam hoje, irão até o dia 26, que é na sexta-feira, na Secretaria de Desenvolvimento Social, que fica na rua Irineu Perlim, número 1072. Lembrando que a pessoa chega lá com seus documentos, com xerox de identidade, comprovante de residência. Quem tiver cadastro único ou Bolsa Família ou fazer parte do PIN, que é o Programa de Primeira Infância Melhor, é só levar o comprovante e fazer a sua inscrição.
4: Nas últimas edições desses cursos, secretária, a procura foi boa?
5: Sempre tivemos muita procura, por vezes pessoas aguardando na fila de espera. A gente ressalta a importância da pessoa que for fazer o curso, que não falte ou que não desista lá na metade do ano, porque acaba tirando a vaga da pessoa agora e depois a pessoa acaba desistindo. Então, você acaba prejudicando quem realmente quer fazer o curso. Então, nós convidamos toda a comunidade marauense que queira fazer, que faça sua inscrição, e nós vamos adequando conforme a possibilidade, então, de matrículas.
4: E esses cursos, secretária, têm rendido bons frutos, né? Porque muita gente acaba investindo na profissão, se torna profissional ou até mesmo fazendo, de certa forma, alguma renda extra com os conhecimentos adquiridos durante o curso.
5: Com certeza, Guilherme, o curso ele tem sido muito importante para algumas pessoas, para suas famílias, pessoas que passam a produzir o seu próprio sustento em casa, ou pessoas que com o certificado acaba tendo uma possibilidade melhor de empregabilidade no comércio local. Então, o que nós convidamos é que realmente as pessoas façam o curso com o intuito de melhorar o seu aprendizado ou da sua produção em casa, mas que elas estejam abertas a aprender, porque o curso ele é de muita informação, a pessoa aprende muito, ele é um curso ao longo dos meses, então você vê, começa agora desse segundo semestre do ano de 2026, então é uma possibilidade enorme de aprendizagem. E a gente acaba sempre conseguindo uma margem maior de vagas do que o disponível, porque sempre a procura é muito grande e a gente fica muito feliz com isso. Então, é uma possibilidade a mais desse segundo semestre de 2026 a pessoa poder adquirir a sua formação.
4: Perfeito, secretária. Obrigado pela atenção e um ótimo dia e ótima semana.
5: Muito obrigado por sempre estar, né, divulgando o trabalho da Secretaria, da Prefeitura Municipal. Lembrando que o curso é gratuito, a pessoa não tem nenhum custo com isso. Então, convidamos para que todos se façam presente na Secretaria de Desenvolvimento Social, com seus documentos, façam a sua inscrição, curso de Confeitaria, Gastronomia, Estética e Salão de Beleza, para este final de 2026, então, estar com uma possibilidade a mais no seu currículo e poder trabalhar e ter a sua dignidade.
4: Perfeito. Inscrições, então, diretamente ali na Secretaria de Desenvolvimento Social. 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
3: Ok, Guilherme, 9h42. Tem aqui nesta manhã, Alacir, uma das informações que o Instituto Nacional de Meteorologia emitiu dois alertas amarelos para declínio de temperaturas e ventos costeiros que afetam o nosso estado e outros do Brasil. O primeiro está vigente desde a meia-noite dessa segunda-feira e vale até às 11h59. O aviso atinge todo o estado do Rio Grande do Sul e grande parte de Santa Catarina e também uma faixa do sudoeste do Paraná. Nestas áreas, há possibilidade de queda de 3 a 5 graus na temperatura. E outro alerta entra em vigor à tarde às 3 horas, entre a faixa sudeste do estado, passa pela região metropolitana de Porto Alegre e segue para a Grande Florianópolis, valendo até então à noite às 11h59 da terça-feira, então até amanhã. O aviso aponta intensificação de ventos nas regiões litorâneas e a possibilidade de movimentação de dunas sobre construções. A previsão do tempo para a segunda-feira, então, é de chuva em todo o estado, conforme o próprio clima-tempo. Maiores volumes são esperados na metade norte, ou seja, aqui na nossa região, onde as condições de temporais isolados acompanhadas de descargas elétricas, rajadas de vento e eventuais quedas de granizo. O acumulado deve variar de 10 a 50 milímetros aqui para a região. Nas Missões, Fronteira Oeste, na Campanha, região central, nos vales e na região metropolitana, também pode ocorrer pancadas de chuva ao longo do dia. Então, se concentra muito mais a chuva, é sim aqui para a região norte, e que varia de volumes de 10 a 50 milímetros para hoje e para as próximas horas. Então, tem bastante chuva que cai aqui também na nossa região. Só trazer aqui um dado também, Alacir, da chuva que caiu na sexta para o sábado aqui em Marau e também alguma coisa do sábado para o domingo, né? Da sexta para o sábado foram 20 milímetros. E aí teve mais alguma coisa durante a madrugada, de sábado para domingo, de mais 2,5 milímetros. Então foi o volume de chuva. Claro que hoje já nós temos aí um volume bastante expressivo, porque pela manhã, logo depois das 7 da manhã, nós tivemos aí pancada forte de chuva, né? Com pingos bastante grossos aqui na nossa região, inclusive.
6: Essa água que desce para o centro do estado, essa água que desce lá para a parte final próximo a Porto Alegre. Então, quer dizer, as águas vão.
3: Ponto alto, né?
6: Exato, a água vai descendo automaticamente. Natural, né? Vai acabar descendo para lá, vai encher os rios aí, o Rio das Antas, o Rio o Taquarim, sim.
3: Mas a promessa de chuva é para hoje, né? Já para amanhã não tem chuva. O que tem para amanhã é promessa de frio, né? E aí, casaco, cobertor, tudo que dá para se aquecer, né? É o que vem aí não só para amanhã, mas também nos próximos dias, sempre no amanhecer, com as temperaturas bem mais baixas do que 5 graus, né? Muito mais próxima de zero do que para 5, né? Isso que tá, se te anima, tá, Laci? É isso que vem aí para as próximas horas. Vamos voltar já agora, faltando 15 para as 10 da manhã.
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3: 9:53, já na reta final aqui do nosso programa, nesta manhã, destacando que no supermercado Passa Lá, onde você encontra carne bovina, bife colchão de fora por R$39,99 o quilo. 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

0: 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Hora certa agora, 6:50. 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Alacê, tem uma das informações desta manhã referentes ao município de Erechim, que teve também um incêndio nas últimas horas. Uma empresa de suprimento para escritório de Erechim foi atingida por um incêndio na noite do domingo. O local foi parcialmente destruído. No momento do acidente, não tinha ninguém trabalhando no local. Segundo autoridades, não há informações de pessoas feridas. Moradores da região ouviram alguns barulhos altos e explosão momentos antes de começar o incêndio. Os bombeiros foram acionados para combater o incêndio. Ainda não há informações sobre as causas, então, desse incêndio lá em Erechim, num escritório de uma empresa de suprimentos. E tem aqui um fato também lamentável, né? Nessa segunda-feira, 3 mulheres morreram em uma ocorrência de trânsito entre um carro e uma carreta na manhã dessa segunda-feira, na BR-285, em Saldanha Marinho. A colisão foi frontal no quilômetro 365. De acordo com a Polícia Rodoviária Federal, as vítimas são mãe e duas filhas. A mãe de 44 anos, uma filha de 25 e a outra com 17 anos. A identidade das três ainda não foi informada. O condutor da carreta não se feriu. A Polícia Rodoviária Federal aguarda a chegada do IGP para o levantamento. No momento, não há bloqueio de trânsito, então, nesse local aonde aconteceu essa colisão frontal em Saldanha Marinho, onde morreu a mãe com 44 anos, duas filhas, uma de 25 e a outra de 17 anos. Lamentável.
1: Lamentável mesmo, né? Ronaldo, eu trago informações. Seguinte, um homem fica pendurado sem as calças em grade de casa após tentar invadir a residência em Tenente Portela. Fica tranquilo, eu não vou mostrar as imagens, tá? Que a coisa que é feia.
0: Nem quero ver também,
1: não,
0: né?
1: Não, tem, as crianças estudam à tarde, né? Então vai ter alguma criança assistindo, então a gente fica tranquilo, mãe, pai, você que tá acompanhando com uma criança perto, o Alacir não vai mostrar as imagens, apenas vai dizer o que aconteceu. Um homem tentou invadir uma residência e ficou preso na grade da estrutura metálica de um imóvel durante a madrugada de sábado, dia 20, no centro de Tenente Portela. Ele tentava pular o cercamento, para acessar o pátio quando ficou preso nas pontas e não conseguiu mais se soltar. As imagens de câmeras de segurança mostram que o homem tentou acessar a casa por porta perto da 1h50 e ficou pendurado na grade até as 13h20 da manhã. Na identidade dele não foi divulgada, né? A reportagem também não localizou o homem para posicionamento. Segundo relato da família, um casal de idosos de 84 e 79 anos acordou com gritos por volta das 13h20. Ao verificar a situação, encontrou um homem pendurado na estrutura metálica na frente da casa. Os filhos dos moradores foi acionado e comunicado à Brigada Militar. No local, os policiais prestaram atendimento e auxiliaram na retirada do homem, que não conseguia se soltar. De acordo com as informações, o suspeito não chegou a acessar o pátio da residência e nada foi levado. A suspeita era que ele tentava ingressar no imóvel para praticar algum furto. O homem foi identificado e assinou um termo circunstanciado por tentativa de invasão de domicílio. Após o registro, ele foi liberado. Mas aqui também mostra o vivente, o meliante, como dizem, né? Tentando aqui se soltar, e ele ficou preso nas grades. Um caso que aconteceu no município de Tenente Portela.
0: Só repita aí, que horas foi isso?
1: Ele ficou da uma, provavelmente, né? Da uma e, deixa eu olhar aqui de volta, 1h50 até as 13h20 ele ficou pendurado.
0: Da madrugada. Isso foi quando que foi?
1: Isso foi no sábado. De sábado.
0: Meu Deus, estava frio sábado da noite, hein?
1: E ele estava lá pendurado e tal, daqui a pouquinho viu que a coisa estava feia e acabou pedindo socorro, né? Pedindo aí auxílio e tal, porque aí sim que foram entender que existia uma pessoa pendurada ali na grade, no portão da casa. Mas não é nada, eu vi pelas fotos aqui, não é nada de grade alta, nada disso, é uma grade baixa, mas enfim, ficou preso e
0: deixou as calças.

0: Deixou ali, ali não conseguiu sair, ali ele ficou. Se agarrou ali, não tem o que fazer. Mas, repito, as imagens eu não vou mostrar, né? Tá, não tem por que ficar mostrando isso, né? Apenas segunda-feira, né? Coisa séria.
1: Para fechar o programa, tá, Lacir? Fechando o programa aqui, falamos muito sobre o clima. Já baixou a temperatura, tá? Nós começamos com 11 graus, temperatura agora que marava de 10. Já está em queda a temperatura nesta manhã de segunda-feira. E, inclusive, tem uma informação agora de que o Serviço Meteorológico Nacional da Argentina está informando que já por lá chegou a massa de ar polar e trouxe mínimas na Argentina hoje de 4 graus e 8 décimos abaixo de zero em Perito Moreno. 4 graus e 4 décimos abaixo de zero em Calafate. E aí tem outras cidades na região de Córdoba que as temperaturas, todas elas estão abaixo, mas bem abaixo de zero grau. Todas elas abaixo de 4 graus, ou aliás, 4 graus abaixo de zero, né? Então, o frio já chegou na Argentina em algumas áreas, inclusive com neve, nesta manhã. É o que está informando aí o Serviço Meteorológico da Argentina.
0: Eu tenho uma pergunta.
1: Tá. Se eu souber, eu te respondo.
0: Tá vendo, tá caminho do sul esse frio aí, não?
1: Mas olha, vamos ver.
0: Esse frio polar não é pros ursos polar, não é pra eles? É que vai faltar pros ursos lá, tia.
1: Pois é.
0: Deixa os ursos lá, já são preparados para aquilo.
1: Recomendamos, se proteja, né? Se você não sair de casa ainda hoje, vai pro trabalho nas próximas horas e talvez volte na madrugada. Vá protegido, porque a tendência é sim de cair a temperatura no decorrer da manhã e também da tarde e na madrugada. Então, se você tem o teu compromisso da tarde para noite e madrugada, recomendamos, vá prevenido, né? Não fique aí se expondo, porque vem bastante frio nas próximas horas e próximos dias.
0: É o que temos.
1: Vamos voltar amanhã?
0: Amanhã com mais uma edição do Plural aqui na Vanga, a partir das 8 horas da manhã.
1: Até lá, boa semana, tchau.
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8: Na noite do sábado, clássico em Marau entre a MF e Cerca pela Liga Gaúcha de Futsal, o Gauchão. O placar acabou empatado em 3-3. Os três gols da AMF foram marcados pelo Thomas. Na tabela de classificação, a AMF ocupa a oitava posição com 4 pontos em 3 jogos, enquanto Cerca é o quarto com 5 pontos em 3 jogos. Na próxima rodada, a AMF vai até Espumoso enfrentar o Guarani nesse próximo sábado, dia 27. Enquanto Cerca joga em casa, em Casca, também no sábado, contra o Vélez de Camaquã. E pelo estadual Série Bronze de Futsal, ontem à noite, domingo, as duas equipes de Marau entraram em quadra também. O Meninos da Vila foi até Catuípe e acabou perdendo por 5-1, enquanto a AME, a Associação Marauense Esportiva, jogou em casa no ginásio da SERP e perdeu por 12-4 para a equipe da Gelbe de Alto Alegre.
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0: aquecer esta manhã de segunda-feira. Esse é o ritmo que começa o nosso Comunidade a partir de agora até o meio-dia, nesse dia 22 de junho de 2026. Comigo, Ronaldo, mas também com aquele Felipe. Ainda a produção da Jenny Gazola e na Unimóvel Guilherme de Abreu. Está no ar o nosso Comunidade, o primeiro da estação do inverno. Kelly, bom dia.
1: É isso aí, bom dia, Ronaldo, Jenny, Guilherme, a toda a equipe. Um bom dia especial para você que está na sintonia. Primeiro programa no inverno, né? E a característica já chegou, Ronaldo. Então, chuva por aqui, a previsão é que deve cair mais a temperatura.
0: É, já tá caindo, viu, Kelly? Começamos o dia com 11, já estamos com 10. Começou a cair aos pouquinhos, mas vai cair até o final do dia hoje, né? A perspectiva é que caia a temperatura, porque o amanhecer da terça-feira já deve ser temperaturas bem mais baixas. Para amanhã a mínima é de 3. Então vai cair bastante nas próximas horas, né?
1: Vai cair. Prepara o casaco.
0: É, e para amanhã a máxima é 9, tá? Então a máxima de amanhã é o que tá agora, né? Um pouquinho menos do que isso é o que está informando aí a meteorologia. Começamos aqui o nosso programa nesse dia 22, Kelly. O que temos para recordar na data de hoje, desse dia 22, hein?
1: Então, hoje é o dia de levar o cachorro para o trabalho. Data bem curiosa aqui.
0: Conheço qual é que faz isso.
1: Também conheço.
0: Faz todo dia isso.
1: É, isso aí. Um abraço aí pro colega Matheus. Também hoje é dia do economiário, dia mundial do Fusca, dia do orquidófilo também, dia do aeroviário. E também falando em fatos históricos, hoje marca a Segunda Guerra Mundial, o começo da Operação Barbarossa, com a invasão das forças do eixo em território. E são essas as datas e fatos de hoje.
0: Você falou dia mundial do Fusca, né? Para uma geração, quem não teve Fusca, olha, é raro, né?
1: É, pelo a grande menos um, maioria, né? Aí do Baby Boom, a maioria já teve.
0: É, então hoje é o dia mundial do Fusca, né? Que é no dia 22 de junho. Essa é uma iniciativa do brasileiro Alexander Gromov, de 95, né? Para marcar a data do contrato de desenvolvimento do clássico veículo assinado em 1934 pela indústria alemã automotiva, né? Que produzia o Fusca, né? Quem não teve um Fusca, né? Talvez gerações mais novas não, né? Mas algumas gerações, né?
1: É, o Fusca é o carro que mais marcou a geração dos baby boomers, né? Que são os nascidos em 1946, 1964.
0: E depois vem vindo, né?
1: É.
0: Porque eu nasci bem depois disso e tive Fusca, viu? Tive dois.
1: Teve dois, Ronaldo.
0: Dois Fuscas.
1: Como é que eram?
0: Ah, é.
1: Gostava?
0: É, eu até gostava. Foram os que eu consegui comprar os primeiros, né?
1: Os primeiros carros, né? Ele era o símbolo de liberdade, símbolo de economia e juventude, né? Entre os anos 60, 70 também marcou.
0: Claro que não tinha o conforto, por exemplo, da atualidade, que a gente precisa de um ar-condicionado, seja para aquecer ou para esfriar isso. Né? Não
1: na
0: tem.
1: Época não se importava, não se importava tanto
0: disso.
1: Com isso.
0: É, isso não tinha, né? Mas tem lá o seu valor, né? Então o Fusca hoje tem muito para é muito mais para quem coleciona, né? Claro, tem alguns que é pro seu dia a dia, né? Mas tem muito mais porque tem apego, né? Tem
1: apego sentimental aí, os colecionadores.
0: É. Então hoje é o dia mundial do Fusca, Kenny. Tá, vamos lá. 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
1: É, Ronaldo, vamos trazer aqui então algumas informações também do que é destaque no Vang FM. Primeira semana do inverno será marcada por frio extremo e geada aqui no Rio Grande do Sul. Acidente na BR-285 deixa 3 pessoas mortas. Uma colisão foi registrada na manhã dessa segunda-feira entre Carazinho e Saldanha Marinho. Também jovens de 15 a 19 anos têm até 30 de junho para se vacinarem contra o HPV. Estratégia busca ampliar proteção contra o câncer de colo de útero e outros tumores. E você também confere no site da Vang as ocorrências da Brigada Militar, o que foi atendido nas últimas 48 horas.
0: Pois é, tu trouxe essa informação que está aí no site da Vang dessa colisão entre Carazinho e Saldanha Marinho, né? Morreu a mãe de 44 anos, uma filha de 25 e outra com 17 anos, né? Lamentavelmente, né? Mãe e duas filhas morrem nessa colisão na BR-285 na manhã desta segunda-feira. E a gente lembra, né? Quem vai pegar a estrada numa condição como essa de hoje, né? Chuvosa, é sempre bom cautela, né? Alivia o acelerador, né? Não ande como se estivesse andando com pista seca, né? Sempre há riscos, né? Então você que vai pegar, seja as rodovias aqui próximo da gente ou mais longe, né? Muito cuidado, né? Nessa condição de tempo com chuva, precisa andar com cautela porque é pista molhada. Vamos voltar já agora às 10h16.
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13: 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Previsão do tempo. Olá a todos que nos acompanham na Rádio Vang. Segunda-feira, uma outra frente fria cruza o estado. Pode provocar chuva forte, até mesmo algum temporal passageiro na região de Marau. Mais um dia frio, com uma tarde de 14 graus e à noite a temperatura despenca para 8 graus. E preparem-se para uma semana de inverno mesmo. A previsão é de terça, quarta e quinta-feira serem dias aí muito gelados, mínimas ao redor de zero e negativas, principalmente na quarta e quinta-feira pela manhã. E com isso, há risco de formação de geada que pode ser severa nas baixadas, especialmente. O frio da semana que vem, ele segue também durante as tardes, mesmo com aberturas de sol. As tardes são curtas, porque a gente está justamente no começo do inverno astronômico, então o frio será bem persistente. Aqueles dias realmente de frio e a gente lembra o resto do ano depois. Da Metsu Meteorologia, Stael Cias.
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0: 10 horas e 23 aqui na Vang tem o nosso comunidade que vai seguindo nesta manhã de segunda-feira. 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Kelly, esta informação, né, que temos também referente a essa ocorrência de trânsito nesta manhã na BR-285, até para fazer aqui os colegas de imprensa têm feito aqui alguns ajustes. O acidente foi em Colorado, tá? Logo depois aí de Carazinho, sendo que o veículo envolvido, sim, é um veículo com placa de Saldanha Marinho, onde estava a mãe e duas filhas, um veículo Chevrolet Classic, emplacado em Saldanha Marinho, e uma carreta Scania com placa de São José dos Pinhais, no Paraná. No momento da colisão, chovia forte na região, segundo as informações. Essa colisão frontal, que foi agora por volta das 15 para 7 da manhã, é uma colisão frontal que ocorreu em Colorado e vitimou três mulheres. No veículo estava a condutora, uma mulher de 44 anos, e duas filhas dela, uma de 25 e também uma de 17 anos, que não resistiram aos ferimentos e morreram no local. O condutor da carreta, de 49 anos, não se feriu. Então foi em Colorado, mas o veículo tinha moradores, então veículo emplacado em Saldanha Marinho. 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
0: O programa traz hoje aqui o Vida Saudável, conversa com a médica clínica geral, mas que é pós-graduada em também nutrologia, com o foco no tratamento da menopausa, lipidema e também obesidade. A gente conversa com a médica Larice Cristina Manfroy para falarmos aqui sobre um tema que envolve, claro, as mulheres, que é a menopausa, que pode, né, sempre ter aquela dúvida. A menopausa é o fim permanente da menstruação? É o fim da fertilidade? Vamos falar mais sobre esse assunto com a doutora Larice. Como vai, Larice? Bom dia.
2: Bom dia, tudo bem?
0: Tudo
2: bem. É um prazer estar aqui com vocês hoje.
0: Prazer também é nosso em poder ouvi-la aqui na Vang para falar sobre esse assunto, que certamente é um tema que tem dúvidas, né, Larice?
2: Sim, com certeza. Eu acho que da atualidade é um dos temas que mais geram, né, dúvidas, principalmente ali entre as mulheres.
0: Sim. E o que tem sido a razão das principais dúvidas, hein? O que mais hoje é dúvida em consultório, digamos assim, quando se fala nesse assunto menopausa, hein?
2: Então, a menopausa, né, como você falou ali no início, ela realmente é o período do fim da menstruação da mulher. Quando a mulher completa o aniversário de um ano sem menstruar, a gente pode dizer que efetivamente ela está na menopausa. As principais dúvidas em relação a esse período na vida da mulher geralmente está na questão do tratamento, né? Porque até então era muito pouco falado sobre isso. E o medo que as mulheres têm em relação ao tratamento, principalmente quando a gente fala ali da questão da reposição hormonal. Uhum. E muitas tem dúvidas em relação à possibilidade de desenvolver ou não um câncer.
0: Sim. Então, nesse sentido, embora seja a vinda da menopausa, exige alguns cuidados posteriores, então, Larissa?
2: Com certeza. Os cuidados em relação à menopausa, na verdade, eles deveriam iniciar antes de a gente realmente entrar na menopausa, né? Certo. A mulher entrar nesse período. A gente vê muito, assim, mulheres que passaram a vida tendo uma alimentação um pouquinho mais saudável, praticando atividade física, elas desenvolvem uma qualidade de vida melhor quando chegam na menopausa, né? Que acontece? A mulher na menopausa tem uma queda na produção de vários hormônios. Os principais que a gente sabe é a progesterona e o estrogênio. E a queda desses hormônios vai desenvolver vários sintomas na vida da mulher. Ela começa a ter uma perda de massa muscular, perda de massa óssea, começa a desenvolver o que a gente chama de brain fog, que é uma névoa mental. Então, a mulher acaba tendo aqueles episódios de esquecimento, tá falando, esquece o que estava falando, esquece a palavra, né? Tem aqueles períodos de fogacho intenso, que tem aquelas oscilações na temperatura corporal, tá com muito calor, aí começa a ficar com frio, o suor noturno. E tudo isso acaba acontecendo numa fase da vida da mulher onde ela seria mais produtiva. As mulheres nessa faixa etária, elas estão cuidando da casa, às vezes cuidando dos pais, cuidando dos filhos e ainda precisando ter um desempenho bom no emprego.
0: Uhum.
2: E quando tudo isso vem, todas essas mudanças acabam acontecendo com a mulher, ela acaba tendo um prejuízo, tanto na vida social quanto na vida laboral. E elas acabam ficando meio perdidas também, né? Porque Sim. elas acabam levando todos esses sintomas como se fossem naturais e como se não tivesse muito o que fazer. E na verdade hoje a gente tem o que fazer. Só que as mulheres não sabem onde buscar ajuda.
0: Larissa, com relação a isso, se pode até observar que é um momento, entre aspas, um pouco turbulento, né? Para poder conciliar a vida profissional, a vida do lar e ainda essa mudança do próprio corpo, né? Que você trazia aqui como informação. Então, é importante, né? Que ocorra essa prevenção, né? Com o profissional de saúde, muito antes, sabendo que é algo que vai acontecer logo aí à frente, né?
2: Exatamente. Os sintomas, todos esses que eu relatei, eles podem começar a acontecer até 10 anos antes da mulher realmente entrar na menopausa.
0: Uhum.
2: Então, quando a mulher começa a ver que ela já não é mais ela mesma, isso é uma frase que eu escuto bastante em consultório, elas falam, eu não sou mais eu mesma, não me reconheço mais. Já é um momento que está tendo essas alterações, então já é um momento que você pode e precisa procurar ajuda. Que hoje a gente vê que quanto antes a gente começa a fazer o tratamento, melhor. Mais proteção essa mulher vai ter. É uma coisa muito interessante, assim, que se viu nesses estudos novos, é que a mulher, quando ela faz a reposição hormonal, ela inclusive se protege de alterações cerebrais. Ela fica protegida de desenvolver uma demência, inclusive.
0: Sim.
2: Então, quando inicia os sintomas, já é o momento de buscar ajuda. Não precisa você esperar para de menstruar, para ficar um ano sem menstruar para daí buscar auxílio.
0: Agora, entende? Larissa, sim, a senhora fala aqui na questão da reposição hormonal, sempre essa reposição sobre orientação médica, né? Nada de se automedicar, né?
2: Sim, com certeza, né? Porque a gente precisa realmente avaliar como essa mulher tá para iniciar uma reposição hormonal. Precisa saber os riscos dessa mulher. Não é a reposição hormonal, ela também não é para todas. A gente tem que saber o histórico de vida dessa mulher para saber se a reposição vai ser uma via, vai ser uma opção ou não, né? E claro, quando não é uma opção, a gente tem outros artefatos hoje que também vão auxiliar a mulher a passar por esse período da vida.
0: Sim. Você vai falar aqui de um período da vida que espaço de tempo é esse para passar esse período, hein, digamos assim?
2: Então, hoje a gente vê que tem mulheres que encerram a vida ainda com sintomas. A gente vê mulheres ali com 70, 80 anos que ainda têm fogachos, que ainda passam por esses sintomas, né?
0: Uhum.
2: Então é um cuidado que você vai ter que ter depois ao longo da vida inteira, mesmo fazendo reposição. Uma dúvida também que me trazem é até quando Uhum. E esse é até quando eu falo que se tudo der certo, até o fim da vida. Pode repor que não vai ter nenhum problema, né?
0: Sim.
2: Mas tem algumas mulheres, por exemplo, que elas vão passar pelo período da menopausa e não vão ter sintomas nenhum. Não significa que sem sintomas também não precisa repor. Porque repondo você tem toda a proteção que o hormônio traz. Proteção de massa óssea, massa muscular, proteção mental, proteção cardíaca, inclusive, né? Então, realmente assim, cada caso ele tem que ser individualizado. Que uma mulher, por exemplo, que ela tem um risco cardíaco aumentado, a gente tem que ter outros cuidados, usar às vezes outras medicações junto com a reposição hormonal para manter essa mulher vida.
0: Claro. Então, Larissa, é importante colocar isso, né? Que cada organismo reage de uma forma, a maneira de tratar esse assunto da menopausa, cada mulher tem que ser tratada de um olhar diferente conforme a sua realidade. Nada de ficar aquela troca, porque comigo aconteceu isso, comigo aconteceu aquilo, e achar que é normal um acontecimento e o outro, e aí querer que seja algo padrão. Não tem padrão para isso, né?
2: Não tem um padrão. Até porque hoje a gente vê, né, tem doses de medicamentos, uhum, doses de hormônio, inclusive, variadas, porque não é a mesma dose para todo mundo. Não é uma receita de bolo, né? Não é a mesma medicação para todas. Tem mulheres, por exemplo, quando a gente fala de vias de reposição hormonal, que vão se dar muito melhor, por exemplo, com um spray do estrogênio, enquanto outras vão se dar muito melhor com o gel do estrogênio. Outras não vão conseguir absorver de nenhuma forma tópica, e aí a gente vai precisar ir para um implante, por exemplo, né? Então, tudo tem que ser muito individualizado e acompanhado ao longo, principalmente do primeiro ano da reposição, para a gente acertar realmente a dose desse hormônio. E mesmo assim, depois de um tempo, o organismo pode não precisar tanto daquele hormônio e a gente ter que diminuir. Então, é um tratamento para a vida, não é uma coisa que vai ser iniciada hoje, claro, e vai ser aquilo ali para sempre.
0: Larissa, nesse sentido, quando você fala aqui na menopausa, as mulheres se preocupam, por exemplo, está surgindo a menopausa, e aí vem essa questão também, né, da fertilidade, que ela ocorre, e aí talvez possa até daqui a pouco gerar dúvidas, mas como é que vai ficar a minha sexualidade, a minha vida sexual, vai mudar, não vai mudar? Tem essa preocupação ou isso não é um tema que preocupa as mulheres, hein?
2: Sim, tem. Preocupa bastante, principalmente nas mulheres que têm parceiro, porque acaba interferindo, inclusive, o período de estatísticas, né, de maior número de separação em casais é quando a mulher entra na menopausa. Muito por essa questão também da libido e por essas mudanças também de humor da mulher. Os homens não estão preparados para isso também, também não é culpa deles, é pouco falado sobre, uhum, isso hoje em dia.
0: Exato.
2: Em relação a essa parte sexual da mulher, como a mulher tem a queda dos hormônios, a mulher também tem queda de testosterona. Mulher produz naturalmente testosterona. A gente não consegue dosar exatamente nos exames de laboratório isso, mas a gente sabe que a mulher produz e que tem essa queda, muito também pela queda do estrogênio. Então a mulher fica com a libido realmente mais prejudicada, fica sem vontade, fica sem desejo, mesmo sob estímulo. E muitas vezes a reposição hormonal ajuda a recuperar isso também. É sim uma questão, e é uma questão que gera um certo tabu na sociedade, né? Falar sobre sexualidade quando a gente fala sobre mulheres, principalmente. Mas é um dos sintomas também que a gente vê uma melhora bem significativa quando inicia a reposição hormonal, sim.
0: Claro. E quando falas aqui, né, que, claro, isso para quem tem o casamento ou tem a relação, né, para também que o casal possa conversar para saber como é que um funciona, né, porque homens e mulheres funcionam de forma diferente nesse sentido também. Então é importante saber de que vem essa transformação. Então o diálogo prevalece nesse caso também, né?
2: Com certeza, com certeza. E às vezes até eu peço para a paciente levar o marido na consulta.
0: Uhum.
2: Né, para ouvi-lo também, ver quais são as dúvidas dele. Porque às vezes, como ainda tem esse tabu na sociedade, principalmente em cidades menores, o casal em si também não conversa sobre isso, né? Eu acho que o marido não tem tanta abertura, não diga nem abertura, tá? Porque a mulher, eu acho que quando perguntada, ela fala bastante em relação a isso. mas ele não tem a iniciativa, talvez, de conversar e de querer, às vezes, entender o que realmente está acontecendo na vida dessa mulher. Isso é uma queixa também que elas trazem bastante em consultório.
0: Sim. Para a gente concluir o assunto, Larissa, o que é importante colocar sobre essa temática, que é realmente um tema, pode parecer simples, não é, ele é complexo, tem todas essas variáveis, inclusive, da vida, né, da mulher que entra no período de menopausa. O que é importante colocar, mediante também as costumeiras dúvidas que tem sobre esse assunto, o que a gente poderia acrescentar aqui para concluir, hein?
2: Então, em relação à menopausa em si, toda mulher vai passar por isso. É natural da mulher passar por isso. O que eu acho que é extremamente importante é que a gente comece a realmente entender que existem alternativas para fazer o tratamento dessa mulher nesse período, que a mulher não precisa sofrer em silêncio, não precisa sofrer sozinha. Ela precisa buscar ajuda de um profissional que entenda sobre essa fase e que consiga ajudá-la nessa fase. E a gente precisa também perder um pouco do medo em relação aos hormônios. Que hoje em dia tem muito preconceito em relação a fazer reposição hormonal. E não digo nem que esse preconceito é infundado. Não, né? A gente teve ali por longos anos esse mito de que a reposição hormonal seria prejudicial para a mulher. E mais recentemente a gente vê, né, como eu falei antes, que não, que a mulher tem muitos benefícios em relação a isso. Então, o principal é realmente a gente quebrar esse mito e a mulher conseguir realmente buscar o auxílio que ela precisa para essa fase, para ela recuperar quem ela realmente é. Não deixar a vida passar anos ali, né, de sofrimento que seriam desnecessários.
0: Sim. Ok, foi bom ouvir aqui na programação Larissa, ou Larice Cristine Manfroy. Obrigado pela sua atenção, pelas as informações também. Uma boa semana e um ótimo trabalho.
2: Muito obrigada igualmente para vocês.
0: A gente conversou aqui com a médica clínica geral, que é pós-graduada em nutrologia, mas com o foco no tratamento da menopausa, lipedema e também obesidade. Trouxe esse assunto aqui no nosso Vida Saudável, o nosso quadro que tem um oferecimento da Companhia da Vacina, também com Guilherme Zanella, ainda Manfron Oftalmologia, aliás, o Guilherme Zanella, que é especialista em palmilhas ortopédicas. 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
0: Agora faltando 19 minutos para as 11 da manhã. Tempo tá fechado, tá chuvoso aqui na nossa região nesta manhã de segunda-feira, primeira segunda-feira do inverno. Aliás, Kelly, o inverno chegou ontem, né? Chegou às 5h25 da madrugada.
3: Que... muitos acordaram com o inverno ontem.
0: E tu sabes que o outono foi embora com uma friaca saiu da noite, que meu Deus do céu,
3: tava,
0: né?
3: Tava frio,
0: né? E assim ele foi embora outono. E aí chegou a estação do inverno, né? Que teve, ainda ontem, teve sol à tarde, né? Deixou o domingo à tarde, tava bonito o sol.
3: Tava,
0: né?
3: Bem agradável.
0: Porém, na madrugada de hoje, voltou a chuva, né? E deve natural permanecer nas próximas horas. E só vai parar de chover porque vai cair a temperatura. E aí vem frio que vem frio.
3: Vamos encarar.
0: É isso aí, vamos voltar já.
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7: Olá, tudo bem? Uma excelente segunda. Tá no ar o nosso quadro Patrulha do Consumidor. Fique muito atento para não cair no perigoso golpe do falso bônus do seguro. O estelionatário entra em contato fingindo que você tem uma bolada para receber, mas exige um adiantamento de 5% do valor total em dinheiro. Para enganar a vítima, eles fazem um depósito falso na sua conta usando um cheque roubado que logo é invalidado pelo banco. Lembre-se, antes de fechar qualquer negócio ou transferir dinheiro para a conta de terceiros, ligue você mesmo para a sua seguradora oficial e confirme as informações. O Patrulha do Consumidor fica por aqui. Até mais.
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0: Agora faltando 11 para as 11, nesse ritmo, né? Mexe, mexe que é bom, né, Kelly? Vamos lá para se aquecer, né?
1: É, e a semana tá só começando.
0: É, hoje é segunda-feira, vamos lá. Hoje é dia 22 de junho de 2026. É, faltando pouco mais de uma semana e terminou o sexto mês do ano e, por consequência, se foi o primeiro semestre, né?
1: Isso aí, faltando hoje 192 dias para terminar 2026.
0: É, Guilherme de Abreu tá chegando aqui também na comunidade. Aí, Guilherme, tudo certo?
2: Tudo certo, sim, Ronaldo. Bom dia para ti, bom dia, Kelly. Um bom dia especial para tu que nos acompanha agora aqui no comunidade. 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
0: Ok, Guilherme, agora faltando 8 para as 11, destacando para a Comercial Ferreira, loja do Jefferson, que tem tudo em móveis para a cozinha, quarto de casal, solteiro infantil, também banheiro, área de serviço e escritório, móveis e também eletrodomésticos para a família toda, com montagem e entrega própria. 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Destacando hoje aqui o nosso quadro Valores da Vida, que fala sobre a matemática da vida. E quando somos estudantes, nem sempre conseguimos atinar com o objetivo de estudar determinadas matérias. E é muito comum ouvirmos meninos e meninas com comentários a respeito desta ou daquela matéria, da qual não conseguem vislumbrar necessidade para as suas vidas. Contudo, todo aprendizado pode ser aplicado em nossas vidas. Veja, por exemplo, a matemática, que por muitos é temida e é razão de reclamação e entender que algumas fórmulas, para que eu vou utilizar isso na vida? Porém, a matemática, além de nos fornecer facilidade no trato com os cálculos, sem os quais ficaria comprometido o nosso conforto, pois não se poderia construir as maravilhas da engenharia moderna, nem estabelecer relações comerciais com as pessoas e nações, verificamos que ela se encontra presente, inclusive em nossa intimidade, que é a matemática. É graças à matemática que podemos contar as batidas que bomba o nosso coração. É os movimentos respiratórios para avaliação do estado de saúde ou enfermidade dos indivíduos que tem matemática. E na nossa

0: nós mesmos. Isso é matemática. Se subtrairmos o orgulho do nosso coração, somaremos humildade em nossa personalidade e a soma final será grandiosa. Subtraindo erros das nossas vidas, somaremos mais anos de paz à nossa existência. Subtraindo a maldade da nossa mente, somaremos amor e bondade à nossa fé, conquistando maior saldo de alegrias. Subtraindo o desespero das nossas tarefas, encontraremos a esperança que, somada à renúncia, nos ofertará dias de muita aventura. Subtraindo o ódio dos nossos passos e somando dedicação ao serviço do bem, teremos um resultado equilibrado. Subtraindo a inquietação das nossas noites, receberemos uma soma de repouso muito mais benéfico. Diminuindo a ironia dos nossos lábios, somaremos piedade às nossas palavras, resultando em compreensão ao nosso semelhante. Subtraindo a inveja dos nossos olhos, somaremos caridade às vidas alheias, habitando-nos para a claridade da vida maior. Diminuindo o mal das nossas horas e multiplicando os minutos em ações abençoadas, nosso saldo será de dias povoados de oportunidades de auxílio. Enfim, subtraindo os maus instintos que nos deixam infelizes, colocando em seu lugar a soma dos nossos esforços de ternura, vamos descobrir que o saldo extra de conquistas valiosas na operação final da nossa existência. E quem não deseja ter um saldo extra? Quanto mais lutas redentoras, menos dores nos alcançarão na vida. Quanto mais disposição para a renovação, menos inquietudes às nossas noites. Quanto mais esforço pessoal, menos desespero em nosso trabalho diário. Quanto mais amor em nossos dias, menos tortura e aflição em nossos corações. Multiplicar coisas positivas e subtrair as negativas vai determinar exatamente o padrão das nossas vidas, concedendo harmonia e nos habilitando para grande voo rumo às estrelas, ao infinito e à perfeição. Tudo isso é matemática. A matemática da vida é o destaque hoje aqui do nosso quadro Valores da Vida para Comercial Frenoja do Jeffs, também com a Servini Terentúlio. 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A gente já volta com o nosso programa, agora faltando um para as 11. Temperatura, nesse momento aqui, Imaral, faltando um para as 11, a temperatura é de 10 graus.
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10: Olá, olá, tudo bem com vocês? Uma maravilhosa segunda-feira, um bom início de semana. Meu amigo motorista, você sabia que uma mudança no clima pode interferir no desempenho do seu carro? É isso mesmo, vem conferir a dica do sinal verde de hoje. Assim como acontece nos dias de calor intenso, os pneus do seu carro são propícios a mudar de pressão com a chegada do frio. Por esse motivo, é fundamental monitorar de perto a calibragem desses componentes, para garantir a segurança e a eficiência nas pistas. Não há necessidade de mudar a forma de encher os pneus. Basta conferir regularmente os dianteiros, os traseiros e também o estepe. Respeite sempre os valores exatos indicados pela montadora e dirija com tranquilidade.
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0: 11:06 para voltar aqui na Vang, né? Que é ali com a nossa comunidade nesta manhã. Quem que tu escolheu aí para retomar nesse ritmo, né?
1: Bon Jovi, It's My Life.
0: É, isso aí, pra gente seguir aqui com o nosso programa que está na sua segunda hora com o Belestar Conte Hotel, Hospital Cristo Redentor, tem a Clínica de Ortopedia Ionte Maral, também Supermercado Binda, doutora Laura Ronzo, que é otorrinolaringologista, restaurante Sense, e também tem ainda o destaque para Unimed Planalto Médio. Nós estamos aqui com o nosso comunidade, que vai trazer agora a participação do Lancaster Forest, tem comentário esportivo para lojas Teva, coleção outono inverno Teva, para homens que valorizam a moda. E o Lancaster ainda não comentou aqui no comunidade o Brasil que jogou na sexta-feira e também aquilo que ele observou na Copa no final de semana. Lancaster, bom dia.
2: Muito bom dia, Ronaldo, bom dia, Kelly, bom dia, ouvintes da Band. Ronaldo, muita coisa para comentar, né? Teria muita coisa e às vezes a gente dá uma pincelada num assunto aqui, num assunto ali, mas eu quero começar dizendo assim, ó, eu gostaria, claro, com exceção do Brasil, eu gostaria que o campeão mundial fosse uma seleção que nunca foi campeão mundial. Claro, com exceção do Brasil. A gente quer que o Brasil seja hexa. E, aliás, é o único que pode ser hexa, é o Brasil. Mas eu acho que não vai acontecer isso. A gente fala muito, ah, tem seleção aqui, essa, aquela seleção, dessas novidades, principalmente, né? O Vozinha ontem acabou empatando com o Uruguai. O Uruguai, para mim, tá fora, viu? O Uruguai já vai voltar. Com empate de 2-2 ontem. Mas o jogo do Brasil contra o Haiti, eu disse na sexta-feira de que só era o tipo jogo de saber de quanto é que nós íamos ganhar. Eu até risquei lá 3-1, enfim, não tinha outra possibilidade em si. E aí, gostei do jogo? Não gostei. Eu gostei do primeiro tempo, foi 3-0. Vini Júnior sendo o grande destaque da seleção brasileira. O Vini Júnior, Ronaldo, que a gente cobrava muito antes de iniciar a Copa do Mundo, todos nós cobrávamos. Eu cobrava, a imprensa do Brasil cobrava, que o Vini Júnior no Real Madrid era um, que era um grande jogador do Real Madrid, e na seleção brasileira não jogava absolutamente nada. E nós cobrava isso, pois o Vini Júnior, nos dois jogos, o primeiro com aquele golaço que ele fez, e agora no último jogo, 3-0, ele teve participação direta nos três gols no Brasil. Então é disparado o Vini Júnior o melhor jogador até o momento da seleção brasileira. É o jogador que tem desequilibrado. É o diferencial do Brasil. Agora, eu continuo muito preocupado com o time do Brasil. Continuo muito preocupado. Não com o jogo que nós vamos ter agora com a Escócia. Não é essa a minha preocupação. Minha preocupação é que o Brasil vai ganhar. Se não tamanha facilidade contra o Haiti, porque 3-0 contra o Haiti foi no primeiro tempo. Se o Brasil dá uma forçada, faz 5-6-0, não tenho dúvida quanto a isso. Então não é minha preocupação é que o Brasil não vá vencer a Escócia. Vai vencer a Escócia sim. Vai ficar primeiro do grupo. E provavelmente vai pegar o Japão como adversário. Até porque o Japão tem como adversário a Suécia. E a Suécia ainda briga por uma posição. Ou seja, ainda briga para se classificar. Se a Suécia ganha do Japão, o próximo jogo do Japão classifica a Suécia e não o Japão. E a Holanda joga com a Tunísia, que jogou duas partidas e perdeu as duas. Então, como o Brasil vai ficar em primeiro lugar, provavelmente, porque aí depende de saldo de gols, né? Quantos gols o Marrocos vai fazer, mas eu acredito que o Brasil fique em primeiro, vai enfrentar o Japão. E aí, Ronaldo, e aí eu começo a me preocupar. Eu não gosto da lateral direito, o Brasil não tem. Nem tem um. Jogou o Danilo, mas tá preenchendo a vaga. Lateral esquerda, Douglas Santos é meio fraquinho. Casimiro tá muito mal. Tá muito mal o Casimiro. Agora, Rafinha, ele não vinha jogando bem. em nenhum dos dois jogos, mas é um jogador que vai fazer muita falta, Ronaldo. Ah, mas não tá jogando nada. Sim, não tá jogando nada. Mas é um jogador da seleção acima da média. Acima da média. Gosto do Bruno Guimarães, gostei do Bruno Guimarães. O centroavante também gostei, não pelos dois gols, né? Mas pela movimentação dele. Mas o Rafinha vai fazer falta. E quem vai jogar no lugar do Rafinha? Entrou o Rayan, o menino de 18 anos. Eu particularmente, pro lugar do Rafinha, eu colocaria o Luiz Henrique, que era titular do Ancelotti até os últimos jogos das eliminatórias e acabou indo pro banco. E tem o Martinelli que pode aparecer por aí, mas para mim seria a terceira opção. Eu preferia, vou repetir, Luiz Henrique e a segunda, o Rayan, que entrou também, mas não jogou, também não jogou bem. Hoje, jogos de hoje, teremos em campo, olha o dia de hoje, quem gosta de craque, olha o dia de hoje. Messi, Argentina e Áustria às 14 horas. Mbappé, quem gosta de craque, 18 horas. França contra Iraque. Haaland, 21 horas. Noruega contra Senegal. E o último jogo da noite, Jordânia e Argélia. Então, quem gosta de craque, hoje tem três para assistir. Messi, que foi a grande sensação do jogo, que fez 3-0 para a Argentina, 3 gols dele, mas tem também Mbappé e Alan, que são os jogadores que estarão em campo. Para finalizar, Ronaldo, a Espanha jogou e mostrou ontem o que que está fazendo na Copa. É um candidato, o meu candidato continua sendo a França, que vai jogar hoje. Mas a Espanha também disse por que veio. E principalmente Yamal, que fez o primeiro gol da Espanha, 18 anos, 3 minutos, vai ser um dos, se não o grande destaque da Copa do Mundo. Joga muito este menino. Yamal joga muito, jogador da Espanha, que é, sim, senhores, candidata ao título de 2026. Era isso, Ronaldo. Bom dia. Voltamos amanhã.
0: Até amanhã, Lencaster, com o comentário esportivo com lojas Tenva, coleção outono e inverno Teva para homens que valorizam a moda. Nosso programa também traz aqui o destaque agora, quer ir para nossa agenda, o que está programado aí para a semana. A gente traz aqui com destaque para conserve condomínios e serviços que tem vaga para auxiliar de limpeza. 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
1: Então, nessa segunda-feira, dia 22, tem sessão ordinária da Câmara de Vereadores de Marau a partir das 6:30. Também hoje acontece o Café Colonial no CTG Sentinelas do Pago, a primeira noite de Café Colonial, e tem integrando aí a programação da 37ª Festa Italiana. E o café segue até o dia 25 de junho, até a quinta-feira, iniciando às 6 horas da tarde, seguindo até às 10 horas da noite. Então, lembrando, Café Colonial no Sentinelas do Pago inicia hoje. Para o sábado, dia 27, os posteiros da 34ª Ronda Fandangueira do CTG Felipe Portinho promovem a segunda edição do Macarrão com Galeto. A ação será realizada em sistema Pague Leve, com retirada dos kits entre 11:30 e 1 hora da tarde na sede da entidade. O kit será composto por galeto, macarrão e maionese e o valor é de R$ 55. Também para o sábado, dia 27, acontece o décimo Festival de Sopas e Sabores, com 14 tipos de sopas, e ainda ganha uma cumbuca. Vai ser a partir das 7 horas da noite no Salão da Comunidade de Santo Antônio dos Triquês. E a programação faz parte aí, esse evento faz parte da programação da Festa Italiana também. Mais informações, então, sobre o Festival de Sopas e Sabores no 549-99-35-1629. Ronaldo.
0: 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Também para fechar aqui as informações de hoje, ainda nesse bloco, tem no mercado agrícola, a semana começa com o soja negociado a R$115 a saca, milho R$58. E o trigo R$69. Na área econômica, a semana começa com a Ibovespa operando em alta de 0,88%, o euro negociado a 5,87, queda de 0,83%, e o dólar negociado a 5,14 e a queda é de 0,44%. São indicadores econômicos e mercado agrícola que a gente traz também aqui no nosso Comunidade, que vai voltar na sequência agora 11:17, maior temperatura 10 graus.
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0: 11:25, a temperatura que ele permanece aqui em Marau, ela muda pouco, né? Começamos o dia com 11 graus, caiu para 10 e permanece nos 10 graus nesse momento aqui na área central da cidade. Assim vamos com a segunda-feira, dia 22 de junho de 2026, né, Kelly?
1: Exatamente, Ronaldo. Vamos ver se vai cair. Deve cair mais a temperatura no decorrer do dia, né? A expectativa é que amanhã esteja ainda mais frio. Então, prepara o casaco aí, previsão de 3 graus para amanhã.
0: É, 3 graus para amanhã, Kelly. Então vai cair mais 7.
1: É, vamos encarar.
0: Mas até amanhã não tá longe ainda, né?
1: É.
0: Então, para cair mais.
1: Dá tempo da gente ir acostumando.
0: É, e dá tempo de se preparar também, né?
1: Sim.
0: Mas quem vai sair de casa pro trabalho à tarde e vai voltar final do dia, né? Possivelmente vai voltar já com temperaturas mais baixas, então ou sai de tarde e volta na madrugada, né? Após o trabalho, te prepara, né? Saia prevenido. É aquela história que dizia, e dizem as mães, né? Leva o guarda-chuva e o casaco, hein?
1: Sabe o que vai bem, Ronaldo? Vai bem uma manta, né? Uma mantinha aí para proteger o pescoço e também uma touca, por que não?
0: É, uma touca, uma luva, se for
1: isso.
0: O caso, né? É. Uma meia bem grossa.
1: Isso
0: pés.
1: Aí. É. Proteger as canelas, né? Esfriam mais rápido.
0: Pois é. É, porque elas estão mais próximas do chão, né?
1: É
0: abrir os pés, né? Vamos lá. Nosso programa segue aqui na Vang, o nosso comunidade, no oferecimento de Belstar Conte Hotel. 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
0: 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Agora é 11:29. Nós seguimos aqui com o nosso programa também nesta manhã, com os principais assuntos, o que que está repercutindo. O que repercute hoje, né, Kelly, é justamente essa mudança no clima, e não é só para nós gaúchos, né? Na verdade, boa parte do país também vai ter aí a condição de temperaturas caindo nas próximas horas e próximos dias. Claro que aqui no sul do Brasil, né, especialmente nosso estado, também os catarinenses e os paranaenses talvez são aqueles que vão sentir mais, mas vai ter sim essa condição, então, de mudança no clima, que já é sentida em razão da chuva, e por consequência vem o frio mais intenso do inverno, que recém começou.
1: Exatamente. Outra informação, Ronaldo, na área da saúde, jovens de 15 a 19 anos têm até o dia 30 desse mês para se vacinarem contra o HPV. Então, a Secretaria de Saúde do Estado alerta, né, que está na reta final a estratégia de vacinação contra o papilomavírus humano, né, o HPV, voltado a adolescentes, então, de 15 a 19 anos que não receberam imunizante anteriormente. O prazo para procurar uma unidade de saúde, então, e garantir a vacina de dose única. Termina dia 30 de junho e a iniciativa foi lançada pelo Ministério da Saúde ainda no ano passado, com o objetivo de ampliar o resgate vacinal desse público, oferecendo uma nova oportunidade de proteção contra o vírus e os cânceres associados a eles, né? Então, se você é adolescente de 15 a 19 anos, pode tomar a vacina contra o HPV até o dia 30 de junho na sua unidade de saúde de referência.
0: Agora, 11h31, teve um fato lamentável na noite desse domingo, Kelly. Cinco pessoas da mesma família caminhavam às margens de uma estrada no interior de Mato Leitão, que fica aí na região dos Vales. E a família, as cinco pessoas foram atropeladas na noite desse domingo. Uma mulher que não teve identidade divulgada morreu no local. O motorista fugiu sem prestar qualquer tipo de socorro. Ele não havia sido encontrado até amanhã desta segunda-feira. Segundo a Brigada Militar, o veículo envolvido no acidente na localidade de Linha Santo Antônio foi localizado após o ocorrido. O carro foi apreendido e encaminhado para a perícia. Pedestres andavam pela via quando foram atingidos. Uma pessoa saiu ilesa e outras três pessoas sofreram ferimentos leves e foram encaminhados para o atendimento médico na UPA, lá de Venâncio Aires. Mas uma pessoa acabou morrendo e o condutor fugiu do local do atropelamento.
1: É lamentável, né, Ronaldo? Lamentável.
0: Então teve esse fato aí. Tem um outro fato, viu, que ele acabei de receber agora aqui, que desde ontem à noite é que ali na Irineu Ferlin, até como um ponto de referência próximo a Luxicópias, tem uma safira que está com um alarme que dispara e permaneceu toda noite disparado. E até agora o proprietário não apareceu e o veículo está lá com alarme, né? Numa soando. Gritaria só, né? O pessoal até fez contato com a Brigada Militar. A Brigada Militar disse que consultou, o veículo estaria em dia. Tentou o contato com o proprietário, não conseguiu e não teria o que fazer, segundo a Brigada Militar, né? Com relação a esse fato. Mas que está perturbando, então, os moradores ali da rua Irineu Ferlin, próximo à agência do INSS, próximo a Luxicópias, como um ponto de referência. Esse veículo que realmente, segundo o pessoal agora pela manhã, foi complicado para trabalhar, né? Em razão do forte barulho. Então tem essa situação aí. Vamos voltar já 11h33, vamos atualizar nossa grade, a gente já que toma também para fazer um contato com Miami. A gente vai conversar com os colegas que estão na Copa e em seguidinha eles participam aqui no programa.
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0: Agora faltando 20 para meio-dia, chuva que cai aqui na área central da cidade, agora 10 graus é a temperatura, o dia começou com 11 graus, caiu e se mantém estável. E a chuva continua caindo, agora faltando 20 para meio-dia nesta segunda-feira, dia 22 de junho de 2026. A pessoa já está na tela aí, Kelly?
1: Já está na tela aqui.
0: Eu acho que eles não têm chuva e não tem nem frio.
1: Então, Miami, acho que lá está, né? Calor, viu?
0: Luigi Carlito, como vão vocês? Bom dia.
2: Muito bom dia. Se para vocês 31 graus é calor, nós estamos no calor. Faz um calor tremendo. Realmente, olha, eu estive no Catar, peguei o verão do Catar, peguei o inverno do Catar. Mas vou te falar uma coisa, aqui não tá fácil o negócio. 31 graus, um calor úmido. Estamos beira-mar, Miami Beach, nesse momento. É uma região aqui que a gente pretende conhecer um pouco mais no decorrer do dia e conhecer alguns pontos turísticos aí, Carlitos, tudo certo?
3: Pois é, eu tenho a impressão que é mais quente do que o Catar aqui, né? Então estamos enfrentando essa realidade. Enquanto chove aí no município de Marau, está começando inverno aí, né, Ronaldo?
0: Começou ontem, Carlito, às 5h25 da manhã, já estamos no inverno.
2: E aqui começando o verão.
0: É, isso aí.
3: Então vamos enfrentando essa realidade. Agora é colher informações e também fazer as nossas reportagens tão importantes, cumprindo o nosso dever, o nosso ofício de se comunicar e representar bem o nosso município e a nossa região, por que não dizer o nosso Rio Grande do Sul.
0: É, e Carlito e também Luigi, nós estamos vivendo hoje a segunda-feira que ela pode se tornar histórica para o futebol, né? Porque daqui a pouco, a 1 da tarde, tem em campo Argentina e Áustria. Se o Messi fazer um gol, ele passa a ser o único artilheiro dos mundiais, né? Ele vai 17 gols. Hoje ele divide com o Klose da Alemanha. Se ele faz um gol hoje, ele fica sozinho lá na história.
2: É, assim será, não tenho dúvida alguma. Se não for hoje, vai ser no próximo. Inacreditável, é impossível que isso não aconteça. O Messi, por tudo que ele é, pelo tudo que ele representa, por tudo que ele construiu, ele merece estar nesse patamar dele, vai certamente ser o maior goleador de todos os mundiais, sem dúvida alguma.
0: E o jogo, de hoje ainda é confronto direto, né? Porque os dois, Argentina e Áustria, os dois venceram na primeira rodada, né?
3: Pois é, então é interessante, mas como o Messi terá pela frente certamente outros jogos, se não será hoje que ele vai passar com o número de gols, e em outra oportunidade logo adiante aí ele vai conseguir, porque o time da Argentina vai se classificar e bem.
0: É, mas claro que hoje pode ser um momento histórico, como pode ser também, se não for hoje, aí tem o próximo confronto, que é no sábado à noite, às 11 horas, com a Jordânia. Então, ou é hoje dia 22, ou é no dia 27, né? Vamos trabalhar com essas duas datas do momento. Claro que poderá ter os dois jogos, não marcar nenhum dos dois, né? Vai fazer o quê? Pode acontecer, né? Pode acontecer.
2: Pode, como também ele pode engatar um hat-trick de novo, né?
0: É, pode.
2: É, futebol. É maravilhoso. Nós vamos ver o que vai acontecer, tô torcendo muito, Messi merece, né? Messi merece pela carreira que construiu.
3: E tenho até a impressão que, se alguém tem dúvida, ele já superou o Maradona, seu próprio companheiro.
2: Não tem a dúvida.
3: Não tem dúvida nenhuma.
0: Agora,
3: né?
0: Quem se complicou ontem foi o Uruguai, né? Empatou com o Cabo Verde. É. O Uruguai tá complicadinho, hein?
3: Eu fiquei com peninha deles, viu? Porque vendo do estádio, assistindo o jogo também, o Luiz, que foi jogador do Grêmio, o Luizinho, né? Estava assistindo, devia estar pensando o seguinte: se eu tivesse ali na frente, não me movimentando tanto e não é preciso, eu marcaria gols. E também pena do próprio goleiro, que deixou passar aquela falta que abriu o placar do time adversário, né?
2: É, eu não quero ser definitivo, mas eu acho que o Uruguai, até porque a Espanha não vai deixar se crescer na última partida, né? É um adversário à altura. Mas eu não acredito que o Uruguai passe. Infelizmente, acho que o Uruguai vai ficar pelo caminho já na primeira fase.
0: O confronto seguinte, Carlito e Luigi, é Espanha e Uruguai. A Espanha precisa pelo menos empatar o jogo para ficar com 5 pontos e ficar como líder do grupo. O Uruguai tem a obrigação da vitória. Se vencer, vai a 5. Mas vencer a Espanha, será que é possível? Porque Cabo Verde e Arábia Saudita vão se enfrentar. E se Cabo Verde vencer, ele já tem 2 pontos. Vencendo, ele vai a 5. Então, para o Uruguai, a missão está difícil.
3: É, mas tem um detalhe também, não pode se desprezar totalmente o Uruguai, porque o time uruguaio é dos mais pegadores, os que mais se dedicam, e pode de repente surpreender. Agora, a imprensa uruguaia está deitando e rolando em cima do próprio goleiro Muslera e também contra o Bielsa, que é o treinador da equipe, né? É. E então repercute muito mal. Os uruguaios que estão aqui estão também desolados com o que aconteceu ontem aqui.
2: Mas eu tô para te dizer uma coisa, tem duas máximas do futebol que elas são inacreditáveis, mas são verdadeiras. Ah, o time por ser muito pegador não quer dizer absolutamente nada. É a mesma coisa que os clubes nordestinos, os baianos, os clubes do Nordeste. Ah, o povo é religioso. Se tudo que rezassem, reivindicasse no futebol, eram sempre campeões. Também não é, por aí.
0: Não.
2: Acho difícil, acho difícil, porque a Espanha não vai afrouxar para o Uruguai.
0: Não vai.
3: Pois é.
2: Acho difícil.
3: E acho também o seguinte, isso ao mesmo tempo preocupa o Brasil para o próximo jogo da quarta-feira, né?
0: Essa volta que eu dei, né? Eu fui para a Argentina, para o Uruguai, para chegar no Brasil agora, viu?
3: Eu imaginei, me antecipei a você.
2: E até é bom a gente falar sobre, porque o Brasil tem que tratar, não de ganhar o jogo só, Ronaldo, o Brasil tem que tratar de fazer gol.
0: Fazer gol.
2: O Brasil tem que abrir placar, tem que fazer 2-3-0, porque pode ser decidida essa primeira vaga do grupo por saldo de gol. Tudo se encaminha para isso, porque a gente não imagina que o time, eu acho muito difícil que não tenha uma vitória expressiva do outro lado, no outro confronto. Então o Brasil tem que tratar de passar o carro nos escoceses, porque olha, nós estamos com muito receio do que pode ocorrer. É um fato que se o Brasil não classifica em primeiro, pode ser um caminho mais interessante para se trilhar dentro da competição, talvez com times menos expressivos num primeiro momento. Pode, também não é afirmativo isso, mas é muito perigoso ter que sair, fazer toda uma logística nova. A própria torcida brasileira está em um pânico aqui, imaginar que tem que ir para Monterrey.
3: Monterrey é uma cidade maravilhosa, progressista, das mais desenvolvidas.
2: Mais americana das mexicanas.
3: Mais americana, exatamente. Mas também para nós seria um desconforto ter que voltar para lá, uma região diferente, mas estamos aqui para isso.
2: Eu não estou nem falando por nós, eu estou falando pela torcida brasileira que aqui está, que a gente, não tenho dúvida que tem muitos brasileiros que residem nos Estados Unidos, que é uma força que se tem aqui, é impensável o Brasil ir para o México. Nós, nesse momento, lógico que se perguntassem se nós gostaríamos de voltar para Monterrey ou ficar nos Estados Unidos, logicamente que ficaríamos nos Estados Unidos. Mas a torcida brasileira vai ter sérias dificuldades aí.
0: Agora, no momento, o Brasil hoje, na atual situação, tem mais uma rodada pela frente, né? Mas hoje o Brasil estaria pegando o Japão na próxima fase.
3: Olha, quem assistiu, o Luigi assistiu, eu não assisti o Japão, né?
2: Aí o negócio vai ser mais embaixo. Entre Japão e Holanda, eu assino agora a Holanda. E podemos até cair para a Holanda, o futebol é assim, né? Mas o que o Japão mostrou, quem assistiu o jogo do Japão, viu o toque de bola do Japão, a facilidade com que o Japão chega ao ataque em segundos, eu tô muito preocupado com o Brasil em caso de pegarmos o Japão. O Roberto assistiu o jogo todo, eu assisti o primeiro tempo, acabei adormecendo aí, mas o Roberto no dia seguinte, o primeiro comentário que eu fiz ao acordar era esse. Ele mais apavorado ainda do que eu.
3: E tem outro detalhe a respeito disso também, a gente quer se vingar e do que aconteceu em Porto Elizabeth, lembra, Luigi? Da África do Sul, em que fomos eliminados exatamente pela equipe essa que nós estamos comentando, né?
2: A Holanda.
3: E então, eu prefiro sim a Holanda, porque o futebol japonês, ele é objetivo, é rápido, passes imediatos, um toque de bola rápida um para outro, enquanto a seleção brasileira, aquele estilo de jogo assim muito lento, muito burocrático. Eu não gosto de time muito burocrático, eu gosto que tenha um pouco mais de competitividade.
0: Mas Luiz e Carlito, vou botar uma pimentinha na conversa de vocês agora, vocês até falaram que o Japão meteu 4 na Tunísia e teve um jogo leve que entusiasmou. Mas não dá pra gente também bobear com a Holanda, porque a Holanda e a Suécia tem a sua tradição, né? Embora tenha talvez algumas limitações, mas a Holanda fez 5-1 na Suécia.
2: Sim, também acho. Qualquer um, mas olha,
0: então Japão e Holanda é aquela história, né? Se correr o bicho pega, se ficar o bicho come, hein?
2: Não, ok, tá certo. São dois adversários dificílimos. Mas o que eu vi do Japão, pro estilo de jogo que o Brasil tem apresentado, o Japão preocupa muito mais do que a Holanda. Porque a Holanda também é um
0: pelo
2: peso
0: ritmo
2: de camisa muito mais do que o Japão, inclusive.
0: Sim, sim.
2: Em termos de peso de camisa. Mas o que o Japão apresentou, eu fiquei realmente impressionado, e a gente já vinha ouvindo falar do Japão. Muita gente falando que foi o algoz dos europeus e amistosos, enfim, e o Japão demonstrou uma personalidade, olha, uma facilidade de chegar ao ataque, e aí eu vejo a minha zaga da seleção brasileira, eu começo a ter calafrio.
0: É. O que chamou atenção no Mundial, né? Vamos fazer justiça aqui, né? Algumas seleções tradicionais com sérias dificuldades, mas também tem algumas boas novidades. O exemplo disso, a Costa do Marfim está em segundo colocada no seu grupo, junto com a Alemanha, né? Então é uma das novidades da Copa e caminha muito para se classificar. E a gente falou agora há pouco do Uruguai, que tem de ficar fora, e vai ficar fora porque Cabo Verde tem de se classificar, que também marcou seu primeiro gol ontem em cima do Uruguai. Então, algumas surpresas, Cabo Verde e Costa do Marfim, hein?
3: Pois é, esse Cabo Verde, Ronaldo, ele tem que se comemorar, viu? Porque participando pela primeira vez, se saiu muito bem. E então, certamente vai ser recebido lá com muitas festas naquele país africano.
0: É. O que vocês contam de Miami, hein, Carlito e Luiz?
2: É uma cidade, eu já conheci, o Carlito também conhecia, é uma cidade realmente, nós estamos, na verdade, isso aqui tem que trazer para nossa audiência. Nós estamos na região de Miami Beach. Muita gente acha que Miami Beach faz parte de Miami. Miami Beach é uma cidade independente que é ligada ao continente através de várias pontes, né? Então, tem uma vida independente de Miami. Então, é logicamente que é litorânea, logicamente que é uma vida mais tranquila, é muito mais badalada a questão de noite, essas coisas, mas é uma vida mais tranquila, a vida de praia, né? É uma cidade espetacular. O calor que faz aqui é um calor daqueles que bate o cansaço. Não é, por exemplo, aquele calor que nós encontrávamos em Nova York no final do dia, que poderia bater 28 graus, mas era um calor diferente. A gente falava entre nós, é um calor diferente. Aqui não. É aquele calor judiado, que ele te pega mesmo, até me parece mais úmido, né? E aí acaba cansando mais, a gente acaba transpirando mais. Mas é uma cidade belíssima, né? Muito mais latinos do que americanos.
3: Sem dúvida nenhuma, o linguajar aqui é latino. Outra coisa, olha, eu tô com uma vontade imensa, você deve estar enxergando o gramado de absoluta qualidade aqui. Eu tô louco para me molhar aí e ficar descansando. E deixar que o Luigi e o Roberto vão fazer a cobertura,
0: deixa
3: né?
0: Deixa até eu fazer o seguinte, então, eu vou relatar aqui, Carlito, que eu tava indo para fora agora aqui na Vang, tá aquele dia, vontade de ficar em casa, tá cinzento. E olha para esse sol, esse gramado, que vontade de me mandar daqui, viu?
3: É verdade, verdade. Eu tô louco para me bolhar aqui, deitar aqui. E vão vocês trabalhar, que vocês, afinal de contas, são mocinhos. Agora só tenho a agradecer porque estão me cuidando muito bem.
0: Tá bom. Fala aí, tu tens nossos parceiros, né, Luigi?
2: Exatamente. Vamos lá, sempre juntos. Fica ligado, quero chamar a audiência aqui também, Ronaldo. Deixa eu o cara de testar aqui. Então, audiência para também. Fica ligado que nós temos sistema promocional rodando. 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Deve ter, inclusive, ligação com o Messi. Tem
3: sem
2: várias
3: dúvida,
2: imagens.
3: Sem
2: o Carlito e o Roberto já cravaram que é do Messi. Deve ter alguma ligação com o Messi. É a casa oficial da seleção argentina. Tem imagens dele por todos os cantos. Uma barriga espetacular, maravilhosa, que vamos degustando e também assistindo ao jogo do Uruguai. 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Hoje, Ronaldo, a gente vai ao encontro de brasileiros durante a tarde também, vamos seguir girando, muitos chegando por aqui, a comunidade brasileira aqui, ela é muito grande, até muito maior que Nova York, viu? Muitos brasileiros moram. O que nos chama a atenção é que quando a gente fala que muito mais língua latina, muito mais tradição latina, cultura latina, vivência latina, é porque aqui o português e o espanhol é quase que fluente entre as pessoas. Uhum. A gente praticamente fala o português.
3: Exatamente.
2: Né? Então realmente é impressionante essa influência latina que tem aqui em Miami.
3: Pois bem, essas as informações que a gente passa a ter. Aliás, quero dar aí para os meus leitores do Esquinas do Mundo, que eu também acabo de mandar, inclusive, as fotos necessárias aí para o cumprimento da minha função. E tem uma novidade bem interessante que eu mandei para a página de hoje, você que é.

0: Casaroto, né? Um abraço pro Cadete e pro Luigi, que tá lá na rede social também. Então o pessoal tá se manifestando aí, viu?
1: Grande abraço pra audiência, pessoal que tá interagindo conosco também nas redes sociais, obrigado pelo carinho, obrigado pela audiência, compartilhe nossos conteúdos, a gente vai mostrando a Copa de um jeito que as pessoas não costumam enxergar na televisão, e é o nosso grande objetivo aqui, levar os bastidores. Tá uma beleza, a gente vai juntos. À tarde tem mais informação, continua na rede social, lembrando sempre, dias de jogos, a gente tem uma programação diferenciada e vamos adiante, porque tem muita Copa pela frente, estamos para o terceiro jogo, aqui o calor escaldante de Miami, esperamos ter uma excelente jornada. Um grande abraço a todos.
2: Um abraço, valeu. Com muito carinho, estamos cumprindo a nossa missão de representar bem os nossos veículos de comunicação e da região do Rio Grande.
0: Muito bem, Carlito Lidia ao vivo de Miami Beach, né? Participar aqui do nosso programa. E a gente volta para Amaral City, né? Para trazer agora aqui o destaque dos aniversariantes desse dia 22. Tu sorri, né, Guilherme? É, percebi o teu sorriso. Vamos voltar com o nosso programa agora aqui para falar
3: é
0: de quem.
3: Pior, viu?
0: É pior, é, não dá. 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
4: Parabéns, hoje vai para Lindaura Pradella, também a Gilvan Bonato, Sabrina do Carmo, e são esses.
3: Parabéns para o Adelares Corsato, Eduardo Almeida, também Altaides Faé, Jéssica Bernardi, Lindaura Pradella e para o Rafael Pastre Lorenzato.
0: Parabéns hoje para Marlene Poleto, o Nelson Afife Curi Filho, também para Edva Augusta, Cleiton Favero, Taylor Durante, Rafael Pastre Lorenzato, também Lindaura Pradella e o Chico Mazeto. Parabéns a todos e a todas, a nossa homenagem especial aqui do Comunidade, em nome sempre de Exatos Laboratórios. Guilherme, na sequência, tu fica com o arquivo da Vang, né?
3: Arquivo da Vang, primeiro da semana e do inverno.
0: É isso aí, bom programa, Guilherme.
3: Pra todos nós.
0: De volta amanhã, Kelly.
4: Até amanhã, uma excelente semana.
0: Até lá, tchau.
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Opa, vamos lá, agora é comigo, meio-dia e dois, começando agora o nosso arquivo da Vang. Vamos lá, que é segunda-feira, 22 de junho, signo de Câncer, estação do ano inverno, fase da lua crescente. Muito prazer, Guilherme de Abreu por aqui, te fazendo companhia até uma hora. Segunda-feira, com temperatura de 11 graus, hein? 11 graus aqui no centro da cidade, mesma temperatura do comecinho da manhã, e a tendência é que ela só despenque, viu? E vem frio dos brabos pela frente. A noite de hoje será bem gelada. Amanhã da terça-feira mais gelada ainda, amanhã da quarta, da quinta, da sexta, tem uma sequência aí de pelo menos 4 dias com temperaturas bem baixas, viu? Então já se programa. E aí pro final de semana deve vir mais chuva pela frente. 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
13: Olá a todos que nos acompanham na Rádio Vang. Segunda-feira, uma outra frente fria cruza o estado. Pode provocar chuva forte, até mesmo algum temporal passageiro na região de Marau. Mais um dia frio, com uma tarde de 14 graus e à noite a temperatura despenca para 8 graus. E preparem-se para uma semana de inverno mesmo. A previsão é de terça, quarta e quinta-feira serem dias aí muito gelados, mínimas ao redor de zero e negativas, principalmente na quarta e quinta-feira pela manhã. E com isso, há risco de formação de geada que pode ser severa nas baixadas, especialmente. O frio da semana que vem, ele segue também durante as tardes, mesmo com aberturas de sol. As tardes são curtas, porque a gente está justamente no começo do inverno astronômico, então o frio será bem persistente. Aqueles dias realmente de frio, e a gente lembra o resto do ano depois. Da Metsu Meteorologia, Stael Cias.
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18: É, vamos lá, que é segunda-feira, meio-dia e 25, dando sequência à programação do nosso arquivo musical, nosso arquivo da Vangue. Obrigado pela audiência, obrigado pela companhia, né? Tu que nos acompanha tanto aqui de Marau, pela região toda, obrigado pela sintonia. 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Vamos lá, seguimos ainda, né? Trazendo destaques do vanguefm.com.br. Inscrições abertas para cursos gratuitos do Centro Aprender. Acidente na BR-285 deixa 3 pessoas mortas. Jovens de 15 a 19 anos têm até 30 de junho para se vacinarem contra o HPV. E as ocorrências da Brigada Militar nas últimas 48 horas são as ocorrências do final de semana disponíveis aqui no nosso portal de informações. Vamos lá, meio-dia 26, temperatura que não muda, 11 graus agora.

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4: Na noite do sábado, clássico em Marau entre a MF e Cerca pela Liga Gaúcha de Futsal, o Gauchão. O placar acabou empatado em 3-3. Os três gols da AMF foram marcados pelo Thomas. Na tabela de classificação, a AMF ocupa a oitava posição com 4 pontos em 3 jogos, enquanto Cerca é o quarto com 5 pontos em 3 jogos. Na próxima rodada, a AMF vai até Espumoso enfrentar o Guarani nesse próximo sábado, dia 27. Enquanto Cerca joga em casa, em Casca, também no sábado, contra o Vélez de Camaquã. E pelo estadual Série Bronze de Futsal, ontem à noite, domingo, as duas equipes de Marau entraram em quadra também. O Meninos da Vila foi até Catuípe e acabou perdendo por 5-1, enquanto a AME, a Associação Marauense Esportiva, jogou em casa no ginásio da SERP e perdeu por 12-4 para a equipe da GELB de Alto Alegre.
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0: Vamos lá, que esse é o arquivo da Vang, meio-dia 41, 19, faltando para uma, já no bloco final aqui do nosso programa, né? 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Vamos lá, né? Abraço lá pro Wanderson Ferreira, né? Ele que foi o sorteado aí, foi um dos que acertou o placar do jogo do Brasil e do Haiti, e aí foi contemplado com um kit da Beluno, tá na companhia aqui da Vang. Valeu, abraço aí pro Wanderson. E também tem pedido de música, né? Pedido de música em áudio, e se vem áudio, vai pro ar, e eu acho que eu sei quem que é.
1: Papai, coloca David Bowie, por favor.
0: Claro que sim, dona Rafaela. David Bowie tocando aqui no nosso arquivo da Vang.

Aí ficando por aqui, meio-dia e 51, finalizando o nosso arquivo da Vang dessa segunda-feira, passando aqui pelos jogos da Copa do Mundo para hoje. Daqui a pouco, às 2, tem Argentina contra a Áustria, Messi em campo. Às 6 horas tem França contra o Iraque. E às 9 horas da noite, Noruega contra a Senegal. Jogos da segunda rodada ainda dessa primeira fase. A temperatura aqui no centro agora é de 11 graus e segue a chuva. Não para, não dá trégua desde as primeiras horas da madrugada. Na sequência tem espaço livre. Uma ótima tarde para você. A gente se encontra amanhã. Até lá. Tchau.

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Começou aqui na Vanga o nosso espaço livre desta segunda-feira. Hoje é dia 22 de junho de 2026, segunda-feira de instabilidade, ou seja, de chuva em toda a nossa grande região. A temperatura aqui na área central agora é temperatura de 10 graus. Começou aqui o nosso programa que vai com você até as 2 da tarde. 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

0: 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Segunda-feira, hoje é dia 22 de junho, a primeira segunda-feira do inverno. Nós temos hoje aqui a participação das professoras Vera Damarim Borges e também Rejane Bortolotti aqui no nosso Espaço Livre. Daí, professora, sejam bem-vindas aqui ao programa. Boa tarde.
1: Boa tarde, Ronaldo, Vera, muito obrigada. Boa semana, coragem para esta semana.
0: Bom inverno para ti.
1: Corádio, né? Corádio, já diria eu, para este inverno, e logo vem a primavera, né?
0: Setembro logo.
1: Isso é
0: ali.
1: Bom, né?
2: Tudo passa,
0: é,
2: né?
0: Tudo bem, Vera?
2: Tudo bem. Boa tarde a todos, que bom estar aqui de volta, né? Ausente na semana passada, porque a sinusite não me deixou levantar da cama durante a semana toda, mas tudo bem, agora já tá passando, meio fã.
0: E a propósito, agora com esse frio que vem, tem que se proteger, tem que cuidar, porque um resfriado, uma gripe é ligeirinho.
2: É ligeirinho.
0: Tem que se proteger.
2: Fazer o quê, né?
1: Sim, porque hoje eu tava vendo, assisto a RBS ao meio-dia, né? E eles estão com a forte campanha agora da campanha do agasalho, né?
2: Uhum.
1: E também a questão das prefeituras se mobilizando, as secretarias de assistência social, em função das pessoas que moram na rua, uhum, por conta da questão do frio, da hipotermia, né? E o apelo, um apelo muito grande para que as pessoas doem, mas doem peças que sejam usáveis, que sejam em condições. As pessoas que se coloquem no lugar do outro, né?
0: Não é descarte, é doação, né?
1: Não é descarte, né? É isso que, né, Ronaldo, bem lembrado, é doação. Mas como tá difícil essa situação de se colocar no lugar da outra pessoa, né? Uhum. Eu vi uma cena também hoje de manhã, na esquina da farmácia Panvel ali, que sobe para Duque de Caxias, que tem a sinaleira, né? Tinha uma senhora para atravessar a faixa de segurança em direção à caixa. E ela estava indo, e quando ela estava, tá, de guarda-chuva, ela era 9 e pouco, muita chuva. Simplesmente um carro passou e deu um banho nela, de cima a baixo. A mulher, com toda a propriedade, ficou irada, né? Que qualquer um ficaria irado. Mas como as pessoas têm essa dificuldade ultimamente, né? De se colocar no lugar do outro. Hoje, com chuva, tem que dar uma segurada, andar com mais calma, o trânsito está mais complicado. De modo geral, o trânsito, né? Falo isso de Marau, né? Uhum. Tanto, sim, que aumentou, sim, o número de acidentes no estado,
2: tá
1: também, né? De trânsito. Mas é uma dificuldade, né, Vera?
2: Muito, muito
0: ainda
2: grande.
0: Ainda mais tem uma poça d'água e tem pessoas circulando, tem que...
2: É. Nesse caso da poça d'água e do banho, e em tantos outros.
1: Uhum.
2: Numa fila...
0: Num restaurante, né?
2: Num restaurante.
0: Sabe o que me irrita no restaurante? Agora tu falou, eu lembrei. Geralmente os bufês, tu...
1: Gira.
0: Tu gira ao redor dele.
2: Sim,
0: né?
2: Uhum. De um lado tem um...
0: Mas tem coisa mais chata do que aquele que... Parece que tem preguiça de fazer todo o giro e ele se apoia pra pegar do outro lado. É antigênico, né?
2: Sim, é antigênico, porque quer queira ele, quer não... Ele está através da respiração, né? Através de uma fala, ele está largando algumas coisas por cima da comida que os outros vão comer.
0: Sei lá, é tão, tão chato ver a pessoa se debruçando para pegar do outro lado, né? Se a lógica é tu circular ao redor da estrutura, né? Mas é para ganhar vantagem.
2: Exatamente. É verdade. E o ganhar vantagem quer dizer, eu não penso no outro. Eu posso só porque sou eu. Talvez, por que que essa pessoa é assim? Não sei explicar. Não se sabe por que que as pessoas... Porque são muitas pessoas que são assim, né? Então, por que...
0: Mas
2: que
0: é um pequeno ato, mas que simboliza essas... quantos outros que faz?
2: Ronaldo, eu costumo dizer que você entende, você compreende e você respeita uma pessoa não pelos grandes atos dela, não só pelos pequenos grandes discursos, mas pelos micro atos. Por exemplo, assim... Tu tá jantando num restaurante, imagina, é uma situação hipotética, né? Imagina que tu marcou, tu é um adolescente, tu é um jovem, tu é um... Você, Ronaldo, solteiro, marca um encontro com uma mulher num restaurante. E chega nesse restaurante, o garçom traz ou uma bebida errada, ou uma comida errada, ou por um azar derruba alguma taça, assim... Você vai saber se aquela mulher serve para você na reação dela conforme o garçom. Porque se ela trata o garçom, que é uma pessoa que ela não conhece, desse jeito...
0: Imagina depois.
2: Imagina quem ela conhece e aquela coisa
0: assim... Se revela aí, né?
2: Se revela aí. Quando você reage, o momento que você não tem... Aquele pequeno momento que você não tem tempo de pensar como reagir, é que de fato te mostra como você é.
1: Eu assisti um filme do Antônio Bandeiras esse fim de semana, já vou procurar o nome porque me esqueci. Ele é um advogado, né? E ele perde a família, a mulher e a filha são assassinadas. E o filme é todo baseado num livro escrito pelo general Marco Antônio na época do Império Romano. E ele sempre diz que você não pode se igualar ao seu inimigo. E que você não pode se rebaixar e chegar ao ponto do teu inimigo, porque daí você vai estar cometendo, você vai estar sendo igual a ele, você vai estar tendo as mesmas atitudes.
0: Atos de vingança?
1: Isso aí.
2: Como é que é?
0: Atos de vingança.
1: É muito interessante, mas muito, gente, muito, quem tiver a oportunidade de assistir, né? É essa questão assim, ó, de você tomar decisões, de você se colocar no lugar do outro, porque são duas situações, ele e o policial, né? Que são situações, assim, um pouco semelhantes, né? Cada um, claro, que defende o seu lado. Mas aí, à medida que tu vai tendo as perdas, tu vai... Às vezes, tu te assemelha ao teu inimigo, né?
0: Pela tua reação.
1: Pela tua reação.
2: Tu faz com os outros aquilo que fizeram com você.
1: É.
2: Quem é... Não vou saber dizer agora quem é o autor da frase, mas é assim, não importa o que fizeram com você, importa o que você faz com
0: a partir daí.
2: O que fizeram com você, a partir daí. Então, se eu não me vingar, eu vou me sentir injustiçado. Tá, mas e a vingança vai te levar a quê?
0: Só vai piorar.
1: Só vai piorar. A ideia é de que quem comete o mal, quem faz fofoca, quem faz coisas ruins, um dia vai sofrer daquilo. Né? Cedo ou tarde,
0: Eu tenho pra mim que a maldade não prospera.
1: É. O próprio evangelho da Igreja Católica domingo falava sobre isso.
0: Não prospera, né? Questão
1: não prospera, que cedo ou tarde, pode demorar um ano, dois anos, três anos, mas a pessoa vai ter a sua... Vai provar do próprio
0: veneno.
1: Talvez
0: não seja o veneno o mesmo, mas tu vai ter em outras situações da tua vida se tu conseguir observar, diz, tá aqui o resultado.
1: Pode falar.
2: Porque tem duas coisas aí. Por quê? Que a pessoa faz o que faz. O que está acontecendo na vida dela para ela fazer o que faz. Será que ela está fazendo isso com o outro porque ela já está pagando? Então, eu estou vivendo uma situação de, né? A pessoa está vivendo uma situação de, sei lá, falta de dinheiro e faz os outros gastar demais, sei lá, um exemplo bem bobinho. Mas então, no momento que a pessoa faz uma coisa não legal, uma coisa ruim, como que ela está vivendo? E outra coisa, o nosso tempo, o meu tempo de esperar que, que a pessoa que fez mal para mim pague, às vezes não é um tempo que a gente enxergue. Explico assim, ó. A pessoa pode estar pagando, vamos usar essa palavra, pagando, né? Que é o que a gente espera.
0: É compreensível a fala, né?
2: Isso, que é o que a gente espera que os outros. Quem fez mal para mim vai ter que pagar.
1: É o retorno.
2: De um jeito ou de outro. Mas a gente não sabe como que aquela pessoa está vivendo para saber se ela já não está pagando.
1: É que uns externizam mais e outros não, né? Tem
2: exatamente.
1: Tudo isso também, né?
2: Uns mostram mais.
1: Uns demonstram, né?
0: Uns ficam mais revoltados, né? Outros
1: se revoltam, né? O sofrimento, com a perda, né?
2: Que as pessoas têm com aquilo que acontece com elas.
1: Uhum.
2: Por isso que às vezes.
0: É que tem também aqueles que se alimentam desse ódio uma vida inteira, né?
2: Exato, exato.
0: Todo dia estão consumindo um pouquinho.
2: Eu costumo dizer que não perdoar alguém é você tomar veneno todos os dias e esperar que o outro morra.
0: É. Uma poçãozinha por dia, né?
2: Uma gotinha por dia, mas é você que está tomando nesse. E. Quando alguém te, sei lá, esse banho dessa senhora aí, com certeza e com toda a razão do mundo, ela tinha que ter ficado indignada mesmo.
1: Não, ela fez um griteiro, eu também faria, com toda a razão, né?
2: Só que tem muito mais a ver, a atitude negativa tem muito mais a ver com a pessoa que cometeu do que com a...
1: Com ela, levou. Né?
0: Ela foi indelicado, que não parou pra prestar, né? Pedir desculpa, quem sabe, né?
1: Não, e tinha que parar na faixa. Tem duas faixas ali. Elas estão coladas praticamente, nem não dá.
0: Sim.
1: 30 centímetros? Não, dá um pouco mais.
2: E se não, tá. E se não
1: dá um banco entre uma e outra.
2: Se não tivesse.
0: Mas depende se é perto ou distante.
1: Depende,
0: é fácil de pegar essa.
1: Questão,
0: né?
1: De.
2: Exato. Por como ele não obedeceu a chave. Como ele chegou ao ponto de dar um banho na pessoa, ele não obedeceu a faixa de pedestre. Então, se tivesse passando alguma outra pessoa, ele teria atropelado? Vai saber.
1: Colocar-se no lugar do outro, vai saber, né? Se a pessoa agora vai pro trabalho, vai ficar o dia todo com a roupa molhada, não tem condições de ir para casa trocar roupa. Talvez só tenha aquela roupa mais quentinha. Tem tudo isso, né?
0: Ah, eu penso que aquela situação, né? Se fosse comigo, como é que eu ia reagir?
2: Exato.
0: Acho que essa é a grande pergunta, né? E se fosse comigo, como é que seria? Ia gostar ou não ia, né?
2: Sair correndo atrás do carro.
0: Te responde bastante coisa.
1: Aquela pergunta que o menino fez pro Papa, que eu te falei também, né, Vera? Só que tem que perdoar sempre, né? Tem tudo isso. Tem situações que...
2: Aquela fala dele, que quando ele era pequeno, ele queria ser Papa. Perguntou, né?
1: Sim.
2: Muito legal.
1: Papa queria ser Papa?
2: Sim. Muito legal.
1: Não queria, com certeza, nem
0: não,
1: eu
0: que
1: queria.
0: Não,
1: nunca sonhei em ser papa e nem quando grande, mas é o chamado.
2: Uhum.
1: Só que esse negócio de chamado aí, né? Não é só quando a gente fala em chamado, a gente pensa em vocação, né? Mas tu é eleito presidente, tu é eleito por um cargo, tu tem uma empresa, tu tem que... É um chamado. É um chamado independente da...
0: Chamado de ser professora, né?
1: Também, né? Uhum. Um chamado de você ser brigadiano, ser professor. Porque, ó, gari. Fica uma semana sem os gari para ver onde é que nós vamos parar. Uhum. É um chamado também, né?
2: As pessoas podem dizer assim, não é um chamado. É que ele não teve sucesso em outro emprego.
1: Não.
2: Ou ele não teve condições. Não, não é.
1: Não é.
2: Porque ele pode...
0: É que um complementa o outro, né?
2: Sim.
1: Um complementa o outro. Nós não temos como viver sem um.
0: A gente fala do gari, que às vezes é uma profissão invisível, né?
2: Uhum. Fica
0: mas
2: sem.
0: Fica 10 dias sem pra ver.
1: Uhum.
0: Se não fica uma porquice a cidade. E tem alguém que tá lá de madrugada, acorda cedo, né? Uhum. E aí, às vezes, a gente não faz a devida separação, não acondiciona de forma correta o lixo.
2: Exato.
0: Coloca caco de vidro, né? Sem saber proteger.
1: Sem acondicionar, né?
0: Não tá lembrando que tem um ser humano que vai pegar aquilo lá depois, né?
2: Volta a primeira frase da Regiane do programa de hoje. Não olhar, não enxergar e não pensar na pessoa do outro.
0: Ou coloca agulha de seringa no meio do lixo, né? Não lembra que alguém vai tocar naquele material, né?
2: Exato.
1: Sempre penso no pão, né, gente? Que é um pão, é um alimento sagrado, né? Pão é comida, mas é sagrado, né? Porque é um dos primeiros. Se o cara não levantar às 5 da manhã, tem padaria ou mais, Pires, às vezes é às 3, às 4, claro que agora tá industrializado, tá uma maravilha, tu faz lá, tu compra. Mas mesmo assim, né? É todo um processo. Se não tiver aquela pessoa para fazer aquele processo, não vai acontecer, não vai ter alimento.
2: Volta um pouquinho mais. E se não tiver quem plantou o trigo?
1: Começa do...
0: Por isso que um complementa o outro.
1: Um complementa o outro.
0: Não tem profissão mais importante do que a outra.
2: Não, eu vou viver sozinho. Mas não vai. Não vai.
0: Não vai nem comer.
1: É colocar-se no lugar do outro, né? É uma rede, é uma cadeia, né?
0: Vamos voltar já agora 1h17 aqui com o nosso Espaço Livre, até as 2 hoje com a Vera Damarém Borges e também com a Regiane Bortolotti aqui no nosso Espaço Livre.
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0: Temperatura agora é de 11 graus, subiu um pouquinho aqui na área central da cidade. Tempo ainda é de instabilidade, mas para amanhã promessa que o sol retorne e também tenhamos aí temperaturas baixas para amanhã, 3 graus é a mínima. Então, nas próximas horas tende a cair a temperatura em toda a nossa grande região. Também lembrando para você que estamos ao vivo no canal do YouTube, você acessa o programa através do seu smartphone, do seu computador, também da sua Smart TV. Pode nos assistir na sua televisão, na sala de casa ou na cozinha, né? Porque também tem televisão na cozinha, né? Pode acompanhar o programa lá e ele fica disponível após também a conclusão do nosso Espaço Livre, que nas segundas-feiras tem aqui a participação da Regiane Bortolotti, que é professora de História, e a Vera da Marim Borges, né? Sempre professora de Matemática e quase psicóloga. Quase. Tá quase lá. Vamos lá com os assuntos da segunda-feira. 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E aí, Regiane?
1: Não sei se vocês acompanharam o jogo do Uzbequistão e Colômbia.
0: Não.
1: E eu assisti algumas partes, a Vera assistiu, né? Tenho assistido algumas coisas. Tem duas cenas que são interessantes ali. Primeira é uma cena que tem um menino colombiano na torcida. E ele começa a chorar, ele chora, ele entra em desespero aí por conta da questão, né? E aí os torcedores contrários, eles vão lá e consolam o menino. Ele tá com uma réplica da taça, então você dá lugar assim ao adversário, né, ali da rivalidade, para consolar uma criança.
2: Uhum.
1: E a outra cena é quando o Madibo do Qatar, ele quebra a perna por um lance do Moise, né? Então o Madibo, ele vai pessoalmente no vestiário depois pedir desculpas, ele se arranca os cabelos quase, ele sai desconsolado, né? Ele tá desconsolado no campo. Não pode falar.
2: Na hora que eu tava olhando o jogo.
1: Que eles saem com o jogador, né?
2: Uhum. Na hora que o jogador que caiu, que quebrou a perna, levantou a perna assim, que ele se deu conta que a perna tava quebrada. Uhum. A televisão mostrou o rosto do outro menino, do que causou a falta.
1: Sim.
2: Mas não era uma falta grave a ponto de quebrar a perna. E ele botava as mãos na cabeça. E ele estava com um semblante tão grande de desespero que os colegas iam falar com ele e ele não ouvia, de tão desesperado que ele estava. A cena mais, para mim, no momento, foi mais chocante, foi ver o cara que causou. A reação dele, o desespero, aquela coisa do não acredito que eu fiz isso, não acredito que isso aconteceu, do que de fato o cara que quebrou a perna, sabe?
1: E ele porque o jogador sai, o de perna quebrada, enfim, ele sai aplaudido, é impressionante a cena, assim. Então, são duas situações que lembram que do outro lado tem gente.
0: É humano.
1: Uma torcida enxerga uma criança antes de enxergar o adversário, e o jogador enxerga que é uma pessoa, não é um adversário, né? O cara tá ali, até porque são duas seleções assim que não tem muita ascensão, não vão chegar adiante, não tem todo aquele staff que, por exemplo, o Brasil tem, né? Então, enxergar antes do rótulo, né?
2: Sim.
1: O importante é ser o quê? Ser mais conhecido pelas tuas convicções do menos pelas tuas convicções, desculpa, mas da maneira como tu trata as pessoas.
0: Pois é, aí demonstra uma outra situação, né? Que dá para conviver com culturas diferentes, né?
2: Dá. Vocês lembram que
0: colombiano com Bixtão?
1: Sim.
0: Qual a distância de um país para outro?
2: Sim. E vocês lembram que teve uma ocasião de uma maratona que um atleta, a pessoa estava correndo e caía, porque não conseguia mais, estava, as suas forças tinham ido embora, né? Todas. É. E o que estava em segundo lugar passou, pegou ela no ombro e os dois passaram pela linha de chegada juntos.
0: Uhum.
2: Quer dizer, não, eu não vou, eu vou ganhar a medalha porque eu vou chegar em primeiro lugar. Mas à custa de quê? Já que quem merecia estar em primeiro lugar é quem está ali atrás de mim, no chão, porque não tem mais energia, não tem mais condições físicas para seguir adiante. Então, quer dizer, qual é o valor que eu dou para essa medalha? Essa medalha mesmo. É só eu. Porque a imprensa, os noticiários fazem de coisas muito boas coisas ruins, e o contrário também. A imprensa consegue mudar o significado das coisas. Você, como pessoa da imprensa, né Ronaldo?
0: Porque a comunicação tem seus efeitos, né? Tu pode ter a melhor da intenção, mas quem vai receber, o receptor vai entender da forma.
2: Então,
0: aquela situação que sempre digo, né? Eu sou responsável por aquilo que eu digo, não pelo que as pessoas entendem.
2: Sim.
0: Comunicação também tem isso, né?
2: Tem isso também. E as pessoas.
0: E profissionais, né?
1: Eu ia dizer, porque às vezes tem a questão da seriedade do profissional, né? Ou da maldade do profissional. Se tu ouve as várias, né? Porque agora tem toda essa polêmica entre a Globo e a Cazé, né? Agora e tal, né? Toda essa questão aí. E nos primeiros jogos, um grupo de jornalistas dizia que a Copa era a Copa da Juventude. A Copa dos Jovens, a Copa dos Jovens. Depois que o Messi fez 3 gols, o negócio começou a mudar.
0: O Messi e o Vozinha.
1: E o Vozinha. Daí o Vozinha faz. Vozinha ontem, tudo bem, né?
0: Até a mãe pro estádio, né?
1: Levou até a mãe.
0: Ela
1: pensa.
0: Foi pro dentista pra poder ir pro estádio.
1: Uh-huh. Olha a situação, gente.
0: Ela precisou fazer um trabalho dentário pra ir pro estádio.
1: A Copa é um negócio que.
0: É porque ela tinha a aparência dela.
1: Aparência?
0: A autoestima dela tinha. Sim. Ela não queria muito aparecer.
2: Sim.
0: E aí, pensando na imagem dela, foi feito isso.
2: Olha que interessante.
1: Aí tem o Vozinha, tem o Cristiano Ronaldo, tem o Messi, tem vários aí. Tudo bem, é a última Copa, mas 38, 40 anos, 37. Então a imprensa já teve que se dar uma segurada. E o que eu quero dizer assim, ó. Foi um grupo da imprensa ali, claro que daí tem as grandes marcas, porque a Copa é um negócio, não é o glamour da Copa, da União dos Povos, o negócio é dinheiro.
2: É dinheiro.
1: É o que
0: tem
1: movimenta.
0: Tem muito interesse financeiro.
1: Tem muito interesse financeiro, né? A Copa tá longe das escolas, dos campinhos.
0: Tanto é que se analisar a Copa, ela é um evento elitizado, né?
2: Sim.
1: Caríssimos ingressos.
0: Quem vai pro estádio,
1: olha o público.
2: E o preço dos ingressos.
1: Que é o preço do ingresso.
0: Vai na contramão pra dizer que o futebol é um esporte popular, não?
2: Não,
0: é popular.
2: Nada.
0: Popular pra ser na televisão, mas não pra ir no estádio.
2: Eu vi uma postagem e não aprofundei o assunto. De que por que o Messi não... Porque os grandes jogadores, eles são patrocinados pela Nike. É a Nike e uma outra marca.
1: Uhum. A Puma, acho, né? Que tá...
2: Não, é um outro nome.
0: Adidas.
2: Não. O que que aconteceu? Quando o Messi era garotinho, assim, a Nike fez um contrato com ele. Que ele ia patrocinar a Nike. Uhum. Quando esse contrato foi pronto para ser renovado, a Nike mandou um recado, uma carta, mas não um pré-contrato, dizendo que o valor do patrocínio ia ficar o mesmo. E o Messi, família, o pessoal ali disse para a Nike que tudo bem que eles iam assinar de novo, desde que a Nike mandasse agasalhos para outras pessoas, familiares, pessoas ali do entorno do Messi. E a Nike disse que não ia mandar. E a Adidas chegou, e além de aumentar muito o valor do patrocínio, mandou os agasalhos. Deu o título da matéria aí, os agasalhos que a Nike perdeu com o Messi, né? E foi por causa disso. Então, trocando de
1: não,
2: assunto,
1: pode ir.
2: Né? Mas como tem agora, durante a Copa, situações que mostram o por trás dos
0: interesse financeiro
2: dos jogadores. E daí também numa postagem.
0: Depende de marcas, né? É.
2: Que por que que o menino aquele, o Hendrick, não tá entrando em campo como titular para jogar? Porque a Nike não deixa.
0: Tem esse comentário, mas também não sei onde que é real então, isso.
2: Por isso que eu te disse, não aprofundei o assunto,
0: é real,
2: né?
0: Isso.
2: Então a gente não consegue entender tudo o que acontece por trás disso tudo. Então, voltando lá, o cara da medalha, só para concluir o pensamento, o cara que ele ajudou o outro, se o que que a imprensa, se ele não tivesse ajudado e tivesse ganho, o que que a imprensa ia noticiar? Que ele ganhou, mas que ele deixou o outro para trás? Ou que ele só ganhou? Ou, sabe? Então depende muito de como é mostrado o resultado da coisa para a coisa ser boa ou não.
1: É que ali são os interesses, diria o Leonel Brizola, né?
2: Os interesses.
1: É muito interesses. São interesses, percepções, né?
2: Dinheiro, patrocínio.
1: Dinheiro, é muito dinheiro. Pega uma Copa do Mundo, pensa, os melhores estão lá, né? Pra ti, teoricamente, pra ti estar na seleção no teu país, tu tem que ser o melhor.
3: Anos, né?
1: a cada 4 anos. Uhum. Tem a questão da idade, daí pega os velhinhos da Copa ali, né? Pra te conseguir te manter o Salah, né? O Salah ontem, o jogo inteiro, aqueles jornalistas, desculpa, Ronaldo, enchendo o saco por causa do Salah, porque ele não está mostrando tudo que ele joga, mas ele também deve estar no limite. Ah, porque ele não corre mais como ele corria.
0: Sim, mas tem a idade, né?
1: Mas é óbvio, o cara tem, imagina, 38 anos, que é jovem, que é muito jovem, né? Mas mesmo assim é uma cobrança muito grande. Então, o que eu quero dizer assim, ó, é o encontro dos melhores, as melhores marcas, os melhores estádios, a melhor segurança, os melhores atletas.
2: Uhum.
1: Pensa o desgaste para te manter ali, né? Tudo bem,
0: pode,
1: o problema deles,
0: ainda.
1: Eles estão ganhando,
0: não.
1: Eu sei que eles estão ganhando, mas o que eu quero dizer, ó, se tu não tiver uma estrutura familiar que nem o Messi fez, se tu não tiver valores, se tu não tiver essência, tu não se mantém, tu não consegue,
0: suporta.
1: Não suporta. Ele justamente está lá, o Cristiano Ronaldo está lá porque eles tiveram uma base. O
0: Sim.
1: Rosinha está lá porque eles tiveram uma base.
0: Mas e quantos não tem base?
1: Exato. Né?
2: Daí não chegam lá.
0: Ué.
2: Ou chegam lá de outro jeito.
1: Daí
2: com outro nome. Com
1: toda a polêmica do home office do Neymar, né? Sim. Daí.
2: Essa não vou dizer, não vou falar nada porque não sei.
1: Depois nós vamos te contar.
0: Então, depois. Depois do intervalo, então. A gente volta agora faltando 20 e
2: então, no intervalo, tu me conta.
0: Vou te contar agora. 25
2: então, tá
0: faltando para as duas.
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0: Voltando aqui na Vang, agora faltando 20 para as duas. 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Retomando aqui o nosso programa, agora 18 faltando para as duas. A gente falava no bloco anterior sobre a Copa do Mundo. Vocês, como professoras, né? Aí tem condição de falar mais do que eu sobre esse assunto, mas apenas uma leitura de mundo. O advento da Copa do Mundo movimentou muito pais, avós, tios, adolescentes e crianças na caça das figurinhas, né?
2: Uhum. Sim.
0: Isso tem um fator pedagógico, que é o brincar, né?
1: Sim.
2: Vai?
1: Sim,
0: ou
1: claro.
0: Seja, foi uma forma de dos adultos brincarem com as crianças, inclusive.
1: Mesmo,
0: né?
1: Que seja um negócio inflacionado, né? É caro o pacote de figurinhas, né? Mas é a questão assim, ó, do brincar, né? Do estar junto.
2: Do pertencer.
1: Do pertencer, né? Eu pertenço a alguém, alguém se importa comigo. A questão do respeito na troca, né? Ah, vamos trocar, hoje vai ter, em tal lugar tem troca de figurinhas.
0: Uhum. Tu sabe, né? tu tem que
1: devolver. Você vai ter que devolver, vocês devem ter visto, né, que tinha uns que pesavam os pacotes de figurinha, que dá uma mínima diferença, uhum. Mas é uma diferença. Uhum. Né? É uma maneira de você
2: descobrir
1: lidar com
2: estratégias, né?
1: É uma estratégia. Mas eu olhava também nos jogos agora, né? Muitas crianças no estádio, muitas crianças, mesmo que seja assim um advento muito elitizado, né? Porque é muito caro, né? É um público seleto. A importância de estar ali com a tua família, com o teu pai, com os teus avós, né? A questão da tradição, de tu honrar o teu time, a camiseta. Mas o álbum de figurinhas não tem quem supere. Isso aí é o afetivo, o emocional.
0: Que envolve todo mundo.
1: Faz,
0: né?
1: História, né? Faz parte da história da família.
2: Vocês viram aquela criança no Nordeste que ela pegou um,
1: né,
2: caderno e desenhou o álbum de figurinha delas?
0: Olha só.
2: Ela desenhou. E a professora viu, né? Ela, a criança desenhando, e foi lá e comprou um álbum. Eu não sei como que terminou a história, no sentido de se a professora comprou figurinha, se a criança... Uhum. Só que a professora pediu para essa criança que ela não parasse de desenhar.
0: Criatividade. Ah,
2: tá. Então, veja bem, para essa criança que desenhou o álbum, eu não tô fora dos que tem as figurinhas. Eu tô dentro.
0: Tô fazendo o meu.
2: A questão da arte... Do saber desenhar, do como desenhar. A questão da pesquisa, porque ela teve que pesquisar, ela não veio pronta como é que é a bandeira do Cazaquistão, do Catar ou do Brasil. Não veio, essas bandeiras não vieram no álbum que essa criança estava construindo, não veio as bandeiras prontas, e nem os jogadores, e nem os nomes dos jogadores. Então essa criança precisou pesquisar isso, né? Então o envolvimento... por uma coisa que essa criança queria. Isso traz nela disciplina para ela conseguir outras coisas depois, quando que ela...
1: Desafio,
2: que ela,
1: né,
2: precisar. Desafios.
1: Um desafio.
0: Eu tava vendo aqui, tem dois fatos no Brasil desses, viu?
2: Não sei. Eu vi um, não sei.
0: Esse, não sei se é o mesmo, mas tem um de 11 anos, lá da Paraíba. O Pedro Martins... chamou a atenção na internet ao desenhar o próprio álbum de figurinhas da Copa do Mundo. Morador de Souza, no sertão da Paraíba, o menino criou manualmente as páginas e os jogadores, unindo paixão pelo futebol e talento para o desenho. Aluno do sexto ano, Pedro foi apaixonado por futebol e por desenho. Sem ter álbum tradicional, ele decidiu produzir o seu próprio, utilizando papel, lápis e muita criatividade. O menino disse que a inspiração veio pela paixão no esporte, ou seja, pela paixão do futebol e da Copa do Mundo. Interessante, tem aqui uma imagem, olha, muito bem desenhado,
1: muito,
0: né? Criativo, né? O trabalho chamou a atenção da professora de língua portuguesa, Jaerli Rolim, durante uma aula. E ao perceber que o aluno desenhava algo no caderno, ela pediu para ver o material e se surpreendeu. Quando ele me mostrou o álbum que estava fazendo, eu achei muito lindo, parabenizei pela criatividade, relatou a professora. E durante a conversa com Pedro, revelou que sonhava em ter o álbum oficial da Copa e que emocionou a educadora. Então teve isso, mas aí após a aula, a professora decidiu comprar um álbum oficial com algumas figurinhas para presentear o estudante. No dia seguinte, a reação de Pedro marcou a professora.
2: Uhum.
0: Ela comprou o álbum com algumas figurinhas.
1: Teve uma escola, na Grande Porto Alegre, que a professora, eles fizeram um álbum de figurinhas da turma.
2: Uhum.
1: Eles pediram, né, autorização dos pais, da lei de proteção, né? E eles imprimiram as fotos, eles fotografaram as crianças, cada criança escolheu a sua camiseta, o seu país e tal, e eles começaram Eles fizeram a da turma. Então é isso que eu digo. A Copa.
2: A criatividade.
1: É a Copa da criatividade. A Copa é, como é um evento caro demais, a Copa que ocorre nos campinhos, nas escolas.
0: Nas favelas, né?
1: Nas próprias famílias que se reúnem. Isso sim é de fato o espírito da Copa, né?
2: Muito interessante quando. Eu estou afastada da escola, não sei se acontece isso. Mas é interessante quando a gente faz aqueles projetos. Interdisciplinar, né? Uhum. É, Regiane, me ajuda aí.
1: Sim.
2: Então, a professora de matemática faz uma pesquisa tudo sobre a Copa na matemática, gráficos, vencedores, quem não foi e tal. Professora de português na área de português, geografia, onde foram as Copas, como é que é o clima, parari, parará. Professora de história, onde foram as Copas, como é que é. Então, quer dizer, a criança aprende estudando todo o universo da Copa.
0: E no assunto do momento, né?
2: No assunto do momento. Isso é muito legal. É uma forma de pertencer, né? Quer dizer, eu não tô fora.
0: E ficar lendo só do futebol, né?
2: Sim.
0: Conhecer mais a própria história.
2: Sim.
0: Geografia.
1: Porque agora que a Vera falou, né, nas crianças, né? Tem um estudo aí, não me recordo de quem, até foi a Vera que me mostrou, que as crianças nascidas após 2025... elas vão viver sem diplomas acadêmicos, sem empregos ou aposentadoria, né? Há uma tendência.
0: Quem nasceu ano passado, então?
1: Quem nasceu ano passado. Eles são crianças que eles vão, vai ser difícil para eles. Eu sempre digo para lá em casa, né? Os meus sobrinhos, para eles vai ser muito difícil, né? Tem um ano, 6 meses e tal. Eles vão competir com máquinas, né? Porque o mundo tá automatizado, né? As IAs. Aí executam mais rápido, aprendem mais rápido, é mais barato, se estressa menos, né? Porque tu vai lá, tu programa, tu faz, e as máquinas não reclamam.
0: Tu sabe que tu tava falando
2: isso. E tu nem precisa pagar salário e nada pras máquinas.
0: Esse assunto aí, mas a gente também tem que. É isso que às vezes eu fico pensando. Aham. Uhum. Entendendo, vai ser difícil para eles. Será que vai ser difícil? Será que não é difícil para nós que vivemos uma outra era?
1: Mas é que daí eles... o cara coloca, deixa eu só te interromper, que o diferencial vai ser o quê? Até eu anotei para mim aqui, ó. Desenvolver presença, a disciplina mental, a criatividade, a capacidade de resolver problemas sob pressão. O futuro vai pertencer ao que é mais adaptável e não ao que é mais obediente.
2: E nem é o mais sabido. Então, não adianta eu me meter no...
0: É um assunto.
2: Não adianta eu saber... claro que tem que aprofundar o assunto. Mas não adianta eu saber tudo sobre... Sei lá, trocar uma lâmpada. Se eu não sei pedir lá pro balconista da loja...
0: A lâmpada.
2: Se eu não sei me relacionar com as pessoas. Então não importa se eu tenho todo o conhecimento. Se eu não sei me relacionar, que o problema ali, né, problema de relacionamento, de relação, de eu com o outro. E isso, a gente já começa a ver alguns, como é que eu vou dizer, alguns sinais agora. Quando você vê crianças que não... Elas simplesmente não conseguem interagir com adultos.
0: Não se comunicam, né?
2: Não se comunicam. Onde tem, o adulto vai cumprimentar, ou, né? Demoram para interagir com outras crianças. Porque estão ficando, vamos dizer, sozinhas. Muito tempo sozinhas. Não estou dizendo que está certo, não estou dizendo que está errado, estou dizendo que é o que está acontecendo.
0: Mas por isso que eu faço essa provocação, porque justamente, sei lá, aí tem esse contexto, eu não sei comunicar, mas aparentemente parece que elas estão bem com elas próprias, né?
1: Não, e parece
0: aí
1: que...
0: Nós achamos tudo isso, porque a gente vem de novo lá do analógico,
1: que
0: digital,
1: nós é que somos a...
0: Algo muito estranho.
2: Porque
0: será que elas vão se adaptar aos novos tempos?
2: Não sei.
0: É essa a pergunta que eu fico me fazendo, sabe?
2: Hoje nós temos o Papa...
0: Porque sob a nossa ótica é estranho.
2: Sim.
1: Tá. Mas para eles não é.
0: Mas para eles não é.
1: Para eles não. Para eles é normal.
0: E aí entra esse convívio entre eles, ok. Será uma nova forma de viver? Sei.
2: Nós, a gente, quando criança, a gente era, vamos dizer assim, obrigado A gente era obrigado, a gente não tinha outro entendimento de poder ser diferente. Não. Porque a gente brincava de se pegar, a gente brincava de se esconder, a gente brincava de andar de perna de pau, de pular amarelinha, jogar de pular futebol, corda, é. Jogar futebol, mas tudo com outras crianças. É. Porque a gente não sabia da possibilidade de brincar sem outras crianças.
0: Não, que, se a gente for fazer uma análise, nós adultos, vamos pegar com uma criança, né? Criança tem 5 ou 6 anos, mas comeu tão pouquinho. Uhum. Tá, mas você deu conta que o estômago da criança é muito menor que o teu, que é pai, que é mãe?
2: Uhum.
0: A criança não sente frio, tá, mas tu até pode sentir frio, mas não, o corpo não é teu da criança.
2: Sim.
0: É sempre sobre a ótica do adulto, e agora também nós estamos nesse assunto, é sempre sobre a nossa ótica.
2: Uhum.
0: Ah, mas eles são muito estranhos, mas será que eu não sou estranho porque sou de uma outra época?
2: A gente não sabe essa resposta.
0: É, não tem essa resposta. Só refletindo. Que o mundo mudou, não tenha dúvida que mudou. A gente vai resistir? Vai resistir.
1: E
0: tá tudo bem,
1: eles,
0: né?
1: Tudo bem.
0: E tá tudo bem.
1: Né, se tu pegar na área da tecnologia, pra eles vai ser maravilhoso. Já é meio maravilhoso. Sim,
0: já nasce.
1: Se tu for ver, né? Tu pega as IAs aí. Eu esse dia fiz um curso de IA e o cara, uma loucura, tu bota IA pra trabalhar pra ti.
2: Sim.
1: Tu não precisa, o cara, não, tu vai ficar assim, ó, não tô fazendo nada, IA tá fazendo pra mim. Agora, se tu não souber dizer pra IA o que tu quer,
2: uh-huh,
1: e como, e tu não tiver conhecimento daquilo que tu quer, ó, eu quero fazer uma propaganda assim, com tal produto, com tantos minutos, que tenha isso, que tenha tal coisa.
0: A melhor
1: tal
0: resposta cor. É para uma melhor pergunta, né?
1: Exatamente. A IA está preparada, ela é um.
0: É uma ferramenta.
1: Uma ferramenta, mas ela. Tu tá lidando com uma ferramenta que sabe tudo, teoricamente.
0: Por
1: então,
0: isso
1: tu
0: que a tua inteligência é melhor, né? Porque tu fazer a pergunta é inteligente, tu vai fazer para até responder.
2: Só que.
1: Eu não sei se para eles vai ser mais melhor ou mais pior.
2: As IAs sabem tudo baseados naquilo que nós, enquanto pessoas usuárias da internet, informamos. Porque se a gente não alimentar usando a internet e não alimentar, a IA não vai não ter vai. De onde tirar.
0: Veja já diz, a inteligência artificial.
2: É artificial.
0: A nossa não é artificial.
2: É, exato.
1: A Silvia, desculpa, Vera, te interromper. A Record ontem passou exibiu uma reportagem. Eles têm uma correspondente que é uma japonesa chamada Silvia Kikuchi. E ela mostrou que uma professora de uma universidade criou uma boneca de IA, né, de inteligência artificial, porque eles têm a seguinte questão: tem muitos idosos vivendo sozinhos,
2: uhum,
1: no Japão, por conta, sim, da longevidade, coisa e tal. E a solidão está matando esses idosos e acarretando muitas doenças. Então, essa boneca para te conversar, ela seria uma neta, seria um neto, né? Ela pergunta, responde, interage ali. Mas a professora e a repórter questionaram, né? Até que ponto, aí a professora questionou muito a questão da afetividade,
2: uhum,
1: né? Que as nossas crianças, voltando aqui à pergunta ali, né? A questão da afetividade, você domina a tecnologia, você conversa com o cara lá da Austrália, você vende pro cara da Austrália, você compra, mas você não consegue conversar com a pessoa que está ali do lado ou ir no mercado e empacotar teus produtos e agradecer o gurizinho da PAI que está lá, que é aluno da PAI que está empacotando. Tem isso, né?
0: É. Sim.
1: Então,
2: o Papa Leão XIV escreveu agora uma carta sobre as IAs, né?
1: Ah, é uma encíclica ou não, né? Não, né? Ele fez uma comparação,
2: é uma carta,
1: né?
2: Mas o Papa Leão XIII, o antecessor desse, viveu a época, a era lá, que estava introduzindo a Revolução Industrial.
1: Uhum.
2: Regiane pode me ajudar mais do que eu, mas sabe mais que eu. E o Papa Leão XIII também escreveu, não sei se carta ou se encíclica, sobre essa mudança que eles estavam vivendo na época da entrada na Revolução Industrial. Então são duas, eu ainda não li as cartas, mas quero ler porque deve ser alguma coisa interessante.
1: É um paradigma, né? É. Foi e continua sendo, né?
0: Encíclica Magnífica Humanitas.
2: Essa?
0: É. lançado pelo Vaticano. Texto pela primeira vez, né?

0: Magnifica Humanitas, lançada pelo Vaticano no mês passado. Essa informação está no site do Vaticano.
1: Enfim.
0: Vaticano News.
1: Não sei se nós vamos chegar até lá, né? Vai saber. Se não chegaremos, se não chegaremos, para ver como o que, diria, que vem, né, pela frente.
0: Quem viver,
2: verá.
0: Verá.
1: Quem que adura, mais paura. Me diria. Meu Deus.
2: Ah, fazia tempo que eu não ouvia essa.
1: Quem que adura, mais paura. E já que é semana italiana, te ride, te bacteguei, aí, salame, picar em cantina. Semana não, é mês, né?
0: Festa.
1: Festa italiana, desculpa, perdão, perdão.
0: Como é que é te?
1: Terriditi, porque te ganhei salame, picar em cantina.
2: Adorei.
1: Tá bem, né? Tá com dinheiro, tá bem, né?
0: A festa, boi na sombra.
1: A fartura, né? Da,
2: não esquece.
0: É que tendo salame no porão, né? Era tudo, né?
2: Não, e a carne alimento, dentro das latas de banha, né? Lembra?
0: Ou do panela, umas panelas grandes de alumínio também, né?
1: Guaralata. Achei muito bacana no desfile ontem, né? Vocês, acho que foi o Ronaldo esteve. Vera, eles distribuíram bergamota, salame,
0: pinhão.
1: Vinho, pinhão, né?
0: Tinha muito até uma acho que era a grapa que tinha lá, não era?
1: Não vi.
0: Barbaridade. É. Que nós fazíamos um.
2: Tu experimentou?
0: Claro que sim.
1: É que a comida, ela une, né? Ela ela tem um aspecto afetivo, né?
2: Isso, muito, muito.
1: Ela congrega,
2: aliás,
1: né?
2: Quando você fala para entre você, vamos fazer um encontro, sim, vamos comer o quê?
1: Vamos comer o quê?
0: É a primeira coisa.
2: É a primeira coisa, né? Tu falou de grapa, me lembro do meu nono botando grapa no café preto de manhã
1: um
2: cedo.
1: Um pinguinho, né?
0: Só um pouquinho. Só um pouquinho. Meu Deus do céu.
2: Eu não sei qual era o objetivo, na verdade, mas eu me lembro dele fazendo
0: aquecia,
2: isso.
0: Uma questão de aquecer.
2: Será que era só uma desculpa ou era porque aquecia mesmo?
1: Não sei.
2: Toca de experimentar.
0: Acho que ajuda um pouquinho.
1: Faz o sistema circulatório acelerar também, pode ser isso,
0: dilatada,
1: né? Dá uma dilatada nas veias, talvez,
2: vai,
1: né?
2: Vai saber.
1: Teria que entrevistar aí algum médico,
0: que nem o vinho, né? O vinho fica tudo vermelho, tá dilatando, né?
1: Pra saber qual é a...
0: O álcool, né?
1: O álcool.
0: Mas daí sempre aquela situação, né? Se beber, não dirige.
2: Ai, tá louco. Não tem como.
0: Se for beber, então leve o motorista que não beba.
2: Basta ver os acidentes que tem dado por aí. Essa semana, o que foi a estrada Amaral Passo Fundo? Misericórdia.
0: Inclusive saiu da tarde e ficou trancada para retirar o
1: caminhão.
2: Né? Estamos falando a nível de Amaral Passo Fundo. Então, e a nível de estado? Tá assustadora a coisa.
0: E aí, tivemos hoje o exemplo, né? Lá entre Passo Fundo e Colorado, né?
1: Um veículo 285,
0: né? Mãe e duas filhas morreram no trânsito, né? Então, todo cuidado é pouco, né? E cada um dá o
1: cuidar de si e dos outros também, né? Inclusive. Que é o que falamos no início do programa, né?
0: Inclusive no trânsito.
1: No trânsito, inclusive, colocar-se no lugar dos outros, né?
0: Sendo coragem.
2: Se eu tô com pressa, os outros também, né?
0: Todos estão depressa, mas não dá para compensar isso no trânsito. Vocês vão voltar na semana que vem, no dia de São Pedro.
2: São Pedro.
0: De São Paulo.
1: Padroeiro do Rio Grande do Sul.
2: A minha mãe tinha o nome de Pierina. O segundo nome dela era Pierina, porque ela nasceu dia de 29.
0: Que é a semana que vem. Já no finalzinho do mês de junho. Boa semana, Vera. Boa semana também, Regiane.
2: Para nós todos.
1: Para todos.
0: Vocês voltam na semana que vem. O programa volta amanhã, a partir da 1 da tarde aqui na Vang. Para você, uma ótima tarde. Até amanhã. Boa semana.
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3: Conseguiu passar pela manhã de segunda? Fica tranquilo aí, tá? Porque o momento mais prazeroso do dia acaba de começar.
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3: 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Boa tarde, meus amores lindos, que saudadinha! Olha, você já deve perceber pelo tom da minha voz que a nossa energia hoje tá a mil, não tá? Tá na hora de iniciar mais uma edição de Talk Show Vang, o seu pré-show de fim de tarde, transmitindo pelas ondas da poderosa Vang FM. Aqui é o ponto alto da cidade, é Vang FM, o ritmo que você ama nessa atmosfera perfeita pro seu dia. Aqui você encontra tudo isso, sim, sim, sim. E aí, tá pronto pra o que vem por aí, hein? Vamos dar uma animada pra passar a sua tarde voando, vamos? Se você tá no escritório, tá pegando a estrada, se você tá aí suando na academia ou mesmo curtindo em casa, é hora de se aproximar, porque a diversão só tá começando aqui na 93.7. Sou Josi Melegari, com muito prazer, muita alegria pra sua tarde. E tô aqui com uma missão clara, viu? Animar o seu dia, animar a cada momento, fazer você dançar, cantar, vibrar, dançar e mais o que você quiser ao som da Vang FM. Para isso, meu amor, você vai participar comigo, hein? 54-3342-1522. Esse é o nosso contato. Então, ó, para tudo que você tá fazendo e manda seu alô para cá. Começar a sua tarde com tudo, eu preparei um hit que vai estourar. Então, ó, ajusta o seu som aí, aumenta o volume e vem embarcar comigo nessa. Aqui na Vang FM é assim, ó. A gente faz e acontece.
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Alice para aumentar o volume. Iniciamos na segunda-feira com tudo, só as melhores trilhas sonoras para embalar sua tarde na sintonia que você adora. Aqui na Vang FM é hit atrás de hit.

0: obrigado. Intervalinho quase chegando. Mais a Vang FM 93.7, meu amor, continua sem parar. Depois do intervalo, a gente continua com mais música de qualidade pra alegrar o seu dia. Mas ó, não sai daí.
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6: Olá a todos que nos acompanham na Rádio Vang. Segunda-feira, uma outra frente fria cruza o estado. Pode provocar chuva forte, até mesmo algum temporal passageiro na região de Marau. Mais um dia frio, com uma tarde de 14 graus e à noite a temperatura despenca para 8 graus. E preparem-se para uma semana de inverno mesmo. A previsão é de terça, quarta e quinta-feira serem dias aí muito gelados, mínimas ao redor de zero e negativas, principalmente na quarta e quinta-feira pela manhã. E com isso, há risco de formação de geada que pode ser severa nas baixadas, especialmente. O frio da semana que vem, ele segue também durante as tardes, mesmo com aberturas de sol. As tardes são curtas, porque a gente está justamente no começo do inverno astronômico, então o frio será bem persistente. Aqueles dias realmente de frio, e a gente lembra o resto do ano depois. Da Metsu Meteorologia, Stael Cias.
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12: Olá, tudo bem? Uma excelente segunda. Tá no ar o nosso quadro Patrulha do Consumidor. Fique muito atento para não cair no perigoso golpe do falso bônus do seguro. O estelionatário entra em contato fingindo que você tem uma bolada para receber, mas exige um adiantamento de 5% do valor total em dinheiro. Para enganar a vítima, eles fazem um depósito falso na sua conta usando um cheque roubado que logo é invalidado pelo banco. Lembre-se, antes de fechar qualquer negócio ou transferir dinheiro para a conta de terceiros, ligue você mesmo para a sua seguradora oficial e confirme as informações. O Patrulha do Consumidor fica por aqui. Até mais.
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A Vang FM é sinônimo, sabe do quê? De uma marca que todos recordam. E seguimos com a sua tarde aqui. Não mude de estação. As últimas notícias estão a caminho. Do coração da redação pra você. 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Continuamos por aqui com mais.

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Ajuste aí o volume do seu rádio, vamos curtir mais som.

0: a gente segue o som de ótima música, nós seguimos chegando com aquele break rapidinho. Mas atenção, você continua por aí, tá? Porque no intervalo vai rolar novidade. Sim, sim, sim. A gente traz pra você o Direto da Redação com as notícias mais recentes, mais quentinhas do momento, aquelas que você precisa saber, entregue pra você de maneira clara, direta, eficaz. Então não mude de estação, tá? Essa é a Vang FM e você está conferindo o Talk Show Vang.
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2: Olá, uma excelente semana para você. Eu chego com mais informação. Os candidatos ao Enem, Exame Nacional do Ensino Médio, têm até as 11:59 da noite desta segunda para pagar os R$85 da taxa de inscrição. A guia de recolhimento da União pode ser obtida na página do participante no portal do Instituto Nacional de Estudos e Pesquisas Educacionais, o INEP. Os participantes devem usar a senha cadastrada no portal de serviços digitais do governo federal, o gov.br. O pagamento pode ser feito em qualquer banco, casa lotérica ou aplicativos bancários por meio de Pix, cartão de crédito, débito em conta corrente ou poupança. Não serão aceitos pagamentos de inscrições por depósito em caixa eletrônico, via postal, transferência ou depósito em conta corrente, nem ordem de pagamento. O INEP avisa que o valor referente ao pagamento da taxa de inscrição não será devolvido se realizado em duplicidade ou se for diferente de R$85. Assim como não será devolvido o pagamento da taxa de inscrição, exceto em caso de cancelamento dessa edição do Enem. O edital do exame esclarece que é proibido transferir o valor referente ao pagamento da taxa de inscrição do Enem para outro participante. No site do Vang FM, você confere informações sobre o cronograma do Enem 2025 e mais detalhes sobre todo o processo. Direto da redação, Kelly Felipe.
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Retornamos com o melhor do Talk Show Vang. E agora uma música daquele seu gosto especial vai rolar na nossa programação.

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0: saída agora, mas ó, não sai daí, não mude de sintonia, combinado? Porque em breve tem mais sucessos que estão te esperando, estão no jeitinho aqui pra gente fazer esse espetáculo juntos, você não pode perder por nada. Uma pausa de segundos, é meu amor, já já eu tô de volta com mais, mantenha-se conectado.
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10: Olá, tudo bem? Uma excelente segunda. Tá no ar o nosso quadro Patrulha do Consumidor. Fique muito atento para não cair no perigoso golpe do falso bônus do seguro. O estelionatário entra em contato fingindo que você tem uma bolada para receber, mas exige um adiantamento de 5% do valor total em dinheiro. Para enganar a vítima, eles fazem um depósito falso na sua conta usando um cheque roubado que logo é invalidado pelo banco. Lembre-se, antes de fechar qualquer negócio ou transferir dinheiro para a conta de terceiros, ligue você mesmo para a sua seguradora oficial e confirme as informações. O Patrulha do Consumidor fica por aqui. Até mais.
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Retornamos com a sua tarde em boa companhia com ela, a poderosa Vang FM. Nosso WhatsApp tá esperando o seu contato, é hora de você participar. O número para você falar comigo? Ah, não acredito que você ainda não tem. Então anota aí, ó. 54-3342-1522. Siga aí participando do nosso Talk Show Vang. Não deixe de acompanhar o nosso Instagram. Lá você vai acompanhar muita coisa legal. Confia, tá? Segue lá, @VangMaral. Acompanhe-nos também. A sua tarde tá boa? Partiu para mais uma seleção de músicas.

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0: descansinho rápido aqui, tempo de tomar uma aguinha na Vang FM e já já voltamos com mais, não sai daí. A seguir, meu amor, a gente continua nosso papo, tá bom? Daqui a pouco tem mais ritmos também, é claro. Continue com a gente aqui na 93.7, a emissora mais ouvida. 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
0: E eu estou aqui também com você. Oi, boa semana, tudo bem? Eu sou a Kelly Gomes e para essa segunda-feira a gente já fala sobre os cuidados com o inverno, né? Porque no inverno o ar gelado e seco costuma desidratar a pele sensível das crianças, deixando tudo ressecado e sem proteção. Então, para reverter esse quadro, evite banhos demorados com água muito quente e abuse de hidratantes ou óleos corporais adequados para o seu pequeno logo após a higiene. Além disso, fiquem muito atentos à hidratação interna, porque no frio nós costumamos esquecer de tomar líquidos. Então, incentiva aí a garotada a beber água ao longo de todo o dia para que ela mantenha o corpinho sempre saudável e protegido. Combinados? Uma bela semana para cada uma de vocês e amanhã a gente tem mais Mamãe Cheguei. A

0: FM é Vang, liderando direto do ponto mais alto da cidade. E nós estamos retornando com mais pra você, ao Talk Show Vang. Logo mais a gente curte mais música. E olha, posso te falar, vou te adiantar aqui, ó. Esse hit você escolheu como seu favorito.
1: Luan Santana e Léo Foguete.

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0: A gente vai fazer um intervalinho rapidinho aqui com as músicas, mas a gente continua juntos. Nesse breve intervalo, a gente apresenta pra você o Direto da Redação. As top notícias de forma direta e atualizada sem complicação pra você. Não vai embora, hein? Permaneça conosco, essa é a Vang FM e você está ouvindo o Talk Show Vang.
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2: Olá, e a informação é sobre saúde. A Secretaria de Saúde do Estado alerta que está na reta final a estratégia extraordinária de vacinação contra o papilomavírus humano, HPV. A vacina é voltada a adolescentes de 15 a 19 anos que não receberam imunizante anteriormente. O prazo para procurar uma unidade de saúde e garantir a vacina de dose única termina em 30 de junho. A iniciativa foi lançada pelo Ministério da Saúde no ano passado com objetivo de ampliar o resgate vacinal desse público, oferecendo uma nova oportunidade de proteção contra o vírus e os cânceres a eles associados. A orientação é que todos os jovens nessa faixa etária que ainda não foram vacinados procurem os serviços de saúde dos municípios o quanto antes. A vacina contra o HPV é considerada a principal forma de prevenção contra o câncer de colo de útero, além de proteger contra outros tipos de câncer, como de ânus, pênis, boca e orofaringe. No calendário nacional de vacinação de rotina, o imunizante é ofertado regularmente em dose única para meninas e meninos de 9 a 14 anos. Nos casos em que não for possível confirmar o histórico vacinal, o adolescente deve ser considerado como não vacinado e receber a dose. A matéria completa você pode ler no vangfm.com.br. Direto da redação, Kelly Felipe.
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1: Meu amigo Pet, agora dicas pra você cuidar bem do seu amiguinho.
11: Oi, oi, oi, chegando nessa segunda-feira feliz da vida no meu amigo Pet. E pra você que tá pensando em proteger as patinhas do seu cãozinho com aqueles sapatinhos coloridos, sabe? Ó, cuidado, viu? Os veterinários não recomendam. O uso constante de calçados atrapalha a fricção natural das almofadinhas com o chão e prejudica gravemente a troca de calor do pet, já que eles transpiram através das patas. Se o passeio do dia for na chuva, não tem problema nenhum deixar o seu companheiro se molhar um pouquinho. Ao chegar em casa, basta lavar e secar tudo bem para garantir o bem-estar dele.
1: Esse foi o meu amigo Pet. 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

Estamos novamente no ar com mais pra você nessa tarde maravilhosa ao som da Vang FM. E nós já estamos com o nosso WhatsApp mais que liberado pra você participar comigo. Participa aí, 54-3342-1522, manda o seu oi. Não deixa de participar aí do nosso Talk Show Vang. Retornando, a gente convida você também a acessar nossas redes sociais. Lá no Instagram você nos encontra como @vangmaral. Vem com a gente! E então, me conta, a sua tarde, como é que tá indo até agora? E agora é hora de música!

você acha agora que eu mais gosto? Você acha que dá pra você passar assim despercebido? Claro que não, hein? Você que tá aí comigo dia após dia ligado aqui no Talk Show Vang, eu já te conheço, coisa linda. Um abraço especial a todos os amigos de Passo Fundo, pessoal de Carazinho, Santo Antônio do Palma, alô Nova Alvorada e Montauri, valeu a presença. Vang FM, a marca mais lembrada em rádio. O nosso sincero muito obrigado, com muitos beijos pra vocês que estão aí sempre ligados

0: atenção, viu? O intervalo tá se aproximando. Mas a Vang FM 93.7 segue sem interrupções. Logo mais, a gente continua com mais hits pra turbinar sua tarde. Fique ligado.
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10: Na noite do sábado, clássico em Marau entre a MF e Cerca pela Liga Gaúcha de Futsal, o Gauchão. O placar acabou empatado em 3-3. Os três gols da AMF foram marcados pelo Thomas. Na tabela de classificação, a AMF ocupa a 8ª posição com 4 pontos em 3 jogos, enquanto Cerca é o 4º com 5 pontos em 3 jogos. Na próxima rodada, a AMF vai até Espumoso enfrentar o Guarani nesse próximo sábado, dia 27. Enquanto Cerca joga em casa, em Casca, também no sábado, contra o Vélez de Camaquã. E pelo estadual Série Bronze de Futsal, ontem à noite, domingo, as duas equipes de Marau entraram em quadra também. O Meninos da Vila foi até Catuípe e acabou perdendo por 5-1, enquanto a AME, a Associação Marauense Esportiva, jogou em casa no ginásio da SERP e perdeu por 12-4 para a equipe da Gelbe de Alto Alegre.
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Estamos aqui novamente com mais pra você de quê? De Talk Show Vang. Logo mais a gente curte mais música. E olha, posso te falar, vou te adiantar aqui, ó. Esse hit você escolheu como seu favorito.

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Intervalo tá chegando, mas não me abandone, fica aí na sintonia. Porque em seguida a festa continua com aquelas músicas que são indispensáveis. Uma breve pausa chegando, mas já já eu retorno, fique ligado.

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8: Olá a todos que nos acompanham na Rádio Vang. A expectativa é de um cenário de tempo instável ainda nas próximas horas desta segunda-feira. A previsão é de ainda poder chover forte em algum ponto ou outro, mas gradativamente a chuva realmente vai perder força hoje à noite. E para amanhã já o ar seco e frio avança, uma onda polar vai tomar conta do sul do Brasil nesta semana. A terça-feira terá a sensação de frio o dia inteiro, mínima caindo aí para 1 a 2 graus positivos, máxima de 11 graus e tem vento minuano predominando à tarde de oeste, sudoeste, garantindo sensação térmica baixa. Quarta-feira com temperatura negativa, 1 a 2 graus abaixo de zero, risco de geada ampla, com uma tarde ainda de frio intenso, com apenas 10 graus e vento minuano. Quinta-feira com temperatura ao redor de zero, mais uma vez a geada ocorre na região, com uma tarde de apenas 12 graus. A sexta-feira com ar seco terá maior amplitude térmica, mínima ao redor de zero, máxima de 17 graus. Da Metsu Meteorologia, Stael Cias.
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0: Estamos novamente no ar com mais pra você nessa tarde maravilhosa ao som da Vang FM. Nosso WhatsApp tá mais que pronto pra receber a sua mensagem, hein? Já tô com a página aberta aqui, doidinha pra ouvir a sua voz, pra ler o seu recado. Então manda pra cá. 54-3342-1522. Não deixa de enviar seu oi. Siga aí participando do nosso Talk Show Vang. Retornando por aqui, eu peço a você pra nos seguir no Instagram, meu bem. É, quero você bem de pertinho. @vangmaral. Não deixa de nos seguir. Meu bem, você me conta como é que anda a sua tarde hoje. E que comece a nossa playlist.
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0: Ao som dessa é que a gente segue por aqui trazendo um breve intervalo. Olha só, você fica por perto, tá? Porque já já eu vou trazer pra você o direto da redação com as principais notícias, aquelas mais importantes, no estilo que você prefere, eficiente, breve e esclarecedor. Então não perca, essa é a Vang FM e você tá conferindo comigo o Talk Show Vang.
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2: A partir desta segunda-feira, dia 22, estão abertas as inscrições para os cursos oferecidos pelo Centro Aprender em Marau. Os interessados têm até sexta-feira, dia 26, para garantir uma vaga. As inscrições devem ser realizadas presencialmente na Secretaria Municipal de Desenvolvimento Social. Para participar, é necessário apresentar cópia do documento de identidade e comprovante de residência. Pessoas que possuem cadastro único, Bolsa Família ou participam do programa Primeira Infância Melhor devem levar um comprovante de vínculo com os programas. Nesta etapa estão sendo oferecidos cursos nas áreas de estética e salão de beleza, gastronomia e confeitaria. As capacitações são gratuitas e a próxima turma terá duração de julho até dezembro deste ano. O público prioritário para preencher as vagas são pessoas beneficiárias do Bolsa Família e também encaminhadas pelos serviços da rede de assistência social do município. Direto da redação, Diene Gazola.
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3: Olá, tudo bem com vocês? Uma maravilhosa segunda-feira, um bom início de semana. Meu amigo motorista, você sabia que uma mudança no clima pode interferir no desempenho do seu carro? É isso mesmo, vem conferir a dica do Sinal Verde de hoje. Assim como acontece nos dias de calor intenso, os pneus do seu carro são propícios a mudar de pressão com a chegada do frio. Por esse motivo, é fundamental monitorar de perto a calibragem desses componentes, para garantir a segurança e a eficiência nas pistas. Não há necessidade de mudar a forma de encher os pneus. Basta conferir regularmente os dianteiros, os traseiros e também o estepe. Respeite sempre os valores exatos indicados pela montadora e dirija com tranquilidade.
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táxi especialíssimo para essa audiência maravilhosa e qualificada. Pessoal em Vila Maria, Camargo, Casca, Gentil e Nicolau Vergueiro. Beijo grande. Valeu a companhia, hein? É um prazer enorme ter vocês ouvindo aqui o Talk Show Vang na Vang FM. A marca mais lembrada em rádio. Valeu demais por estarem sempre conectados.

gente conclui mais uma edição do Talk Show Vang aqui nas ondas da Vang FM. É incrível como o tempo passa rápido quando a gente tá se divertindo, não é? Gratidão pela sua presença, pela sua mensagem, pela sua companhia maravilhosa. Olha, que vibe gostosa foi essa, hein? E eu espero você todos os dias aqui na 93.7. Você sabe que isso você só encontra aqui. Agradecendo a sua presença, você de Marau, você da região que tá aí sintonizado nas ondas da Vang FM, a nossa equipe que trabalha com tanta paixão para que os nossos programas aconteçam. E eu fico aqui, ó, só na torcida, esperando por você e esperando você também nas nossas redes sociais. Josi Melegari tá ficando por aqui, tô caindo fora. Vem aí mais um campeão de audiência. Hoje o Talk Show Vang fica por aqui, mas amanhã eu volto aqui, ó, nas ondas da Vang FM, o ponto alto da cidade. Até a próxima!

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8: E eu estou aqui também com você. Oi, boa semana, tudo bem? Eu sou a Kelly Gomes e para essa segunda-feira a gente já fala sobre os cuidados com o inverno, né? Porque no inverno o ar gelado e seco costuma desidratar a pele sensível das crianças, deixando tudo ressecado e sem proteção. Então, para reverter esse quadro, evite banhos demorados com água muito quente e abuse de hidratantes ou óleos corporais adequados para o seu pequeno logo após a higiene. Além disso, fiquem muito atentos à hidratação interna, porque no frio nós costumamos esquecer de tomar líquidos. Então incentiva aí a garotada a beber água ao longo de todo o dia para que ela mantenha o corpinho sempre saudável e protegido. Combinados? Uma bela semana para cada uma de vocês e amanhã a gente tem mais Mamãe Cheguei. Até lá.

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5: Oi, oi, oi. Chegando nessa segunda-feira feliz da vida no meu amigo Pet. E pra você que tá pensando em proteger as patinhas do seu cãozinho com aqueles sapatinhos coloridos, sabe? Ó, cuidado, viu? Os veterinários não recomendam. O uso constante de calçados atrapalha a fricção natural das almofadinhas com o chão e prejudica gravemente a troca de calor do pet, já que eles transpiram através das patas. Se o passeio do dia for na chuva, não tem problema nenhum deixar o seu companheiro se molhar um pouquinho. Ao chegar em casa, basta lavar e secar tudo bem para garantir o bem-estar dele.
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2: A primeira semana do inverno de 2026 será marcada por frio intenso e temperaturas congelantes no Rio Grande do Sul. Após a passagem de uma frente fria que provoca chuva nesta segunda-feira, uma massa de ar polar ainda mais forte vai avançar sobre o estado, trazendo uma sequência de madrugadas geladas e condições típicas de inverno rigoroso. De acordo com dados meteorológicos analisados pela Metsul Meteorologia, as madrugadas entre terça-feira e sábado deverão registrar temperaturas próximas ou abaixo de zero grau em centenas de municípios gaúchos. A previsão também indica a formação de geada ampla e generalizada em diversas regiões. Direto da redação, Jenny Gazola.
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11: Olá, tudo bem? Uma excelente segunda. Tá no ar o nosso quadro Patrulha do Consumidor. Fique muito atento para não cair no perigoso golpe do falso bônus do seguro. O estelionatário entra em contato fingindo que você tem uma bolada para receber, mas exige um adiantamento de 5% do valor total em dinheiro. Para enganar a vítima, eles fazem um depósito falso na sua conta usando um cheque roubado que logo é invalidado pelo banco. Lembre-se, antes de fechar qualquer negócio ou transferir dinheiro para a conta de terceiros, ligue você mesmo para a sua seguradora oficial e confirme as informações. O Patrulha do Consumidor fica por aqui. Até mais.
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11: Olá a todos que nos acompanham na Rádio Vang. A expectativa é de um cenário de tempo instável ainda nas próximas horas desta segunda-feira. A previsão é de ainda poder chover forte em algum ponto ou outro, mas gradativamente a chuva realmente vai perder força hoje à noite. E para amanhã já o ar seco e frio avança, uma onda polar vai tomar conta do sul do Brasil nesta semana. A terça-feira terá sensação de frio o dia inteiro, mínima caindo aí para 1 a 2 graus positivos, máxima de 11 graus e tem vento minuano predominando à tarde de oeste, sudoeste, garantindo sensação térmica baixa. Quarta-feira com temperatura negativa, 1 a 2 graus abaixo de zero, risco de geada ampla, com uma tarde ainda de frio intenso, com apenas 10 graus e vento minuano. Quinta-feira com temperatura ao redor de zero, mais uma vez a geada ocorre na região, com uma tarde de apenas 12 graus. A sexta-feira com ar seco terá maior amplitude térmica, mínima ao redor de zero, máxima de 17 graus. Da Metsu Meteorologia, Stael Cias.
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18: Olá, olá, tudo bem com vocês? Uma maravilhosa segunda-feira, um bom início de semana. Meu amigo motorista, você sabia que uma mudança no clima pode interferir no desempenho do seu carro? É isso mesmo, vem conferir a dica do Sinal Verde de hoje. Assim como acontece nos dias de calor intenso, os pneus do seu carro são propícios a mudar de pressão com a chegada do frio. Por esse motivo, é fundamental monitorar de perto a calibragem desses componentes para garantir a segurança e a eficiência nas pistas. Não há necessidade de mudar a forma de encher os pneus. Basta conferir regularmente os dianteiros, os traseiros e também o estepe. Respeite sempre os valores exatos indicados pela montadora e dirija com tranquilidade.
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2: Na noite do sábado, clássico em Marau entre a MF e Cerca pela Liga Gaúcha de Futsal, o Gauchão. O placar acabou empatado em 3-3. Os três gols da AMF foram marcados pelo Thomas. Na tabela de classificação, a AMF ocupa a oitava posição com 4 pontos em 3 jogos, enquanto Cerca é o quarto com 5 pontos em 3 jogos. Na próxima rodada, a AMF vai até Espumoso enfrentar o Guarani nesse próximo sábado, dia 27. Enquanto Cerca joga em casa, em Casca, também no sábado, contra o Vélez de Camaquã. E pelo estadual Série Bronze de Futsal, ontem à noite, domingo, as duas equipes de Marau entraram em quadra também. O Meninos da Vila foi até Catuípe e acabou perdendo por 5-1, enquanto a AME, a Associação Marauense Esportiva, jogou em casa no ginásio da SERP e perdeu por 12-4 para a equipe da Gelbe de Alto Alegre.
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0: você que tá pensando em proteger as patinhas do seu cãozinho com aqueles sapatinhos coloridos, sabe? Ó, cuidado, viu? Os veterinários não recomendam. O uso constante de calçados atrapalha a fricção natural das almofadinhas com o chão e prejudica gravemente a troca de calor do pet, já que eles transpiram através das patas. Se o passeio do dia for na chuva, não tem problema nenhum deixar o seu companheiro se molhar um pouquinho. Ao chegar em casa, basta lavar e secar tudo bem para garantir o bem-estar dele.
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3: E eu estou aqui também com você. Oi, boa semana, tudo bem? Eu sou a Kelly Gomes e para essa segunda-feira a gente já fala sobre os cuidados com o inverno, né? Porque no inverno o ar gelado e seco costuma desidratar a pele sensível das crianças, deixando tudo ressecado e sem proteção. Então, para reverter esse quadro, evite banhos demorados com água muito quente e abuse de hidratantes ou óleos corporais adequados para o seu pequeno logo após a higiene. Além disso, fiquem muito atentos à hidratação interna, porque no frio nós costumamos esquecer de tomar líquidos. Então, incentiva aí a garotada a beber água ao longo de todo o dia para que ela mantenha o corpinho sempre saudável e protegido. Combinados? Uma bela semana para cada um de vocês e amanhã a gente tem mais Mamãe Cheguei. Até lá.
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1: Três pessoas morreram após um acidente de trânsito registrado na manhã desta segunda-feira, dia 22, no quilômetro 365 da BR-285, entre Carazinho e Saldanha Marinho. A colisão frontal envolveu um Chevrolet Corsa e uma carreta. Três mulheres ocupantes do veículo de passeio, de 44, 25 e 17 anos, que seriam mãe e filhas, morreram no local. O motorista da carreta não se feriu. Equipes do Corpo de Bombeiros de Carazinho e da Polícia Rodoviária Federal atenderam a ocorrência. As identidades das vítimas e as circunstâncias que provocaram o acidente ainda não foram divulgadas. O trânsito no trecho exige atenção dos motoristas. Direto da redação, Diene Gazola.
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5: Olá, olá, tudo bem com vocês? Uma maravilhosa segunda-feira, um bom início de semana. Meu amigo motorista, você sabia que uma mudança no clima pode interferir no desempenho do seu carro? É isso mesmo, vem conferir a dica do Sinal Verde de hoje. Assim como acontece nos dias de calor intenso, os pneus do seu carro são propícios a mudar de pressão com a chegada do frio. Por esse motivo, é fundamental monitorar de perto a calibragem desses componentes, para garantir a segurança e a eficiência nas pistas. Não há necessidade de mudar a forma de encher os pneus. Basta conferir regularmente os dianteiros, os traseiros e também o estepe. Respeite sempre os valores exatos indicados pela montadora e dirija com tranquilidade.
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3: Olá a todos que nos acompanham na Rádio Vang. A expectativa é de um cenário de tempo instável ainda nas próximas horas desta segunda-feira. A previsão é de ainda poder chover forte em algum ponto ou outro, mas gradativamente a chuva realmente vai perder força hoje à noite. E para amanhã já o ar seco e frio avança, uma onda polar vai tomar conta do sul do Brasil nesta semana. A terça-feira terá sensação de frio o dia inteiro, mínima caindo aí para 1 a 2 graus positivos, máxima de 11 graus e tem vento minuano predominando à tarde de oeste, sudoeste, garantindo sensação térmica baixa. Quarta-feira com temperatura negativa, 1 a 2 graus abaixo de zero, risco de geada ampla, com uma tarde ainda de frio intenso, com apenas 10 graus e vento minuano. Quinta-feira com temperatura ao redor de zero, mais uma vez a geada ocorre na região, com uma tarde de apenas 12 graus. A sexta-feira com ar seco terá maior amplitude térmica, mínima ao redor de zero, máxima de 17 graus. Da Metso Meteorologia, Stael Cias.
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você, oi, boa semana, tudo bem? Eu sou a Kelly Gomes e para essa segunda-feira a gente já fala sobre os cuidados com o inverno, né? Porque no inverno o ar gelado e seco costuma desidratar a pele sensível das crianças, deixando tudo ressecado e sem proteção. Então, para reverter esse quadro, evite banhos demorados com água muito quente e abuse de hidratantes ou óleos corporais adequados para o seu pequeno logo após a higiene. Além disso, fiquem muito atentos à hidratação interna, porque no frio nós costumamos esquecer de tomar líquidos. Então, incentiva aí a garotada a beber água ao longo de todo o dia para que ela mantenha o corpinho sempre saudável e protegido. Combinados? Uma bela semana para cada um de vocês e amanhã a gente tem mais Mamãe Cheguei.

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1: Olá, uma excelente semana para você. Eu chego com mais informação. Os candidatos ao Enem, Exame Nacional do Ensino Médio, têm até às 11:59 da noite desta segunda para pagar os R$85 da taxa de inscrição. A guia de recolhimento da União pode ser obtida na página do participante no portal do Instituto Nacional de Estudos e Pesquisas Educacionais, o INEP. Os participantes devem usar a senha cadastrada no portal de serviços digitais do governo federal, o gov.br. O pagamento pode ser feito em qualquer banco, casa lotérica ou aplicativos bancários por meio de Pix, cartão de crédito, débito em conta corrente ou poupança. Não serão aceitos pagamentos de inscrições por depósito em caixa eletrônico, via postal, transferência ou depósito em conta corrente, nem ordem de pagamento. O INEP avisa que o valor referente ao pagamento da taxa de inscrição não será devolvido se realizado em duplicidade ou se for diferente de R$85. Assim como não será devolvido o pagamento da taxa de inscrição, exceto em caso de cancelamento dessa edição do Enem. O edital do exame esclarece que é proibido transferir o valor referente ao pagamento da taxa de inscrição do Enem para outro participante. No site do Vang FM, você confere informações sobre o cronograma do Enem 2025 e mais detalhes sobre todo o processo. Direto da redação, Kelly Felipe.
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2: Olá, tudo bem? Uma excelente segunda. Tá no ar o nosso quadro Patrulha do Consumidor. Fique muito atento para não cair no perigoso golpe do falso bônus do seguro. O estelionatário entra em contato fingindo que você tem uma bolada para receber, mas exige um adiantamento de 5% do valor total em dinheiro. Para enganar a vítima, eles fazem um depósito falso na sua conta usando um cheque roubado que logo é invalidado pelo banco. Lembre-se, antes de fechar qualquer negócio ou transferir dinheiro para a conta de terceiros, ligue você mesmo para a sua seguradora oficial e confirme as informações. O Patrulha do Consumidor fica por aqui. Até mais.
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1: Olá, boa noite.
2: Boa noite para você que nos acompanha em todo o país.
1: Segunda-feira, 22 de junho de 2026.
2: Vamos ao destaque do dia, Nova Indústria Brasil.
1: No Rio de Janeiro, o presidente Lula anuncia investimentos de mais 140 bilhões de reais para desenvolver o Parque Industrial Brasileiro.
2: Fertilizantes, máquinas agrícolas, medicamentos e vacinas, mobilidade e inteligência artificial estão entre os setores que receberão estímulos.
1: O presidente destacou que o desenvolvimento do país deve ser feito em parceria por setores público e privado.
3: O Brasil não pode comportar mais aquele discurso atrasado entre a competência privada e a competência pública. O que importa é que os dois produzam.
2: E ainda no Rio, o presidente também anunciou R$1 bilhão em investimentos para urbanização de favelas e desenvolvimento de comunidades.
1: Recursos também serão investidos em educação e em obras de um dos maiores bairros da capital fluminense, Graziele Bezerra.
4: Serão mais de 700 milhões de reais do novo PAC para a construção de redes de esgoto, parques e praças, obras de pavimentação e melhorias na rede elétrica.
2: Você vai ouvir também acolhimento a refugiados.
1: Relatório mostra aumento do número de pedidos de asilo e de regularização de imigrantes no Brasil.
2: País busca fortalecer mecanismos de acolhida e integração para pessoas que chegam em busca de proteção internacional. Caroline Blaut.
5: Como parte desse esforço, o governo do Brasil lançou uma consulta pública do primeiro Plano Nacional de Migrações, Refúgio e Apatridia.
1: Hoje, na apresentação da Voz do Brasil, Mariana Jungmann e Luciano Seixas.
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1: O presidente Lula cumpriu hoje uma série de agendas no Rio de Janeiro.
2: Entre elas, o anúncio de mais 140 bilhões de reais para o programa Nova Indústria Brasil.
1: Os recursos vão priorizar investimentos em setores essenciais para a economia do país, como fertilizantes, máquinas agrícolas e indústria da saúde.
6: Lançada em 2024, a Nova Indústria Brasil tem o objetivo de impulsionar o desenvolvimento industrial até 2033. No seminário sobre os 74 anos do Banco Nacional de Desenvolvimento Econômico e Social, foi anunciada a ampliação da NIB, com mais 140 bilhões de reais até o fim de 2026. São recursos do BNDES, da Financiadora de Estudos e Projetos e da Empresa Brasileira de Pesquisa e Inovação Industrial, o que eleva o investimento na política industrial para 750 bilhões de reais em 4 anos. O presidente do BNDES, Aloísio Mercadante, detalhou as prioridades.
7: As áreas prioritárias é fertilizantes e máquinas agrícolas, depois saúde, biofármacos, terapias avançadas, IFAs, vacinas, mobilidade sustentável e inteligência artificial e audiovisual, toda essa indústria criativa que nós queremos olhar também com atenção.
6: A ministra da Ciência, Tecnologia e Inovação, Luciana Santos, anunciou que o Ministério vai liberar também 440 milhões de reais para que a Embrapi desenvolva projetos de inovação.
8: Os recursos vão alavancar investimentos privados e permitirão contratar 550 projetos de inovação de empresas em um valor total de 1,2 bilhões.
6: Na área socioambiental, foi divulgado o resultado do primeiro processo público para a compra de créditos de carbono, o ProFloresta Mais. O programa, uma parceria do BNDES com a Petrobras, financia projetos de restauração ecológica na Amazônia. As empresas vencedoras vão fornecer 5 milhões de créditos de carbono com replantio de espécies nativas, como detalhou a presidente da Petrobras, Magda Chambriá.
9: Nós recebemos 16 propostas, 3 foram selecionadas e cada um comprometido com a restauração de pelo menos 3 mil hectares de áreas degradadas no bioma amazônico.
6: Além disso, foi oficializada com a Petrobras uma parceria para pesquisas sobre minerais críticos essenciais para a transição energética. O presidente Lula destacou a importância dos investimentos públicos e privados para o crescimento do país.
3: O que nós estamos assistindo hoje é apenas uma demonstração de que o Brasil não pode comportar mais aquele discurso atrasado entre a competência privada e a competência pública. O que é público e que funciona, tem que continuar público e funcionando. O que é privado e funciona, tem que continuar sendo privado e funcionando. O que importa é que os dois produzam.
6: No evento, houve ainda o anúncio de financiamento de 340 milhões de reais a uma empresa de mobilidade urbana para aquisição de 85 mil bicicletas elétricas, voltadas para entregadores de aplicativos. O projeto utiliza recursos do Fundo Clima. Reportagem Nazi Brum.
2: Obras também de drenagem, saneamento, pavimentação e melhorias da rede elétrica em comunidades do Rio de Janeiro.
1: E ainda um grande projeto que vai ajudar a conter as enchentes na região do Jardim Maravilha.
2: Investimentos do governo federal que somam mais de R$1 bilhão.
1: O presidente Lula fez os anúncios hoje no Rio de Janeiro e autorizou o início de obras que devem melhorar a vida de quem mora nas periferias.
2: Com as